0: voluntariamente.
1: Presidente Lula destaca que nova ferramenta vai ajudar a combater o crime.
2: Se você souber de onde você comprou, melhor ainda, porque a gente quer punir quem rouba, a gente quer punir quem vende, a gente quer punir o crime organizado.
0: E ainda, aparelhos de última geração para tratamento de câncer por radioterapia foram entregues hoje simultaneamente em São Paulo, Ceará e Mato Grosso pelo presidente Lula e o ministro da Saúde, Alexandre Padilha.
1: Equipamento é capaz de gerar raios-x precisos exatamente no local do tumor, sem causar maiores danos ao tecido saudável. Graziele Bezerra.
3: Durante o evento, Lula e Padilha assinaram ainda contrato que vai garantir a compra de 20 aparelhos de ressonância magnética para 15 estados.
0: E a gente vai falar também dos impactos do programa de aquisição de alimentos sobre a vida de agricultores.
1: Estudo divulgado pelo Ministério do Desenvolvimento Social mostra aumento da renda e redução da dependência de programas assistenciais.
0: Hoje, na apresentação da Voz do Brasil, eu, Mariana Jungmann e Luciano Seixas.
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0: Mais do que um bem de consumo, o aparelho celular concentra atualmente a identidade digital do cidadão.
1: Nele estão aplicativos bancários, documentos, senhas, meios de pagamento, autenticações eletrônicas e acesso a serviços públicos.
0: E a cadeia envolvida no roubo desses aparelhos aumenta a violência urbana e abastece o crime organizado.
1: Por isso, o governo lançou hoje a nova fase do Programa Nacional Celular Seguro, criando um banco de dados nacional para consulta sobre aparelhos roubados ou furtados.
4: Foi inaugurada nesta terça-feira uma nova etapa no enfrentamento ao roubo de celulares no Brasil. O presidente Lula assinou o decreto que institui o Banco Nacional de Celulares com restrição. Essa ferramenta reunirá informações sobre aparelhos roubados, furtados ou extraviados em todo o território nacional, como detalhou o secretário nacional de Segurança Pública, Chico Lucas.
5: Agora, qualquer policial do Brasil vai ver todos os registros, seja do Amapá, do Piauí, do Rio Grande do Sul, do Amazonas, todos vão ser vistos no mesmo sistema, porque nós vamos colocar o combate ao roubo e furto de celulares como prioridade da agenda nacional.
4: Por meio dessa integração, será possível identificar aparelhos com registro de roubo ou furto em utilização e encaminhar notificações aos usuários para devolução voluntária e regularização da situação junto às autoridades policiais. Desde 2020, já foram registrados cerca de 3 milhões de aparelhos aptos à recuperação. Com essa iniciativa, o governo passa a atuar diretamente sobre a cadeia econômica que sustenta esse tipo de crime, de acordo com o ministro da Justiça e Segurança Pública, Wellington Lima.
6: Não tem efeito apenas no que diz respeito ao celular. A violência urbana dos grandes centros, que é afetada com essa prática, que atemoriza tantos, vai ser modificada completamente na medida em que o programa ganha corpo e adesão. Toda a cadeia criminosa se modifica e esse incentivo diminui da prática do crime.
4: Em outra frente, os próprios cidadãos podem fazer sua parte por meio de uma ferramenta pública de consulta, que permite verificar se o aparelho possui restrição. O presidente Lula destacou a integração de bases públicas e privadas que viabilizou a medida e a importância de cada cidadão fazer a sua parte.
2: Vai ter a participação dos 27 governadores do Estado, do governo federal, das agências reguladoras, das empresas de comunicação. Então, o que a gente está dizendo é que se você comprou um telefone sem saber que era roubado, mas comprou, você tem que procurar uma delegacia para entregar. Se você souber de onde você comprou, melhor ainda, porque a gente quer punir quem rouba, a gente quer punir quem vende, a gente quer punir o crime organizado.
4: Por meio do site ou do aplicativo do Programa Celular Seguro, o cidadão pode verificar a procedência de um telefone celular, tendo em mãos o número e-mail, um código de 15 dígitos que é como se fosse a identidade do celular. Esse número pode ser encontrado na caixa do aparelho, atrás da bateria ou discando asterisco Jogo da Velha 06 Jogo da Velha. Nesse último caso, o código aparecerá automaticamente. Reportagem Natália Kozlik.
0: Novos equipamentos para o tratamento de câncer.
1: E aparelhos de ressonância para todas as regiões do país.
0: Investimentos de mais de 160 milhões de reais do Ministério da Saúde para ampliar o atendimento especializado no país.
1: O presidente Lula esteve hoje em São Paulo anunciando os investimentos.
3: O acelerador linear de alta tecnologia entregue ao Hospital Santa Marcelina, na Zona Leste de São Paulo, vai ampliar o tratamento de câncer na unidade. O equipamento é capaz de gerar raios-x precisos, exatamente no local do tumor, sem causar maiores danos no tecido saudável. O presidente Lula, que concluiu sessões de radioterapia este mês, destacou a alta tecnologia do equipamento.
2: A máquina que vocês vão fazer radioterapia aqui na Zona Leste é muito mais moderna do que aquela que eu faço em Brasília. E eu acabei de fazer 15 sessões de radioterapia. E nós não estamos fazendo favor. O que nós queremos é que, independentemente do lugar onde mora, independentemente da cor, independentemente da religião, todos têm direito a um tratamento igual, justo e de boa qualidade.
3: Também nesta terça-feira foram entregues aceleradores lineares em Fortaleza, Ceará, e em Sinop, no Mato Grosso. Em Sinop, que tem 500.000 de habitantes, a chegada do aparelho vai facilitar a vida de pacientes que percorriam até 1.800 quilômetros para receber atendimento em cidades como Cuiabá e Barretos. Já em Fortaleza, o acelerador linear vai para o Instituto do Câncer do Ceará, referência na região. A ampliação do cuidado aos pacientes com câncer é uma prioridade do programa Agora Tem Especialistas, que busca reduzir o tempo de espera por consultas, exames e cirurgias, incluindo os procedimentos radioterápicos. O ministro da Saúde, Alexandre Padilha, destacou as entregas dos aceleradores lineares em todo o país.
7: Nós estamos comprando nesses 3 anos 105 aparelhos, nenhum país do mundo está fazendo essa compra. Graças a essa expansão, todos os estados brasileiros têm agora um centro de radioterapia para cuidar da sua população. O último que faltava era o estado de Roraima, o equipamento já chegou lá, tratando a população inteira.
3: Durante o evento, Lula e Padilha assinaram ainda contrato que vai garantir a compra de 20 aparelhos de ressonância magnética para 15 estados. Os novos equipamentos contarão com investimento de R$ 111 milhões. Reportagem Graziele Bezerra.
0: Inaugurada hoje a primeira etapa das obras da nova Serra das Araras, na Via Dutra, no Rio de Janeiro.
1: O trecho de 4 quilômetros no sentido para São Paulo vai dar mais segurança viária e conforto para os motoristas e pedestres.
0: A inauguração contou com a presença do presidente Lula, que ressaltou a importância econômica do investimento para o estado.
8: Com investimento de R$ 1,5 bilhão, a nova Serra das Araras integra a modernização da Via Dutra. Com mais de 70% das obras executadas, o projeto deve aumentar a segurança e melhorar o fluxo de veículos. Nesta primeira etapa, foram liberados 4 quilômetros da pista de subida, no sentido São Paulo, com 4 faixas de rolamento e 8 novos viadutos. Segundo o ministro dos Transportes, Jorge Santoro, as obras resolvem um problema antigo da região.
9: Resolve um problema de uma rodovia que fica mais de 40 dias do ano fechada, se somar todas as interrupções que acontecem nela todos os dias, por acidentes. A ideia aqui é segurança, olhar as pessoas.
8: O trecho recebe cerca de 390 mil veículos por mês, sendo mais de um terço de carga. Segundo a ministra-chefe da Casa Civil, Miriam Belchior, os benefícios vão além da infraestrutura.
10: E a gente investe em infraestrutura que a gente chama econômica, mas também infraestrutura social. É aumentar esse tipo de investimento que melhora a economia brasileira e melhora a qualidade de vida das pessoas nas cidades.
8: O presidente Lula destacou os impactos da obra para o desenvolvimento econômico e a geração de empregos no estado.
2: Eu tenho certeza que o resultado dessa obra aqui vai significar mais desenvolvimento para o Rio de Janeiro, mais empresas para o Rio de Janeiro e mais emprego de qualidade para o Rio de Janeiro.
8: Ao todo, serão 16 quilômetros de extensão, 8 em cada sentido. A nova configuração contará com 4 faixas por direção, 24 viadutos, 2 rampas de escape, 3 passarelas, iluminação integral, monitoramento inteligente e cobertura 4G. Reportagem Luciana Colares de Holanda.
1: Um estudo divulgado pelo Ministério do Desenvolvimento e Assistência Social, Família e Combate à Fome apurou os resultados do Programa de Aquisição de Alimentos, o PAA, sobre a vida dos agricultores familiares.
0: E os números apontam aumento da renda de 30% de cerca de 30% na renda per capita das famílias.
1: E queda da permanência desses agricultores em programas de transferência de renda.
0: Agricultores familiares parceiros do Programa de Aquisição de Alimentos, o PAA,
11: registraram um aumento de até 30% na renda per capita. Além disso, estes agricultores reduziram até 57% a probabilidade de permanência no Cadastro Único, porta de entrada de programas sociais. Atualmente, 75% dos agricultores participantes do PAA, na modalidade compra com doação simultânea, estão inscritos no Cade Único. Os dados são de uma pesquisa realizada pela Universidade Federal do ABC e pelo Centro Brasileiro de Análise e Planejamento. Os resultados foram divulgados pelo Ministério do Desenvolvimento e Assistência Social, Família e Combate à Fome, que é gestor do PAA. O secretário de Avaliação, Gestão da Informação e Cadastro Único, Rafael Osório, falou sobre o PAA como ferramenta de emancipação econômica dos agricultores familiares.
12: Então, acessando o PAA, esse agricultor familiar que está no Cadastro Único, ele pode investir na sua produção, ele pode vir acessar outros programas, receber assistência técnica e, dessa forma, sair de uma forma definitiva do Cadastro Único e da necessidade de ter apoio de programas sociais.
11: A pesquisa mostra que os beneficiários na modalidade compra com doação simultânea tiveram aumento médio de R$ 50,00 na renda per capita. Isso equivale a um crescimento de 30%. Entre os participantes da modalidade PAA Leite, o aumento foi de R$ 32,00 por pessoa, um avanço de 19% na renda destes produtores. A secretária de Segurança Alimentar e Nutricional do MDS, Lilian Raal, destaca a importância do PAA para a garantia de comida na mesa dos brasileiros e para a economia.
13: Recurso público investido no programa de aquisição de alimentos retorna com muitos bons investimentos para a nossa sociedade, para cada pessoa que participa, mas também para a nossa sociedade como um todo, ao promover a venda de alimentos, comprando da agricultura familiar, principalmente agricultores do Cadastro Único, povos e comunidades tradicionais, povos indígenas, incluindo, abrindo a porta do mercado da comercialização para muita gente que vinha ficando para trás, ao mesmo tempo mostrando para os municípios a importância das compras públicas da agricultura familiar e de ações de segurança alimentar e nutricional.
11: O ministro do Desenvolvimento Social, Wellington Dias, elenca como meta para o PAA alcançar uma quantidade maior de pessoas, tanto os que produzem alimentos quanto os que precisam deles.
14: Mas é preciso uma jornada que possa alcançar maior escala e possa, a partir daí, colocar produtores e produtoras em condição de uma linha direta com o mercado. E, é claro, com isso, elevar a renda.
11: Em 2024, o PAA alcançou 3.334 municípios brasileiros. 84% deles relataram ampliação da busca ativa de agricultores familiares. 76% apontaram avanços na identificação de pessoas em situação de insegurança alimentar. 29% dos municípios realizaram levantamentos junto a povos e comunidades tradicionais, o que ampliou estratégias de inclusão desses públicos no PAA. 86% dos municípios consideram decisivo o suporte oferecido pelo governo federal para a execução do programa. Para acessar a pesquisa na íntegra e conhecer detalhes sobre o PAA, busque por gov.br/mds. Reportagem Érica Brás.
15: Pois é, e além de melhorar a vida dos agricultores familiares, o programa de aquisição de alimentos também ajuda a melhorar a qualidade da merenda consumida pelos estudantes de todo o país.
1: É que parte dos alimentos frescos comprados pelo PAA é destinada à alimentação escolar, que agora usa menos ultraprocessados.
15: E comida fresca, feita na hora, abre espaço também para a criatividade das merendeiras.
1: Hoje, o governo do Brasil premiou as melhores receitas preparadas por essas profissionais.
16: Tem receita que vai muito além do sabor, tem afeto, cuidado e uma vontade enorme de ver os estudantes bem alimentados. Foi assim que 55 merendeiras de todo o Brasil conquistaram um lugar entre as melhores receitas da alimentação escolar do país. A Vânia Patrícia, de Boa Vista, em Roraima, apostou no frango flambado com creme de abóbora, prato cheio de sabor e memórias da culinária local.
17: O prato foi aprovado pelas crianças, gostaram e querendo, pedindo para repetir mais.
16: Já o Evandro dos Santos, de Francisco Beltrão, no Paraná, levou para a disputa um yakisoba vegano, receita de tradição e sabor.
18: Na composição dele, macarrão, os legumes, que os alunos não tinham tanta saída com os legumes e verdura. Então, veio essa inspiração, vamos fazer alguma coisa com nossos legumes, com a nossa agricultura familiar, que geralmente está com produtos orgânicos.
16: As receitas estão entre as vencedoras da terceira edição do concurso Melhores Receitas da Alimentação Escolar, realizado nesta terça-feira em Brasília. A iniciativa do Fundo Nacional de Desenvolvimento da Educação, o FNDE, valoriza o trabalho das merendeiras que todos os dias ajudam a levar uma alimentação saudável, equilibrada e de qualidade aos estudantes da rede pública. Fernanda Pacobaíba, presidente do FNDE, lembra que o Programa Nacional de Alimentação Escolar repassa anualmente cerca de 6 bilhões de reais para garantir mais de 50 milhões de refeições diárias. Em 2023, após anos sem reajuste, o FNDE elevou os valores para a compra de merenda. Também subiu de 30% para 45% a obrigatoriedade para a compra direta de alimentos da agricultura familiar e restringiu ultraprocessados nas escolas.
19: Cerca de 3 bilhões de reais do orçamento total do programa vão ser destinados à agricultura familiar. Mais oportunidades para pequenos produtores, mais alimentos frescos nas escolas e mais desenvolvimento nos municípios.
16: Com foco em alimentos mais saudáveis, o Programa Nacional de Alimentação Escolar quer mostrar com o prêmio que o principal ingrediente está todos os dias no prato servido aos estudantes. O carinho de quem sabe que alimentar também uma forma de educar, um exemplo para os profissionais que fazem toda a diferença na vida das crianças, disse a primeira-dama Janja Lula da Silva, embaixadora da Aliança Global contra a Fome e a Pobreza.
20: São pessoas que conhecem os estudantes, as estudantes que acolhem com um sorriso, que oferecem afeto e oferecem também uma refeição saudável e ajudam a construir um ambiente escolar mais humano e acolhedor.
16: Além do reconhecimento, cada merendeira vencedora recebe um prêmio de R$5 mil. As escolas representadas pelas receitas também recebem R$8 mil para investir em equipamentos e melhorar a estrutura das cozinhas escolares. Reportagem Pablo Mundim.
21: O governo do Brasil anunciou hoje um pacote integrado de ações voltadas para a população em situação de rua durante a programação da Semana Nacional de Políticas sobre Drogas.
1: A iniciativa interministerial prevê recursos para a qualificação de cozinhas solidárias, ampliação do atendimento em saúde e inclusão social de pessoas em contexto de vulnerabilidade.
21: Durante o evento, a ministra dos Direitos Humanos e da Cidadania, Janine Mello, reforçou que o país precisa avançar nas ações integradas de assistência para garantir direitos à população de rua.
22: A agenda de população em situação de rua, ela não é a agenda de um ministério só. O que importa é que a gente tenha um governo federal todo unido em prol e em defesa da proteção dos direitos da população em situação de rua. Não é um espaço de disputa, é um espaço de construção, é um espaço de avanço.
1: O Ministério da Justiça e Segurança Pública anunciou o maior esforço orçamentário da história para ações voltadas à população de rua.
21: Os repasses vão ser destinados à criação de novos Centros de Acesso a Direitos e Inclusão Social, os CAIS, executados em parceria com a sociedade civil e universidades.
1: O secretário-executivo do Ministério da Justiça, Ademar Borges, detalhou a distribuição dos recursos.
23: Nós aplicamos 46 milhões para 263 centros POP, 27 milhões na implantação de 30 unidades CAIS. Nós também fizemos um investimento para a formação de mais de 5 mil profissionais de segurança pública, para que esses profissionais tenham acesso a uma cultura orientada pela proteção de direitos humanos, além de mais 70 milhões de investimento junto com o Ministério de Direitos Humanos para o programa Cidadania POP.
21: Já na área da saúde, vão ser investidos 120 milhões de reais anuais para as equipes do consultório na rua, o que deve garantir atendimento em todas as unidades da federação.
1: O pacote também engloba o Ministério do Trabalho e Emprego e o Ministério do Desenvolvimento e Assistência Social, com a implantação de novas cozinhas solidárias e a formação profissional.
21: Atenção contribuinte, a Receita Federal abriu hoje as consultas para o segundo lote de restituição do Imposto de Renda 2026.
1: Trata-se do maior lote de restituição da história do país. Ao todo, o governo federal vai injetar 11 bilhões de reais na economia.
21: O valor vai beneficiar mais de 9 milhões e 500 mil contribuintes em todo o Brasil.
1: Desse total, cerca de 8 milhões e 900 mil pessoas utilizaram a declaração pré-preenchida ou optaram por receber via Pix.
21: A restituição será paga na próxima terça-feira, dia 30 de junho.
1: Para consultar o segundo lote, basta acessar gov.br/Receita Federal ou utilizar o aplicativo do Imposto de Renda no seu celular.
21: Projetos culturais de esporte. Muitas das políticas públicas são patrocinadas por empresas estatais do governo do Brasil.
1: Esse contrato ou esses contratos são acompanhados de perto pela Secretaria de Comunicação Social da Presidência da República.
21: E para isso, a SECOM conta com uma plataforma que permite checar a implementação dos projetos patrocinados em todo o país.
24: É com o patrocínio que muitos projetos conseguem sair do papel. E quando esse patrocínio parte de empresas e órgãos públicos, regras devem ser seguidas para garantir, por exemplo, a transparência do processo. O acompanhamento da gestão desses recursos é feito pela Secretaria de Comunicação Social da Presidência da República, a SECOM, que agora ganhou uma plataforma mais moderna. como explica Ana Luísa Fraga, diretora de patrocínios da SECOM.
3: O patrocínio hoje agrega muito à política pública. Então a gente está fazendo essa caminhada de melhorar a nossa ferramenta e transformar o patrocínio como política pública, agregando os dados que as estatais nos prestam de informação com relação ao que elas vão fazer.
24: 50 empresas parcial ou completamente controladas pelo governo federal ofertam patrocínios no país. Só em 2025, foram mais de 2.400 ações de patrocínio feitas por estatais. A secretária de Publicidade e Patrocínio da SECOM, Samantha Marchiori, afirma que a expectativa é que a nova ferramenta ajude a identificar onde os investimentos estão chegando e quais resultados estão sendo alcançados.
4: A gente avalia muito isso, se aquele projeto ele faz sentido para aquela região que está recebendo, seja um projeto de esporte, seja um projeto de cultura, e claro, se ele está dentro das condicionantes, né, que a própria governança dos órgãos passa.
24: A ferramenta incorpora recursos de monitoramento, avaliação de resultados e inteligência de dados para tornar a gestão mais transparente e eficiente, permitindo acompanhar em tempo real os impactos sociais, econômicos, culturais, esportivos, ambientais e territoriais dos investimentos. Reportagem Luana Karen.
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1: Mais de R$1 bilhão investidos na retomada econômica de comunidades rurais na bacia do Rio Doce.
21: A ação vai beneficiar comunidades rurais de 49 municípios de Minas Gerais e Espírito Santo, atingidos pelo rompimento da barragem do Fundão.
1: O recurso é destinado ao fortalecimento da agricultura familiar, ao incentivo à produção de alimentos saudáveis e à regularização gratuita de propriedades rurais.
21: De acordo com o Ministério do Desenvolvimento Agrário e Agricultura Familiar, o foco também é em recuperar o solo da região e abrir novos mercados para os produtores locais.
1: O governo federal já havia repassado mais de R$400 milhões para a retomada das produções rurais.
21: E essas foram as notícias do governo do Brasil.
1: Uma realização da Secretaria de Comunicação Social da Presidência da República.
21: Em produção da empresa Brasil de Comunicação.
1: Fique agora com as notícias do Poder Judiciário e do Congresso Nacional. Boa noite.
21: Boa noite para você e até amanhã.
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25: STJ aprova regras para que juízes decidam sobre participação de crianças e adolescentes em conteúdos digitais.
26: TSE determina a remoção de publicações que associavam político e partido a organizações criminosas.
25: TST divulga levantamento sobre risco de endividamento por motoristas por aplicativo.
26: Boa noite, eu sou Marcela Luiza.
25: Eu sou Walter Lima.
26: Conselho Nacional de Justiça aprova regras para a atuação de crianças e adolescentes na produção de conteúdo para plataformas digitais.
25: A medida é uma consequência da entrada em vigor do chamado Estatuto da Criança e do Adolescente Digital em março deste ano. Marta Ferreira.
27: A norma estabeleceu que crianças e adolescentes precisam de autorização judicial em casos de exposição nas redes sociais, tanto em perfil próprio quanto em canais de adultos, e quais são os procedimentos a serem adotados pelos magistrados. Entre os pontos a serem analisados estão o grau de exposição, a carga horária semanal e a remuneração.
28: A resolução define prazos para a validade dessas autorizações. Os alvarás terão duração máxima de 12 meses para crianças e de 18 meses para adolescentes, podendo ser alterados a qualquer momento por decisão judicial.
26: TSE determina a remoção de publicação que associa Flávio Bolsonaro a facções criminosas.
25: Em outra decisão, o tribunal já havia determinado remoção de publicação que associava o PT a organizações criminosas. Mariana Fabre.
29: A ministra Estela Aranha, do Tribunal Superior Eleitoral, determinou a remoção de vídeo e imagens veiculados por diversos perfis em redes sociais que associam o pré-candidato à presidência Flávio Bolsonaro à operação da Polícia Federal denominada Unha e Carne. Para a relatora, o conteúdo extrapola os limites da crítica política admissível e constrói uma narrativa sem indicação de dado concreto, investigação formal ou imputação jurídica. Em outra decisão liminar concedida pelo vice-presidente do TSE, ministro André Mendonça, foi determinada a remoção de vídeo publicado nas redes sociais que associava o Partido dos Trabalhadores ao financiamento de campanhas eleitorais por organizações criminosas. O ministro entendeu que a publicação extrapola os limites da crítica política ao atribuir suspeita ao partido sem demonstração mínima de veracidade. Em ambos os casos, as decisões liminares determinaram a remoção das publicações em até 24 horas, sob pena de multa diária. O plenário do TSE ainda vai analisar os casos.
26: Levantamento do Tribunal Superior do Trabalho aponta que motoristas por aplicativo têm risco maior de se endividarem.
25: O que influencia isso são os custos e riscos com a atividade, além das condições de trabalho. Rossini Gomes.
0: O levantamento concluiu que o motorista tem um custo mensal que gira em torno de R$ 5.600. Para superar esse valor e ter lucro, é preciso trabalhar por, no mínimo, 8 horas diárias durante 22 dias sob uma condição instável de trabalho. Como o modelo não garante previsão, folga remunerada nem assistência médica, as chances de endividamento aumentam. Segundo o estudo, é possível pegar dinheiro emprestado direto com as plataformas de transporte. E para pagar, os valores são descontados do pagamento recebido pelas corridas.
26: Pessoa relativamente incapaz pode ser sócia em holding familiar, que é um tipo de empresa criada para administrar o patrimônio de uma família, facilitando a gestão e o planejamento sucessório.
25: Essa decisão é do STJ. Fátima Uchoa.
2: Uma mulher curadora do esposo relativamente incapaz ajuizou ação para criar uma sociedade limitada do tipo holding familiar, tendo como sócios ela e o marido, casados em comunhão parcial de bens, cada um titular de 50% das cotas. As instâncias ordinárias julgaram a ação improcedente. No STJ, a terceira turma deu provimento ao recurso especial da mulher. Para a relatora ministra Nancy Andrighi, o incapaz não pode ser impedido de participar de sociedade, pois há previsão expressa no Código Civil que admite isso em contratos sociais.
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26: Uma boa noite.
25: E até amanhã.
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9: Eu sou Paula Groba.
10: E eu sou Humberto Pinheiro.
9: E estes são os destaques de hoje do Jornal do Senado, que começa agora.
10: Congresso vai analisar socorro de 8 bilhões para companhias aéreas.
9: Cota do Senado para vítimas de violência doméstica completa 10 anos e inspira lei federal.
10: Projetos e análise no Senado podem fortalecer combate ao crime organizado.
9: Boa noite.
10: Boa noite.
9: O Congresso vai analisar uma medida provisória que pretende evitar cortes de voos e o fechamento de rotas aéreas no país.
10: O texto prevê um aporte de 8 bilhões de reais para as empresas do setor afetadas pela alta do preço do querosene de aviação. Mais informações com a repórter Marcela Cunha.
11: Segundo o governo, o objetivo é amenizar os impactos da guerra no Oriente Médio sobre o setor, principalmente por causa da alta do querosene de aviação. As companhias aéreas alegam que tiveram uma elevação rápida dos custos, provocada pelo aumento de 70% no preço do combustível. O socorro financeiro busca dar fôlego às empresas para evitar cortes de voo e a descontinuidade de rotas, mas não significa redução automática no preço das passagens. Para o senador Marcos Rogério, do PL de Rondônia, a baixa concorrência no setor aéreo aumenta o risco de prejuízo aos passageiros.
12: Nós estamos vivendo no Brasil hoje quase que um monopólio do sistema de aviação nacional. Nós temos três companhias que se comunicam, que interagem e que têm parcerias, inclusive, econômicas, e há, inclusive, movimentos de fusão que torna esse ambiente ainda mais monopolizado.
11: Os créditos extraordinários não entram no cálculo da meta fiscal, mas aumentam o endividamento público. As empresas que acessarem a linha de crédito terão que devolver os recursos com juros. Segundo regulamentação do Conselho Monetário Nacional, a taxa será de 4% ao ano, com prazo de pagamento de até 5 anos. A medida provisória já está em vigor, mas ainda precisa ser aprovada pelo Congresso Nacional. O texto foi encaminhado à Comissão Mista de Orçamento e, se aprovado, ainda precisa passar pelos plenários da Câmara dos Deputados e do Senado. O prazo de deliberação vai até 31 de agosto.
9: E o presidente do Senado, Davi Alcolumbre, prorrogou por mais 60 dias a validade de 6 medidas provisórias. Entre elas está a que criou o novo Desenrola Brasil, programa do governo federal.
21: federal voltado à renegociação de dívidas. Pelo texto, pessoas com renda mensal de até R$ 8.105 podem refinanciar dívidas de até R$ 15.000 por banco. A proposta também traz regras específicas para beneficiar pequenas e microempresas, além de contemplar estudantes com débitos do FIES, o Fundo de Financiamento Estudantil.
10: As outras medidas prorrogadas são propostas que destinam recursos para a renovação da frota de caminhões, ônibus e micro-ônibus, ampliam as garantias de acesso ao crédito, reforçam o fundo de garantia à exportação, subsidiam a importação de gás de cozinha para conter a alta dos preços e liberam R$ 305 milhões para ações emergenciais de proteção e defesa civil em diferentes regiões do país. A prorrogação garante que as regras continuem em vigor enquanto os textos são analisados por deputados e senadores. As medidas provisórias entram imediatamente em vigor, mas precisam ser analisadas pelo Congresso Nacional antes de perder a vigência.
21: Pichações e atos de vandalismo que danificam prédios, monumentos e outros bens públicos ou privados poderão receber punições mais severas.
10: Um projeto apresentado no Senado propõe o aumento das penas para esses crimes, com o objetivo de reforçar a proteção do patrimônio em todo o país. O repórter Pedro Pincer tem mais informações.
13: A atual legislação prevê detenção de 3 meses a 1 ano e multa para pichação. Pelo projeto, ficaria entre 2 a 5 anos, além da multa. Se o ato afetar monumento ou edificação tombada, a pena atual de 6 meses a 1 ano iria para 3 a 6 anos, mantendo a multa. Para o autor do projeto, senador Hermes Klan, do PL de Santa Catarina, a legislação praticada não tem sido suficiente para enfrentar um problema que afeta cidades de todo o país e gera custos significativos para a população.
14: O que está em discussão é o modelo de cidade que queremos deixar para as nossas próximas gerações. Queremos cidades limpas ou cidades degradadas? Queremos patrimônio preservado ou patrimônio vandalizado? Eu não tenho dúvida da resposta e acredito que a imensa maioria dos brasileiros também não.
13: Pelo projeto, quem financiar ou promover a pichação também passará a ser punido com prisão de 3 a 6 anos e multa. A proposta ainda prevê que os autores sejam obrigados a reparar os prejuízos causados.
21: E o Senado poderá retomar a análise de propostas voltadas ao combate ao crime organizado e à sua influência sobre agentes e estruturas do poder público.
10: São projetos que integravam o relatório final da CPI do crime organizado. A reportagem é de Alexandre Campos.
15: Uma das propostas do senador Alessandro Vieira, do MDB de Sergipe, prevê o monitoramento contínuo e aprofundado de relações econômico-financeiras de pessoas expostas politicamente, com o objetivo de combater a corrupção, a lavagem de dinheiro e outros ilícitos econômicos. Serão submetidos a esse regime detentores de mandatos eletivos nos poderes executivo e legislativo da União, ministros de Estado, integrantes de tribunais superiores, presidentes de partidos políticos, entre outras autoridades estaduais e municipais. O senador ainda propôs sindicâncias patrimoniais aleatórias de agentes públicos para detectar enriquecimento ilícito ou prevenir a prática de crimes.
16: São projetos importantes para que a gente possa avançar no combate ao crime organizado, especialmente na questão da lavagem de dinheiro e na recuperação de ativos. São caminhos importantes, a gente tem identificado isso desde o momento da tramitação do PL antifacção e também da CPI do crime organizado.
15: Para fortalecer o trabalho de comissões parlamentares de inquérito, o senador defende o prazo de 5 dias para que as autoridades policiais e judiciárias atendam a requisição do colegiado de compartilhamento de provas.
21: O Senado vai analisar um projeto aprovado pela Câmara que garante atestado ao trabalhador que precisa acompanhar filho doente. A proposta vale para responsáveis por crianças menores de 12 anos e prevê licença de até 14 dias quando não houver outra forma de conciliar o trabalho com o cuidado.
10: No Senado, um projeto semelhante já está em análise na Comissão de Assuntos Sociais. Repórter Henrique Nascimento.
17: O projeto aprovado na Câmara prevê que o atestado informe o período de repouso da criança e a necessidade de acompanhamento direto. Sempre que possível, o trabalho poderá ser cumprido por teletrabalho, compensação de jornada ou outra forma prevista em lei ou acordo coletivo, como explica a advogada trabalhista Elaine Ruman.
18: O projeto prevê emissão de atestado para acompanhante, ausência justificada no trabalho, proteção ao vínculo empregatício, mais segurança jurídica para as famílias, respeito ao direito da criança de receber cuidados.
17: No Senado, já está em discussão uma proposta semelhante do senador veneziano Vital do Rego, do MDB da Paraíba. O texto permite o abono de faltas de pais e mães que acompanham filhos com patologias graves ou hospitalizados. Quando a proposta passou pela Comissão de Direitos Humanos, o senador Flávio Arns, do PSB do Paraná, defendeu a medida.
1: Não é razoável esperar que o trabalhador continue a trabalhar normalmente caso tenha algum ente querido gravemente enfermo ou hospitalizado. Tal expectativa chega a ser desumana.
17: O projeto está agora na Comissão de Assuntos Sociais.
9: E o Senado celebra 10 anos de uma iniciativa que ajuda mulheres vítimas de violência doméstica a reconstruírem suas vidas por meio do trabalho.
10: Nos contratos de terceirizadas do Senado, 2% das vagas são reservadas para essas trabalhadoras. Repórter Patrícia Oliveira.
3: Desde 2016, contratos terceirizados com 50 ou mais vagas no Senado reservam 2% dos postos para mulheres em situação de vulnerabilidade causada por violência familiar. A seleção das candidatas é feita em parceria com a Secretaria da Mulher do Distrito Federal, que identifica e encaminha mulheres aptas a ocupar essas vagas. Atualmente, 44 trabalhadoras do Senado foram contratadas por meio da cota. A terceirizada Jaqueline Couto Alves é uma delas.
4: Eu passei até uma independência financeira e me livrei do ciclo de violência doméstica. É a libertação da mulher. E além de ser acolhida, tem a questão da proteção aqui dentro. E esse projeto que o Senado criou foi uma coisa maravilhosa.
3: Em 2023, a iniciativa do Senado inspirou a legislação federal, que passou a prever a reserva de 8% das vagas em contratos da administração pública para mulheres vítimas de violência doméstica.
10: Com edição de Paula Groba e trabalhos técnicos de João Lira, o Jornal do Senado fica por aqui. Acompanhe agora as notícias da Câmara dos Deputados. Boa noite.
9: Boa noite e até amanhã.
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5: Câmara aprova incentivo à participação dos jovens em serviço voluntário.
6: Prevenção obrigatória da trombose em hospitais vai à sanção presidencial.
5: Deputados aprovam exigência de qualidade para registro de medicamento.
6: Boa noite. Câmara aprova regras mais rígidas para registro de medicamentos. A repórter Sofia Peçanha tem mais detalhes sobre a proposta, que já foi aprovada também no Senado e segue para a sanção presidencial.
19: A Comissão de Constituição e Justiça da Câmara dos Deputados aprovou o projeto que altera regras para o registro de medicamentos no país. O texto já foi aprovado pelo Senado e altera a Lei de Vigilância Sanitária sobre Produtos Farmacêuticos. A proposta altera a legislação para exigir que todo medicamento e insumo farmacêutico, nacional ou importado, comprove que foi produzido seguindo as regras das boas práticas de fabricação, que são um conjunto de normas que garantem padrões de qualidade, segurança e controle na produção de medicamentos, e são fiscalizadas pela Anvisa, a Agência Nacional de Vigilância Sanitária. Atualmente, no caso de medicamentos importados, prioriza-se principalmente a comprovação de que o medicamento já é registrado no país de origem. Com a mudança, o foco passa a ser a qualidade do processo de fabricação, tanto para produtos nacionais quanto estrangeiros. A relatora na Comissão de Constituição e Justiça, a deputada Laura Carneiro, do PSD do Rio de Janeiro, destacou que a medida reforça a segurança dos pacientes.
20: Seja esse produto nacional ou estrangeiro, para uso da população, ele tenha um certificado de boas práticas, o que é ótimo, porque a gente está tratando de medicamentos, portanto a gente está tratando de saúde, a gente está tratando de vida.
19: Segundo o parecer aprovado na Comissão de Saúde, a regra atual pode dificultar a entrada de novos medicamentos no mercado brasileiro, especialmente quando a produção ocorre em parceria com empresas no exterior. O relator na comissão, o deputado Júnior Mano, do PSB do Ceará, apesar de recomendar a aprovação da proposta, alertou para esse risco em seu parecer. Lido pela deputada Adriana Ventura, do Novo de São Paulo.
22: Aliás, essa é uma barreira que pode impedir que produtos regulares e de efeito comprovado circulem no mercado nacional, prejudicando pacientes e a própria cadeia de comercialização.
19: O projeto pretende fortalecer o sistema de vigilância sanitária no Brasil, coordenado pela Anvisa, e busca garantir a qualidade dos medicamentos sem criar barreiras desnecessárias para o setor. Da Rádio Câmara de Brasília, Sofia Peçanha.
7: Saúde.
5: Os deputados aprovaram a prevenção obrigatória à trombose em hospitais com internação. Depois de aprovado pelo Senado e pela Câmara, o texto aguarda a sanção presidencial, como informa a repórter Daniele Lessa.
23: A Comissão de Constituição e Justiça da Câmara dos Deputados aprovou o projeto que torna obrigatória a adoção de medidas de prevenção ao tromboembolismo venoso em hospitais públicos e privados e em unidades de saúde com internação. Pelo projeto, hospitais deverão manter uma estrutura voltada à prevenção da doença, doença. O tromboembolismo venoso acontece quando um coágulo se forma nas veias e se desloca, fazendo obstruções que podem causar a morte. O relator da proposta, deputado Hildo Rocha, do MDB do Maranhão, recomendou a aprovação do projeto com uma mudança de redação. Em vez de estabelecer a criação de uma comissão, como no texto aprovado pelo Senado, o projeto passa a usar o termo estrutura para dar mais flexibilidade às unidades de saúde. Segundo o relator, a proposta pode ajudar a reduzir complicações durante internações hospitalares, especialmente em tratamentos mais complexos.
0: Formar o protocolo para evitar esse tipo de doença, que é uma consequência de um tratamento. Todo tratamento que é feito nos grandes hospitais do Brasil, de combate ao câncer, ele já tem. Os nossos hospitais públicos não existem.
23: O projeto que obriga hospitais a adotarem medidas de prevenção ao tromboembolismo venoso já foi aprovado pelo Senado e Câmara. Da Rádio Câmara de Brasília, Daniele Lessa.
7: Direitos Humanos.
6: A Câmara dos Deputados aprovou uma proposta que incentiva a participação de jovens em serviço voluntário. A repórter Paula Bittar acompanhou a votação.
2: Uma proposta aprovada pela Câmara busca incentivar a participação de jovens em serviço voluntário voltado ao amparo de idosos, pessoas com deficiência e crianças. De acordo com o texto aprovado, os programas de amparo voltados para crianças e adolescentes, para moradores de rua, para idosos e pessoas com deficiência poderão contar com serviço voluntário de jovens entre 15 e 29 anos. Os jovens que precisarem terão acesso a um serviço de acolhimento durante o voluntariado, conforme regulamentação futura, mas a participação em serviço voluntário não pode ser colocada como condição para esse acolhimento. A relatora na Comissão de Constituição e Justiça, deputada Laura Carneiro, do PSD do Rio de Janeiro, comentou a importância da proposta.
20: É uma tentativa de unir jovens com pessoas idosas e com pessoas com deficiência. Então, esse jovem, né, que está no serviço voluntário, vai ser habilitado para trabalhar nos abrigos, enfim, nas áreas de recebimento, que são de acolhimento tanto de pessoas com deficiência como de idosos.
2: O projeto, que busca incentivar a participação de jovens em serviço voluntário voltado ao amparo de idosos, pessoas com deficiência e crianças, vai ser analisado agora pelo Senado. Da Rádio Câmara de Brasília, Paula Bittar.
7: Educação.
8: Avança na Câmara projeto que garante o uso gratuito de espaços das universidades por estudantes e funcionários. A repórter Júlia Lopes tem mais informações sobre a proposta.
12: A Comissão de Educação da Câmara dos Deputados aprovou o projeto de origem do Senado que autoriza universidades federais a cederem espaços de forma gratuita para associações de estudantes, professores e servidores. Atualmente, a legislação proíbe instituições federais de ensino de doar ou ceder imóveis gratuitamente, independente da finalidade. A proposta altera essa regra ao reconhecer que essas entidades fazem parte da própria comunidade universitária e contribuem para a missão acadêmica, o debate interno e o desenvolvimento institucional. A relatora do projeto, deputada Dandara, do PT de Minas Gerais, explica que hoje esses grupos precisam pagar taxas para utilizar os espaços das universidades, mesmo quando se reúnem para atividades internas. Segundo ela, o projeto vem justamente para garantir esse uso sem custos.
24: A de garantir a cessão de espaços da universidade à sua comunidade acadêmica, ou seja, professores, estudantes, técnicos, sem ter que cobrar uma contrapartida de volta. Porque, infelizmente, alguns regramentos exigiam pagamento de taxas. Então, você imagina os estudantes tendo que fazer uma reunião do conselho, do curso, a convocar uma assembleia com todo o curso e ter que pagar para usar aquele espaço que é da universidade.
12: A deputada também destacou que a Constituição Federal assegura a autonomia universitária. Por isso, algumas universidades já resolveram essa questão internamente, por meio de decisões dos conselhos superiores, enquanto outras ainda enfrentam dificuldades para avançar nesse tema. O texto, que trata da disponibilização gratuita dos espaços das universidades para suas entidades, já foi aprovado pelo Senado e segue agora para análise na Comissão de Constituição e Justiça da Câmara. Da Rádio Câmara de Brasília, Júlia Lopes.
7: Votação.
6: Deputados podem votar proposta que exclui construção e reforma de escolas do limite legal de gastos orçamentários. O repórter Antônio Vital tem as informações.
25: Ganhou o regime de urgência e pode ser votado a qualquer momento no plenário da Câmara, projeto que tira dos limites de gastos do arcabouço fiscal os recursos destinados ao programa do MEC responsável pela construção e reformas de escolas de educação básica. O projeto apresentado pela comissão especial que analisou o Plano Nacional de Educação exclui esses gastos dos cálculos do resultado final, que é a diferença entre as despesas e as receitas do setor público. De acordo com a deputada Tabata Amaral, do PSB de São Paulo, que presidiu a comissão especial e assina o projeto, os recursos do Programa Nacional de Infraestrutura Escolar virão dos royalties de petróleo e gás. A justificativa apresentada para excluir esse total dos limites do arcabouço fiscal decorre da necessidade de ampliar os investimentos nas escolas. Para a presidente da comissão especial, isso vai ajudar a alcançar as metas previstas no Plano Nacional de Educação para os próximos 10 anos. Com regime de urgência, o projeto pode ser votado diretamente no plenário da Câmara, sem passar pela análise das comissões permanentes da Casa. A urgência foi aprovada de maneira simbólica, mas foi criticada por deputados da oposição. Para o deputado Bibo Nunes, do PL do Rio Grande do Sul, a proposta desrespeita os limites dos gastos públicos.
11: O PL orienta não, porque existe aí um aumento velado, indireto, para estourar o teto de gastos públicos. E nós somos contra estourar o teto de gastos públicos. Precisamos colocar ordem, disciplina e respeito aos gastos públicos.
25: Já o relator do projeto, o deputado Moses Rodrigues, do União do Ceará, disse que a exclusão dos gastos do arcabouço vai permitir investimentos de 280 bilhões de reais nas instalações físicas das escolas da educação básica. Segundo ele, 15% do total serão investidos na melhoria das universidades e institutos federais.
13: Nós estamos garantindo 280 bilhões de reais para a educação brasileira nos próximos 10 anos, para que nós possamos garantir que todas as metas do Plano Nacional sejam atingidas. Nós encontramos esse recurso dentro dos recursos extraordinários do pré-sal, e aí todo o excedente do pré-sal nos próximos 10 anos, ele seria colocado fora do arcabouço fiscal, viriam a atender toda a demanda de infraestrutura escolar no Brasil.
25: Ainda não há data para votação no plenário da Câmara do projeto que tira dos limites de gastos do arcabouço fiscal os recursos destinados à construção e reformas de escolas públicas. Da Rádio Câmara de Brasília, Antônio Vital.
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15: Transportes.
16: Os deputados analisam proposta que pode aumentar a punição contra a perturbação do sossego com níveis de ruído de caixas de som, carros e motos. O repórter José Carlos Oliveira tem as informações.
21: O deputado Hugo Leal, do PSD do Rio de Janeiro, apresentou projeto de lei para agravar as sanções contra quem perturba o sossego alheio por meio de barulhos estridentes, como o uso de caixas de som com volume elevado ou a descarga aberta de carros e motos. A proposta altera a Lei de Contravenções Penais e o Código de Trânsito Brasileiro. Hugo Leal apelidou o texto de Lei do Sossego.
26: Estamos ampliando essa punição, inclusive saindo a multa de R$ 1.000 até R$ 500.000, para aqueles casos, por exemplo, eventos não autorizados. No CTB, para som, também carros com som, e para descargas, aqueles aí as famosas motocicletas que tiram o miolo e fica aquele barulho ensurdecedor. Então nós estamos também ampliando a multa, a suspensão da carteira, né, da carteira de habilitação.
21: Segundo Hugo Leal, dados da Organização Mundial de Saúde mostram que níveis de ruído acima de 50 decibéis podem causar efeitos físicos, como dores de cabeça e irritabilidade, e também emocionais, como ansiedade e depressão. A intenção da proposta de lei do sossego é prevenir esses danos à população.
26: Na realidade, tem a ver com perturbação do sossego lato sensu, ou seja, no seu sentido mais amplo, né? Que há uma coisa que mais incomode e que mais afeta a saúde mental das pessoas é você estar no seu descanso ou até no seu trabalho e ter um som alto, ter um veículo ou uma motocicleta, né? Quem nunca foi cortado dentro da sua fala, dentro da sua casa, com barulho, aquele barulho estridente. Então, nós propusemos aqui um PL do sossego, ou seja, da perturbação do sossego.
21: A proposta ainda está em fase inicial de análise na Câmara e vai passar pelas comissões de Viação e Transporte, de Constituição e Justiça, antes da votação final no plenário. Da Rádio Câmara de Brasília, José Carlos Oliveira.
15: Agricultura.
6: Avança na Câmara projeto que proíbe conversão de leite em pó importado para a forma líquida pela indústria de alimentos. A repórter Maria Neves explica por que a medida foi proposta.
1: A Comissão de Agricultura da Câmara dos Deputados aprovou o projeto que proíbe a conversão de leite em pó e outros derivados importados para a forma líquida para uso em indústrias, laticínios ou qualquer outra empresa alimentícia. Atualmente, segundo o autor, deputado Zé Silva, do União de Minas Gerais, a indústria alimentícia utiliza leite em pó reconvertido na elaboração de produtos como queijos, iogurtes, leite condensado e creme de leite. Como o leite em pó importado é mais barato, de acordo com o parlamentar, essa prática traz prejuízos para os produtores nacionais. Segundo Zé Silva, os pecuaristas brasileiros estão vendendo o leite a um preço menor que o custo de produção. Produzir um litro de leite, de acordo com ele, custa R$ 2,00 e o produto estaria sendo vendido a R$ 1,50.
3: Ao proibir o consumo e a reconstituição de leite, seus derivados, soro, por exemplo, em pó, de origem importada, nós vamos forçar os laticínios, forçar as indústrias a comprar o leite brasileiro. Esse leite brasileiro, ele tem melhor qualidade e vai garantir também ao consumidor um produto de melhor qualidade e também de preço mais baixo. O consumidor brasileiro, ele tem o Brasil entre os 5 maiores produtores de leite do mundo. O mundo inteiro protege os seus produtores. E nós precisamos fazer essa mobilização no Brasil. Afinal de contas, é 1 milhão e 100 mil produtores, 5 milhões de pessoas que estão trabalhando.
1: Zé Silva explica que no ano passado, o Paraná adotou uma lei semelhante, que proíbe a conversão para a forma líquida do leite em pó importado para uso industrial. De acordo com o relator do texto, deputado Welter, do PT do Paraná, a medida já apresenta resultados. Segundo afirma, desde a entrada em vigor da lei, houve uma redução de cerca de 50% das importações de leite em pó no estado. Além disso, Welter afirma que ocorreu uma interrupção na trajetória de queda do preço do leite e os preços do produto já começaram a se recuperar no mercado. O projeto que proíbe a conversão de leite em pó importado para a forma líquida pela indústria de alimentos ainda será votado pela Comissão de Constituição e Justiça. Da Rádio Câmara de Brasília, Maria Neves.
4: Relações Exteriores.
9: O plenário da Câmara ratifica acordo internacional sobre compra, venda e manutenção de aeronaves civis e seus componentes. A repórter Daniele Lessa acompanhou a votação e tem os detalhes.
10: A Câmara dos Deputados aprovou o projeto para ratificar a adesão do Brasil a acordo internacional da Organização Mundial do Comércio sobre o comércio de aeronaves civis. O projeto foi enviado ao Congresso pelo Poder Executivo, que defendeu a adesão ao acordo como algo positivo para atrair investimentos na indústria nacional de aviação civil. Com a aprovação, o Brasil passa a integrar um conjunto de regras internacionais que tratam da compra, venda e circulação de aeronaves civis e seus componentes, incluindo serviços de manutenção e reparo. Esse acordo está em vigor desde 1980 e conta hoje com 33 membros, incluindo Estados Unidos, União Europeia e Japão. Entre os principais pontos, o acordo prevê a eliminação de tarifas de importação para aeronaves civis e diversos itens do setor, como turbinas, simuladores de voo e equipamentos de bordo. Também estabelece diretrizes para reduzir barreiras comerciais e garantir condições mais previsíveis para o mercado. Relator da proposta na Comissão de Viação e Transportes, o deputado Júlio Lopes, do PP do Rio de Janeiro, disse que o acordo aumenta a segurança jurídica e insere o Brasil de forma mais ativa nas decisões globais sobre aviação civil. Ele destacou também os efeitos positivos no setor aéreo.
17: Para o setor de transporte, os efeitos são diretos. Redução de custos operacionais para as companhias aéreas, facilitação do acesso a insumos e tecnologias, estímulo à modernização e à expansão da frota nacional, com impactos positivos na conectividade e na qualidade dos serviços prestados à população.
10: Na balança comercial brasileira, o comércio de produtos cobertos pelo acordo movimenta cerca de US$ 41 bilhões por ano. Os principais parceiros do Brasil nesse setor são Estados Unidos, China, Alemanha e Argentina. O país importa a maior parte dos equipamentos, mas também tem presença importante na exportação de aeronaves de médio porte, principalmente por causa da Embraer. O projeto que aprova o Acordo Internacional da Organização Mundial do Comércio sobre o comércio de aeronaves civis seguiu para análise no Senado. Da Rádio Câmara de Brasília, Daniele Lessa.
6: Termina agora o Jornal Câmara dos Deputados, produzido pela Rádio Câmara, com trabalhos técnicos de Alan de Souza e apresentação de Val Monteiro e Márcio Aquilissardi. Uma boa noite para você.
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0: Brasil. É, por que eu tô tossindo? Que abrir o baú da Mix tem aquelas empoeiradas, aquelas músicas maravilhosas que a gente guarda justamente pra tocar nesse programa. A gente vai curtir o quê? Oasis, Capital Inicial, Backstreet Boys, Charlie Brown Jr., aquela antiguinha, e sempre tem um presente da hora, né? Como é que tá o seu guarda-roupa aí? Na verdade, suas vestimentas. A gente tem aqui um kit Nicoboco com boné e camiseta pra renovar o seu guarda-roupa. Então você pode ficar bonito, bonita. Você pode fazer aí umas combinações com esse boné e com essa camiseta, não é, Fábio?
1: É verdade. Pra participar é fácil demais pelo nosso WhatsApp, né, Raiz?
0: Vamos lá, 11 983 408 mil. Cara, eu tentei de novo. Eu queria tanto apresentar esse programa, mas o Fábio tá aqui, velho. Então, bom trabalho. Abra com ele agora o Baú da Mix, mano. Com Nirvana.
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0: mix de rádio pra todo esse Brasilzão aí. 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O baú continua.
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2: Mix 10h44, Red Hot Chili Peppers, Can't Stop, aqui no Baú da Mix. Já já vamos liberar o kit Nicoboco com boné e camiseta para renovar o seu guarda-roupa. 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

0: Mix 112, 2 Pack Changes, fechando aqui o baú da Mix. Valeu todo mundo que participou. Kit Nicoloco com boné e camiseta. E quem tá levando agora é o Cláudio Caldeira, final do fone 9127. Cláudio, parabéns! Aguarde que a equipe da Mix vai entrar em contato com você pra você retirar esse kit Nicoboco com boné e camiseta. Acabou.
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0: Tem mais novidade de música pra você. O Festival C6 no Rock anunciou a lista de gravações que vão homenagear o legado do cantor Cazuza. O evento vai contar com vários shows e um dos momentos mais especiais é esse grande tributo ao cantor e aos 40 anos do disco Exagerado, que é um sucesso até hoje. O show em homenagem ao Cazuza vai se chamar Todo Amor Que Houver Nessa Vida e vai contar com músicas cantadas por artistas como Arnaldo Antunes, Lobão, Frejá, Léo Jaime e muito mais. Vale lembrar que o C6 Rock é um novo festival criado a partir do C6 Fest. E este ano, o evento promete celebrar o rock nacional dos anos 80. O C6 no Rock vai acontecer nos dias 22 e 23 de agosto, no Parque do Ibirapuera, em São Paulo. Os ingressos para o festival estão à venda no site Eventim. Para saber mais sobre o C6 no Rock, vai lá, radiomixfm.com.br.
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onda agora é Copa do Mundo. E a Trionda não tá só rolando nos estádios do Mundial, não. A Rádio Mix fez aquela triangulação de respeito com Marcelo Falcão, Carlinhos Brown e o Bruno Martini, que autografaram e deixaram aqui de presente pra você. Para participar é só mandar uma mensagem pro WhatsApp da Rádio Mix no 11 983 408 mil, dizendo qual jogador do Brasil vai fazer o primeiro gol em cada jogo, usando a hashtag Bolão da Mix. 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
7: Mix 11.7, excelente fim de noite pra você de terça-feira. Tamo de volta aqui na Mix e a partir de agora tem um Mix Acústico, aquelas versões desplugadas da programação da Mix pra gente ficar relax no fim de noite.
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1: Mix 11:26, Lenny Kravitz, Fly Away, fechando aqui o Mix Acústico de hoje. Amanhã cedinho tem mais medição na Mix.
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0: Mix 11:47, One Republic, Need Your Love, aqui na programação da Mix. Já já, meia-noite, tem um No Break, não vai perder.
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0: Mix 6:01, começa agora o No Break. Vamos abrir com Drake, One Dance.
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0: Accidentally in Love aqui no No Break. 2 horas de música direto, sem nenhum intervalo comercial nessa madrugada já de quarta-feira. 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

0: No Break. Mix meia-noite 43, Limp Bizkit, Behind Blue Eyes aqui no No Break. São 2 horas de música direto, sem nenhum intervalo comercial, e você pode ouvir a sua também, aquela que você gosta aqui da programação da Mix, e é fácil pedir. Vai no seu WhatsApp agora, coloca a hashtag No Break, o nome da sua música, do seu artista, capricha, manda pra gente que eu vou tocar pra você aqui no No Break. Combinado?
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0: 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Mix 95, Bob Marley, Cold Beloved, aqui no No Break. Estamos na última hora, vamos tocar para você vários artistas bem legais, músicas que marcaram a sua vida e sucessos também, por que não? Vamos tocar Beyoncé, Blink-182, Alok, Bruno Martini, Cássia Eller e agora tem BTS.
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0: Bon Jovi, Always. Acabou aqui, ó.
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0: Olá, Natal, olá, Rio Grande do Norte, olá, Brasil, estamos chegando, bom dia, 6:09 em Natal, seja muito bem-vindo, obrigado pela sua audiência, a partir de agora conosco até as 8 da manhã, com o nosso Jornal da Mix, com papinha metendo colher, seja muito bem-vindo, hein, hoje vamos falar muita coisa e debater, vamos conversar, seleção, passa ou não passa hoje, seleção, eu sou tão torcedor, eu não sei nem com quem a seleção vai jogar. Eu sei que vai jogar contra outro time. Vai jogar contra outro time, mas será que é o América, BC, Barahona? O Fosse Luz, né? Achou ele não? É, Fosse Luz, isso é a seleção brasileira em Escócia hoje. Quanto será seu palpite? O seu palpite, quanto será o seu palpite? Hein? Vou dar uma camisa da seleção para amanhã. Mas para amanhã não dá certo, não. Tem que sortear para hoje. A camisa teria que ser para hoje.
1: Brasil.
0: Uma camisa teria que ser para hoje. Uma camisa em nome aí da Brooklyn Conceito. Brooklyn Conceito, uma camisa bonitona da seleção brasileira. Da seleção brasileira. Você ficar conosco no YouTube, tá? Mandar também o seu zap 98270033 com o nosso Metendo a Colher a partir de agora. 6:10 em Natal. Olha, acusado de espancar a namorada com 61 socos em elevador vai a júri popular. O Igor, aquele, o Igor Eduardo vai a júri popular e a gente tem informação detalhada pra você, tá bom? Ainda a obra interdita ladeira de acesso à Praia de Ponta Negra. STTU vai iniciar recadastramento obrigatório de beneficiários da gratuidade no transporte. Ainda teremos no nosso programa de hoje, nós teremos ainda Natal faz mutirão de doação de sangue para salvar cães e gatos. Interessante, legal isso aí. Campos de petróleo no Rio Grande do Norte recebem licenças prévias para novos poços, inclusive no meu quintal. A gente estava cavando lá e encontrou cocô de cachorro. 6:11, bom dia, Duda Medeiros.
2: Duda Medeiros. Bom dia, Papinha, bom dia, Vini, Betânio, Daniel e Felipe. Hoje a equipe aqui toda uniformizada mais uma vez, porque semana passada deu sorte, né? Garantiu a primeira vitória do Brasil na Copa do Mundo 2026. Então hoje, para manter a tradição, viemos todos aqui com a camisa amarelinha para já ficar na torcida. E olha só, Papinha, ontem Carlo Ancelotti divulgou que Neymar tá pronto, viu? Que Neymar pode entrar na partida de hoje contra a Escócia. Ele será relacionado para o jogo. A gente tem aí a ausência de Rafinha também. Vamos discutir tudo isso daqui a pouquinho. Então fica por aqui, é claro. Deixa no nosso YouTube o seu palpite para a partida de hoje. Brasil e Escócia, a partir das 7 horas da noite. Deixa aqui a sua expectativa. Tá confiante? É a última partida dessa fase de grupos, a primeira fase da Copa do Mundo. E daqui a pouco a gente fala sobre isso, fala também sobre Cristiano Ronaldo, que marcou ontem pela seleção de Portugal e se tornou aí um dos raros jogadores, raras peças a marcar em 6 Copas, isso mesmo, marcar gols em 6 Copas, o Cristiano Ronaldo, que tem uma carreira já longa no futebol, segundo ele vai parar, mas ninguém sabe, né?
0: Sabendo que ele vai pouco... viver, ele parando de jogar, ele vai viver.
2: Coitado,
0: de
2: coitado,
0: não tem dinheiro, será que não fez um pé de meia, pé de meia.
3: É, acho que ele vai falar que ele precisa de 25 gols para completar
2: os mil. Pois é, e essa artilharia da Copa tá acirrada, todo mundo querendo fazer o seu. Daqui a pouquinho a gente vai contar essa e outras histórias. Então faz o seguinte, deixa a sua interação, manda o seu comentário,
0: palpite,
2: tanto pelo WhatsApp,
0: pois é, no WhatsApp,
2: e faz
0: no,
2: o seguinte, no YouTube, não só pelo YouTube, manda aí seu áudio no WhatsApp, como é que você acha que vai ser o jogo de hoje, porque hoje estamos em clima de seleção, Papinha.
0: O Vitor Souza dizendo, bom dia, ouvindo vocês a caminho da faculdade. O Vitor é o seu, não é?
2: Não.
0: Vitor Souza é o seu, não. É outro. O seu é Vitor também?
2: É.
0: É Vitor. É o seu Vitor Eduardo.
2: Vitor Eduardo.
0: É Vitor Eduardo e Eduarda. Foi que legal, Duda e Dudu dentro de casa, para um casal. Ô Duda, oi Dudu, Dudu, Duda. Olha que legal, pai, que bacana. Eduardo e Eduarda. Oi Zé, Thales e Uber, sua esposa, Piedade e a filha já estão lá no café do Júnior também, ouvindo a gente, ele na Maria Lacerda. Um abraço do posto 30 de setembro. Luiz de Barros está dizendo que, bom dia abençoado, dia a todos. Palpite hoje, Brasil 3. Escócia 0. 3-0 Escócia. Hoje Brasil 3, Escócia 0. O Vitor está dizendo 2-1 Brasil. Eu também vou no 2-1. Meus placares são magros. Meus placares são magros, são magros. Deixa eu trazer, falando de magro, ele que não tem nada de magreza, ele que é bombado, o nosso amigo Vini Marinho. Bom dia, Vini.
1: Vini Marinho.
4: Oi, Papinha, bom dia pra você, bom dia Duda, Betânia, Felipe, Daniel, você que nos acompanha nesse início de manhã de quarta-feira. Metade da semana já foi, mais uma metade vem aí pela frente. O desejo de que tenhamos então a melhor quarta-feira das nossas vidas, um dia sensacional na sua casa, no seu trabalho, a criançada daqui a pouquinho indo pra aula, você que tá conosco agora saindo do serviço, vai descansar, ou você que tá indo pro compromisso, uma ótima manhã pra você que já está aqui acompanhando o Jornal da Mix. Ó, daqui a pouquinho nós vamos trazer os detalhes de uma condução feita pelos policiais da Força Tática do 3º Batalhão lá de Parnamirim. De uma única vez, 8 pessoas foram para a delegacia. Nós vamos trazer os detalhes desse crime registrado ontem à noite, tráfico de drogas aqui na Grande Natal, lá no Nova Esperança, em Parnamirim. Todo o material resgatado dessa casa entorpecente foi levado pelos policiais e a gente vai trazer os detalhes dessa prisão. 8 pessoas de uma só vez na delegacia, já aqui no Jornal da Mix, Pabinho.
0: Daqui a pouquinho, 8 pessoas de uma lapada só. Será que ficaram presas ou foram só detidas ou só conduzidas à delegacia? A gente tem detalhes daqui a pouquinho para você. Deixa eu trazer o bom dia de Betânio Bezerra, 6h15. Betânio, bom dia, meu irmão.
3: Olá, bom dia, Papinha, bom dia, Vini, bom dia, Duda, bom dia você que acompanha o Jornal da Mix, metendo a colher com Papinha. Olha que daqui a pouco eu chego para levar essa informação, que o homem pula do carro em movimento na BR-226 para escapar de possível tribunal do crime. É, agora, uma mulher tenta entrar em Alcaçuz com banana de drogas. Da banana? De drogas?
4: Aí você entenda como você quiser, viu?
0: Aí seria.
4: Entenda como você quiser.
3: A banana de estar no corpo, ela acaba presa. Quero ver como é esse tipo de banana, né?
0: Esse
3: Ai, que delícia!
0: Rapaz, não queira não, rapaz. Como é que ela. Como é que ela fez essa banana?
3: Ela milanesa.
0: Seis e 16. O Vitor Souza tá dizendo: não, cara, eu tô encalhado, não tem namorada não, Vitor Souza. Mas a Duda tem, Duda é noiva já, viu? Duda já é noiva já.
4: Já o sou ela a noiva.
2: Já promoveu.
0: Já é noiva. Duda é noiva. Duda, a gente já tá vendo o casamento. Duda e Dudu. Tudo em Dudu. Olha, o acusado de espancar a namorada com 61 sucos dentro de um elevador em Natal, o Igor Duarte Pereira Cabral, será submetido a julgamento pelo júri popular. A decisão é do juiz da primeira vara criminal de Natal, que pronunciou o réu por tentativa de feminicídio com 2 qualificadoras. O caso ocorreu em julho de 2025. Teve grande repercussão após imagens do circuito interno de segurança. Quem está no YouTube está revendo aí as imagens. Quem está no nosso canal no YouTube.

0: FM Natal está revendo as imagens horríveis que espalharam por todo mundo. Essa imagem, todo o Brasil e todo mundo, através das redes sociais, através dos canais de TV, a gente vê aí. O caso foi em julho e mostra exatamente o circuito interno de segurança do elevador com essas agressões. Na decisão, o magistrado manteve a prisão preventiva de Igor Eduardo e destacou a gravidade do crime, apontando o, abre aspas, modus operandi de extrema violência e crueza, além das lesões sofridas pela vítima. Segundo a decisão, a vítima Juliana Soares sofreu fraturas severas no rosto, passou por cirurgia reconstrutiva e ficou com sequela neurológica permanente. Passou por uma cirurgia para restauração de ossos do rosto, que durou mais de 7 horas após as fraturas no rosto e no maxilar. A autoria do crime foi considerada comprovada com base nas imagens de segurança. O juízo rejeitou o argumento da defesa de que não haveria risco de morte, afirmando que uma potencial letal da conduta é suficiente para caracterizar a tentativa de homicídio. Com a decisão, o caso agora aguarda a marcação da sessão do Tribunal do Júri em Natal. A gente vai aguardar. Agora, mês que vem, faz um ano. Agora em julho faz um ano. E eu não sei precisar qual foi o dia, Duda, qual foi o dia de julho. Eu não sei precisar qual foi o dia de julho do ano passado, mas vai fazer um ano agora, o mês que vem. E ele vai a julgamento, a júri popular. E eu tomara que ele fique preso, seja condenado pelo menos aí uns 10 anos de cadeia. No mínimo isso, né? Porque para quem vê essas imagens, para quem revê, isso é muito cruel o que ele fez, e é cruel para quem assiste. Isso aí, claro, tentativa de homicídio, filho. Isso é tentativa de homicídio clara. Não. Isso para mim seria uma execução sumária.
1: Foi no dia 26 de julho.
0: 26 de julho. Então, hoje é 24, daqui a 32 dias, completa um ano exatamente. Para mim, se o senhor fosse julgar um cidadão como esse daí, porque não deixa de ser um cidadão, é um cidadão ruim, nojento, mas é um cidadão. E eu colocaria aí como uma tentativa de execução sumária, pelo que ele fez com a menina frágil na frente dele, né? Falando assim das complexões físicas dela, em relação a ele, atleta profissional, lutador, e agora está lutando também pela vida dentro da cadeia, que eu não tenho pena. Talvez sair, se for posto em... Porque pode acontecer, sabe o que pode acontecer? Eu não duvido nada. O que pode acontecer com esse cidadão é o que aconteceu com Pedro Inácio de Maria, o sargento que matou a Zaira Cruz lá em Caicó. Caicó. Em Cruas Novas. Ela é de Cruas Novas, foi morta em Caicó. Então foi em Caicó. Vai acontecer o quê? O cara, depois de alguns anos preso, vai a julgamento, é condenado e um mês depois é posto em liberdade. Não adianta de nada, né? Não adianta de nada. É por isso que muita gente não acredita mais na justiça. Porque a justiça é para uns, outros não. Dois pesos, duas medidas. O camarada que é condenado por homicídio, por estupro, por homicídio, foi condenado. Acusado, condenado. E o camarada, com um mês depois da condenação, o cara é posto em liberdade. Um crime cruel como aquele de Zara. Como é que você está dizendo? Eu estou dizendo que o Lau disse. Porque ele foi condenado, teve as provas, mesmo trazendo advogado, e valeu a pena ter trazido advogado, valeu a pena ter trazido perito de fora do sul para cá. Por quê? Porque argumentaram de um lado ou de outro e conseguiram botar na cabeça, seja lá de quem for e quem. A gente vai condenar você, mas com um mês a gente põe você em liberdade. Então você já está preso há 6 anos, 7 anos, custa nada você ficar mais um mês. Vamos condenar você, mas a gente vai tentar lhe soltar e um mês você está na rua. E foi o que aconteceu com o Pedro Inácio, o sargento, que inclusive recebeu 2 promoções na cadeia. Aí o Igor, que graças a Deus a Juliana não morreu com esses absurdos tudo que ele fez, vai correr o risco dele ser condenado e ser posto em liberdade, simplesmente com a tornozeleira. E esse cara é perigoso, esse cara é de alta periculosidade, ele não pode estar em meio à sociedade.
1: E é importante dizer, né, que a Juliana precisou passar por uma reconstrução dos ossos da face, uma cirurgia que durou mais de 7 horas, pra gente ter ideia da gravidade, de como ficou o rosto dessa mulher após receber esses mais de 60 socos.
0: Juliana nasceu de novo.
1: Exato, eu confesso que nunca consegui assistir esse vídeo até o final, porque a sensação que passa é que pode ser qualquer uma, pode ser qualquer mulher, pode ser qualquer companheiro, pode ser qualquer pessoa envolvida numa tentativa de homicídio como essa, numa tentativa de feminicídio. E esse caso, como você bem disse, Papinha, ganhou uma proporção até internacional, porque é chocante. Se uma mulher fosse relatar à polícia, enfim, fosse relatar às pessoas que sofreu isso dentro de um elevador sem imagens, ficaria difícil, porque muita gente não acredita, muita gente acha que é besteira, mas a gente tem as imagens para comprovar a tamanha crueldade e violência desses socos que foram desferidos a Juliana. Então a sensação que passa é uma sensação de medo, saber que casos como esses acontecem todos os dias aqui no nosso país, infelizmente, e muitas vezes acabam aí impunes, como você bem disse, pessoas que muitas vezes não são presas, quando são, logo ficam aí em liberdade, e essa mulher nunca mais vai ter uma vida plena, porque o trauma fica, o rosto ali deformado, mesmo após cirurgias, fica também para lembrar ela todos os dias que ela quase morreu, exatamente.
0: É, aí, esse vídeo, eu sei que nunca conseguiu assistir todo, eu parei de contar, quando eu contei 41 socos, eu disse, não estou acreditando. Eu contei no dia que aconteceu, tal, a gente vendo, eu contando, a gente mostrando na TV, quando contei 41 parentes, não tem cabimento, não. Não tem cabimento, eu nunca vi ninguém dar tanto soco numa pessoa em sequência do jeito que ele deu. Nunca na minha vida eu tinha visto, nem em filme o cara viu um negócio desse. Então é uma coisa absurda, realmente, a proporção internacional da gente ver. Agora um detalhe, o que é que quando eu digo a você o que pode acontecer aí, gente... É sério, o que pode acontecer? Ele pode ser condenado, não sei o que, tá, mas pode ser colocado em liberdade com a tornozeleira. Aí eu vou falar sobre uma coisa que eu sempre fui contra, me perdoe a forma que fui contra em quê? Medida protetiva. Ah, mas por que você é contra a medida protetiva? Porque não protege. Medida protetiva é só o papel, não protege. Você viu ontem, a gente botou no Balanço Geral RN, um idoso que passou aí, acho que 12 anos, 5 anos, junto com a mulher, tem um salão de beleza na Zona Norte. Ela deixou ele faz 3 meses, ele tentou agredi-la, ela prestou queixa. Ele tem uma tornozeleira eletrônica, ele tem a medida protetiva para não chegar perto dela, 300 metros, se aproximar dela, só que ele foi na casa dela e tocou fogo.
2: Do estabelecimento comercial.
0: Comercial em cima é a casa dela.
2: Falei muito a respeito disso.
0: Em cima é a casa. Então quer dizer, ele não tinha medida protetiva? Ele não tinha uma tornozeleira eletrônica?
2: Aham.
0: O que adianta a medida protetiva no papel? Eu falo isso todo dia no rádio, todo dia na televisão. Eu sou contra a medida protetiva. Ela não protege. Ela não protege. Vini, é um papel. O juiz vai dizer assim: Vini não pode se aproximar de como é o nome da sua esposa?
2: Alessia.
0: Não pode se aproximar de Alessia, 3 metros. O papel, se você quiser matar a Alessia, que Deus o livre, o papel vai lhe impedir? Não vai, cara.
2: Zé.
0: Não vai. O que tem que ter para esse tipo de gente é cadeia mesmo, pô. Não tem que estar na rua, não.
2: E nem tornozeleira resolve também.
0: Não resolve tornozeleira. Tornozeleiro é uma coisa que eu vou continuar a dizer o resto da minha vida. É um engodo para a sociedade e é um jeito de engordar os bolsos dos donos dessa empresa. Dono dessa empresa com alguém de governos que alugam o diabo dessas tornozeleiras. Eu não sei precisar quanto custa o aluguel da tornozeleira hoje, mas eu sei que 2-3 anos atrás custava R$275 cada um aluguel. Não sei precisar, não me lembro, nunca mais puxei para saber se isso era mensal a locação ou se era acho que é mensal, R$275 por cada uma. Mas quantas? A gente tem em torno de 2.500 tornozeleiras em Natal, aqui no estado, mais ou menos isso, não tem mais do que isso, não. Né? Aí vai para que esse dinheiro? Não resolve. Quantas vezes a gente colocou reportagem na televisão, no rádio, em blog, seja lá onde for, que o camarada que está cometendo o assalto, que está vendendo droga, o cara que está cometendo droga com a tornozeleira eletrônica, foi preso por assalto. O cara que está vendendo droga, o cara foi preso por tráfico de droga. Continua com a tornozeleira. É como se a justiça dissesse assim: bom, coloca a tornozeleira dele e manda ele pra rua continuar a fazer o que ele faz, pô. É mais ou menos isso que o Brasil tem, pô. É mais ou menos isso.
1: Papinha, e o problemático é que muitas coisas aqui no nosso país não funcionam e a medida protetiva é uma delas. A medida protetiva nada mais é que a prática da Lei Maria da Penha. E se funcionasse como tem ali no papel, seria muito bom. Por quê? Porque seria uma primeira medida. Até o julgamento desse homem que cometeu um feminicídio, que cometeu uma tentativa, no caso, né? A mulher teria uma proteção legal. Uma proteção dela, por conta da distância, né, dele não poder chegar perto do patrimônio, que também está incluso na medida protetiva, ele não pode chegar perto do patrimônio da mulher. Mas em muitos casos, a mulher também pode receber um auxílio financeiro, justamente para ficar longe desse homem, do qual muitas mulheres dependem, né, financeiramente. Então, tudo isso está incluso no pacote, mas infelizmente não resolve e na prática não funciona. Essa é a verdade.
0: Para você ter uma ideia, essa menina lá da Zona Norte, que o cara tocou fogo na casa dela, no estabelecimento, embaixo em cima da casa, ela disse que tem um botão do pânico, né? Tem uma parede. Ela disse que chamou e não funcionou.
3: Não funcionou.
0: Então o que adianta, filho?
3: Nada.
0: Ah, não, depois de muito tempo funcionou porque a polícia foi lá e prendeu o cara. Sim, mas se ele quisesse ter subido e matado, ela tinha matado. Na hora que ela precisou do botão do pânico, não funcionou. Então são coisas que eu digo, é só engodo para a sociedade, é só para comer dinheiro. Essa é a realidade.
3: Tá? Sendo bem honesto, essa medida protetiva serve sabe para quem? Infelizmente, existem as mulheres, a gente sabe disso. A Lei Maria da Penha, ela vem para proteger as mulheres dos homens criminosos. Mas essa lei, infelizmente, ela também é utilizada para o sentido contrário, para atingir o homem, aquelas mulheres que querem fazer alienação parental.
0: Faz acontecer. Você tocou no assunto
3: depois
0: mesmo.
3: Depois de separar com o homem, para não deixar que ele veja a criança, ele veja o filho, usa essa medida protetiva contra o homem para que ele não possa dar assistência ao filho, para que ele não possa nem visitar o filho. E aí é para isso que serve, exatamente para isso. Pro criminoso que quer fazer exatamente isso aqui que a gente tá vendo aí, não serve de nada, porque ele vai lá e faz tranquilamente sem problema nenhum.
0: E já foi provado várias vezes. Quer matar, vai matar.
3: Exato. Agora tem exemplos e a gente sabe de várias pessoas na sociedade que sofrem com essa situação, em virtude de não poder ver os filhos por conta da medida protetiva.
0: Tem, sim, tem. Tem aqui nosso querido aqui, Tom Araújo, aqui da 96 FM, amigo Tom Araújo, sofre com isso, já escreveu o artigo, já fez um bocado de coisa e não consegue, já teve isso aí.
3: Tá 4 anos sem ver o filho.
0: Quatro anos sem ver o filho. Tá? E um detalhe da Maria da Penha também, uma coisa que ali Maria da Penha, claro, veio para proteger as mulheres, tranquilo, beleza, 2006. Agora, um detalhe. A mulher, quando ela diz assim, fulano de tal tá me ameaçando, a delegada não quer ouvir o cara, pô. É o que a mulher diz, é o que a mulher diz, e eu acho errado, porque se a mulher disser que o cara, a mulher chegar, a mãe e a mulher disser aqui, meu marido tá aliciando a filha da gente menor de idade. O cara vai preso, simplesmente, simples assim, bicho.
4: Não há uma averiguação, não vai procurar saber se é verdade.
0: Não, já teve caso, eu conto sempre isso. Um motorista da Guanabara, não sei se trabalha mais na Guanabara, acho que não, faz muitos anos isso.
4: Eu me lembro disso.
0: O cara foi preso por estupro com a filha de 6 anos de idade. E passou 6 meses preso, o gordinho, me lembro que ele foi, ele me deu um abraço lá, estava na campanha do Hermano Moraes, lá na Lagoa Seca, e Lagoa Seca, Nova Descoberta, e ele disse, cara, eu queria agradecer você me defendeu, e eu sou inocente, a minha filha de 6 anos foi pra justiça e disse que falou aquilo porque a mãe mandou. A mãe mandou dizer que ele tinha abusado dela. Pronto. E o cara foi preso.
4: Aí já fechou, porque não,
0: a mãe é estupro, cara.
4: Exatamente.
0: Você acusar alguém de estupro, você tem que ter uma segurança muito grande do que está fazendo. Bom, a gente começou com o assunto do Igor, que vai a julgamento mês que vem. Mês que vem não. Mês
3: tá
0: que vem faz um
3: tá
0: ano.
3: Ser marcado,
0: tá pra ser marcado. Mês que vem faz um ano. Que deu 61 sucos em Juliana. Juliana, graças a Deus, sobreviveu. Depois de ter deformado o rosto por completo, que ele esfacelou o rosto dela, né? Fez aí várias cirurgias, e aí um assunto vem puxando o outro até a gente chegar, porque puxa, um assunto puxa o outro mesmo realmente em relação a essa violência contra a mulher, Duda.
1: Pois é, Papinha, e ao meu ver, vocês estavam falando sobre essa questão da aplicação da Maria da Penha, muitas vezes aí que prejudica o homem, ao meu ver o problema nunca foi a lei, né, até porque a gente sabe que antes dela muitas mulheres eram desacreditadas, inclusive quando chegavam para denunciar. O grande problema tá em como as forças policiais acabam lidando com esses fatos. Vocês falaram aqui, né, sobre homens que não são ouvidos quando são denunciados. Todo mundo precisa ser ouvido, né? Inclusive, isso faz parte da nossa justiça brasileira.
0: Mas a mulher, Duda, no momento você falou as forças policiais, mas as forças policiais, principalmente tratando de mulher, delegacia, DEAN, delegacia especializada, assistência à mulher por todo o país, quando a mulher chega e faz a denúncia que foi agredida, que foi ameaçada, ela já está acobertada por tudo. Tá? Então esse é o problema, não é a força, é a lei, a força policial, mas aí já dá toda a credibilidade para ela. Esse é o problema, como disse o Betânia. Cara, não procura saber realmente com testemunha se o cara fez tudo aquilo.
4: Primeiro,
0: porque
4: busca.
0: Tem testemunha.
1: É importante, e é importante saber o que acontece de fato. Mas assim que a mulher chega para denunciar, essa é uma das garantias da Maria da Penha. Que ela realmente seja acolhida e que a denúncia dela também seja acolhida. Aqui no Brasil, todo ano a gente tem registrado mais de 4 mil casos de tentativa de feminicídio. Isso é quando a mulher não morre. Isso é quando a tentativa é feita. Então, eu acredito que acreditar num primeiro momento na denúncia é importante. Mas, como vocês também trouxeram, é importante que seja averiguado.
4: É exatamente isso.
0: Não é questão de não acreditar.
4: A mulher tem que ser respeitada. A mulher não pode ser um objeto de um homem, entendeu? A vida de cada um de nós é nossa. Então, você está sendo maltratada, é isso que a gente vai falar. Pô, Betânio bateu em mim, fez isso, vai lá na delegacia. O que está se falando é isso. O que se diz, ela realmente tem o direito de ir na delegacia e de denunciar. Agora, a obrigação também é averiguar, saber, tomar informação para poder chamar Betânio e botá-lo na cadeia.
1: A investigação precisa acontecer.
4: Na verdade, é isso que a gente está falando.
0: Esse é o problema.
4: Sou a favor da mulher. Eu sou.
0: O problema é isso. A averiguação que não está havendo. Essa averiguação, infelizmente. Bom, mas ninguém aqui está contra a mulher, não. Tem que haver. Agora tem que ter averiguação. Porque a mulher simplesmente dizer, meu marido bateu em mim e o cabi preso, é lascar. Tem que saber se ele bateu realmente. Olha, um dos acessos à Praia de Ponta Negra foi interditado e permanecerá até hoje. Hoje, uma obra da Caerne, tá? Na ladeira, descendo a Roberto Freire. Até a ladeira você descendo é Roberto Freire. Quando você chegou lá embaixo, é Erivan França, que é a orla verdadeiramente de Ponta Negra, maltratada por todos os gestores até hoje e vai continuar sendo maltratada. Não tem um avanço de nada. A intervenção é de responsabilidade da Companhia de Águas e Esgotos KR, isso não é novidade. A área utilizada por motoristas que descem em direção à orla foi isolada pela companhia com cones e telas. Segundo a KR, foi feita a substituição de um trecho de tubulação. A recomposição do calçamento em paralelepípedo deve começar na tarde de... Começou ontem e deve ser concluída hoje, a depender das condições climáticas, ou seja, se chover, não vai terminar hoje não. Somente após a conclusão dessa etapa, a via será liberada para o tráfego. A recomposição do asfalto deverá ser feita em até 72 horas dentro do prazo regulatório, informou a KN. Tudo que a KN faz está pronto, mas só melhora, só fica pronto depois de 70. Tudo que a KN faz assim, né? Tá pronto, acabou a água. Aí ligamos a água. Ligou. Agora você só vai ter daqui a 72 horas. Toda vida é assim, pô. Toda a vida é assim, até o calçamento aí na Erivan França, quem tá no YouTube, tá vendo aí no canal do YouTube, fechou, aquela ruazinha é estreita, só passa um carro e um carrinho de sorvete, né? E vem aceleramento quando você tá descendo, tá subindo alguém.
4: Sobe alguém.
0: Tá subindo alguém empurrando um carro de crédito de alguma coisa, não é verdade? Toda vida que você tá descendo, então ele só cabe um carro e um carrinho de crepe subindo, mais nada. E as pessoas, para descer para a praia agora, faz o quê? Deixa o carro, tem que procurar bem antes, descer ali naqueles hotéis ali onde tem o King Hotel, aquele deixa ali, onde tem aquele de deck, o deck, o deck que fala, né? É. Tem um deck, faz anos que eu não vou ali. E desce por ali. Ah, pra ir literalmente ali pra perto da praia do Morro do Careca, tem que ir a pé. O carro não vai descer. Até pelo menos até ele tá ali.
1: Infelizmente, olha aí, como é que tá.
0: O calçamento já foi feito.
1: Pois é.
0: Falta, calçamento foi feito, falta agora quem? A prefeitura que coloca o asfalto?
3: A KN também.
0: A KN também?
3: É porque é uma equipe que cava, é uma equipe que bota o paralelepípedo.
0: Não, peraí. Uma equipe que cava, a outra bota areia, a outra bota paralelepípedo.
3: Aí uma conserta, a outra destrói, e a outra.
1: Fabinha, visitar Ponta Negra esses dias está complicado, viu? Seja para o turista, seja para o morador aqui da capital potiguar, porque a gente tem um principal acesso para a praia, né, com essa interdição. A própria, pois é, a faixa de areia ali naqueles alagamentos que ficam também, segundo o boletim da balneabilidade, com água contaminada. Então a imagem de Ponta Negra essa semana, infelizmente, não está muito boa para ir os turistas,
0: pois é. Contaminada.
1: Exatamente.
0: Ei, 40 vezes a mais a balneabilidade, ou seja, a água que está com coliformes fecais, ou como eles falam, termo técnico, coliformes. Cadê, Divino? Como é, Divino? Coliformes. Não, mas não. Tem outro nome que eles falam, não. Eles falaram outro nome ontem. Coliformes, não foi fecais, não.
4: Não é análogo, não, a
0: análogo, verdade. E colocaram.
1: São coliformes termotolerantes.
4: Que é análogo, então, a coliformes fecais.
0: Termotolerantes, você não tolera nada, tá lá, né? Não vou falar, mas vocês estão tomando café ainda, muita gente ouvindo o nosso programa. Mas é isso, tá? E olha, é para ter até 2.500, né? De balneabilidade ou coliformes termos tolerantes. A gente tá, sabe com quanto? 70 mil. Com 100 mil.
1: Tá difícil.
0: Com 100 mil. Então, 40 vezes a mais do que deveria ter. Aliás, não deveria ter, né? O que poderia ter Ponta Negra, infelizmente. São 6h40. A gente vai ao intervalo. Vai ao intervalo e volta com Betânio Bezerra. Trazendo o que para mais já, Betânio?
5: Homem pula de carro em movimento na BR-226 para escapar do possível tribunal do crime.
0: Vamos lá, então. 6h40, a gente volta já.
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7: Bom dia, Papinha, bom dia, Vini, bom dia, Duda, bom dia para todos os ouvintes da Rádio Vips. Aqui quem fala é o Potioca, ou os Carioca. Papinha, a respeito aí da interdição lá da descida de Ponta Negra, a pista já tá livre já, Papinha, tá dando para passar tranquilo. Mas aquela orla ali, horrível, horrível. O tampa-buraco, horrível. Mas é isso aí, vamos de trânsito, Zona Oeste, Zona Leste, Zona Sul, por enquanto tudo uma uva, é isso aí, vamos que vamos. Ó, os passageiros da Netcar aí, ó, pode pedir que tá ganhando um cashbox na volta da corrida, hein? Vamos que vamos, abaixa aí o aplicativo, arrasta pra cima, vamos, que o Pontioca quer corrida, hein? Vamos que vamos, não é só pela 99, nem pela Uber. Fui!
0: Marcelo vai, feliz, Potioca. Vamos que vamos, ele falou 10 vezes. Vamos que vamos e não vai. Potioca, obrigado, meu irmão. Pela ele está liberado já, a Ponta Negra está liberada. Pelo menos isso, vamos lá.
8: Bom dia, Papinha. Bom dia, dona menina, tá do seu lado. Vê se voltou para o aplicativo. Papinha, já desci já. Chamei desde o cílio. Já passei aqui pela Ponte Velha. Causa um fluindo e não está igual o mel quando passa. Quando passa a Ponte Velha e aqui esse sinal que inventaram. Já tô chegando aqui na Bernardo Vila, viu? Tá tudo igual uma uva, viu? Papinha, peça aí, Papinha. Em nome de Jesus, é nosso glorioso governador. E a moça lá que trabalha com ela, acho que é Marcela, o nome dela, não lembro o nome. Aí, ó, meu Deus, tá cheio de buraco. A solteira, até em cima do viaduto, a solteira tem buraco. Então, menina, nos ajude, homem. Tem buraco ali também na João Medeiros ali, quem vai para descer para Ponte Nova, de frente àquele canto do povo comete pecado. Então, menina, ajude nós, bora, Papinha, que é hoje, hoje a gente vai ficar rico.
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2: Metendo a colher com Fafinha na Mix. 6h52 em Natal, 6h52, seja muito bem-vindo, obrigado pela audiência conosco até as 8 com o nosso Jornal da Mix com Papi metendo a colher. E mês de fogueira, hoje é dia de São João, 24 de junho, ontem foi dia de fogueira, mas quem quer fazer hoje também faz, quem comeu milho ontem comeu, quem quiser comer hoje come, canjica aqui, a gente já pegou canjica aqui de Dona Rita, mulher de calango, mas dia de fogueira, você pode também comprar sua moto zero, mas tem que ser uma moto Yamaha, por quê? 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
3: Pois é, vamos então com essa informação. Olha, Papinha, um homem que seria julgado pelo Tribunal do Crime, ele conseguiu escapar ao pular do carro que estava em movimento na BR-226 do bairro Felipe Camarão, na Zona Oeste. Esse caso aconteceu na tarde de ontem e, de acordo com a Polícia Militar, ele informou que estava sendo preso por suspeitos armados. Ele informou que o pessoal chegou, ele já estava colocando ele ali no carro, iria desovar lá no bairro Guarapes. Ele viu que ia morrer, então pulou, conseguiu se salvar. Disse o policial militar que atendeu a ocorrência. O homem, que seria morador de Goiânia, conversou com a reportagem da TV Tropical e contou os detalhes de como o que teria acontecido. Vamos lá então ouvir o que ele fala na reportagem feita pela TV Tropical.
4: Nós estamos às margens da BR-226, aqui na altura do bairro Felipe Camarão. Policiais Rádio Patrulha, 9º Batalhão, foram acionados. Esse homem aqui ferido, de acordo com informações passadas aqui pela Polícia Militar, ele teria sido sequestrado por homens armados, estariam em um carro. Provavelmente iriam matar esse cidadão. Ao passar aqui nesse ponto da BR-226, ele se jogou de dentro do carro para escapar da morte. E aí a Polícia Militar foi acionada. Sargento, cidadão, as equipes acionadas, estava aqui ao solo, pulou do carro.
5: Positivo, ele informa que o pessoal chegou. Já foi colocando ele no carro, informa que ia matar, desalvar pelos Guarapes. Aí ele viu que ia morrer mesmo, pulou aqui, em frente ao posto.
4: Conseguiu salvar.
5: Conseguiu, né?
4: Ele me dizia aqui que, inclusive, é morador da cidade de Goianinha. Né? Você é viciado no álcool?
6: Na cachaça.
4: E o que é que aconteceu? Você estava devendo esses carros?
6: Não, eu sou morador de rua e eu fui atrás de uma mulher chamada de Leusa. Aí, quando eu cheguei nessa casa dessa mulher, aí eles pegaram meu celular. Aí esse celular não apareceu mais, que era o meu celular, que eu tinha comprado, eu recebo o auxílio que o governo paga. Aí ela pegou esse celular e o celular sumiu. Aí eu fiquei falando sobre o meu celular, que era o meu celular. Aí chegou um rapaz e disse, entra dentro do carro que você vai para a UPA. Aí botou dentro do carro. Aí quando eu vi ele com a arma na cintura, que ele estava armado, Aí quando chegou bem ali na BR, eu fui pulei. Eu digo, rapaz, esse cara não vai me dar muito sinal, esse cara vai me matar. Aí fui pulei do carro.
4: E ele queria levar você pra UPA pra quê? Que você não tava ferido?
6: Não, só que a UPA que ele me levar era pra Desova, que ele disse que era aqui em Mangabeira. A Desova. Eu digo, rapaz, a UPA não é ali, não, mas você é pra Desova. Aí fui e pulei aqui.
4: Você pulou do carro?
6: Pulei do carro, ele correndo pra não morrer, né?
4: Aí, aguardando agora a chegada do serviço de atendimento móvel de urgência SAMU para poder atender esse homem, né, que diz ser morador de Goianinha, provavelmente iria passar pelo Tribunal do Crime, pulou do carro em movimento em plena BR-226 e agora vai ser levado para o hospital com a chegada da equipe do SAMU. É o trabalho agora da Polícia Militar, Rádio Patrulha, e está aí o cidadão. Né? Segundo ele, estava devendo e o cartão acabou também deixando empenhado. Seu cartão do BNC você deixou empenhado com essas pessoas?
6: Deixei empenhado porque segurou meu cartão e você não lá. É de Leus o nome dela, da mulher que é traficante lá.
4: Olha aí, provavelmente ele disse que deixou o cartão empenhado com essa suposta mulher que seria vendedora de entorpecente e também estaria de posse do cartão do benefício dele e do aparelho celular. E uma forma dele pagar o que está devendo, iria pagar com a vida. Mas pulou do carro, conseguiu escapar em plena BR-226.
2: Escapou até agora, né, Betânia? Porque depois que ele disse o nome aí da menina aí, os caras vão correr atrás dele agora, porque ele tinha escapado. Eu não estava acreditando muito nessa história de tribunal do crime. Porque se os caras queriam matar ele, fazendo o tribunal do crime, no momento em que ele pulou do carro, os caras teriam parado e colocado ele de volta. Exato. Concorda comigo? Teriam colocado ele de volta. Talvez até para fazer um susto. É um bebum, é um camarada de Goianinha, morador de rua, é viciado em cachaça, vive de quê? Do benefício. Ei, vive do benefício. Né? Se perdeu a família, perdeu a mulher, perdeu os filhos.
7: E o cartão do recebimento.
2: O cartão do recebimento deu para os cabos aí de
7: cima da mulher. Penhoraram
2: para que ele pudesse tomar cachaça, seguraram o celular dele. Só quando disse, vamos pro desova, ele resolveu pular. Agora ele dizendo o nome da mulher aí, eu acho que os cabos vão. Ele vai para onde agora? Se ele é morador de rua. Ele vai para onde? Quando é que ele vai escapar agora? Se ele dizendo tudo isso aí diante de microfone, de TV, dessa forma, ele não escapava nem que seja dar um monte de cacete nele. Infeliz, isso não tem 50 anos de idade. Isso não tem 50 anos. Isso aí é maltratado pela cachaça. Isso não tem 50 anos, não. Isso aí é maltratado pela cachaça, pode ter certeza disso. Tá? Pode ter certeza. Já perdeu o esposo, já perdeu o filho, já perdeu tudo. O álcool é uma droga. Uma droga liberada que se vende em todo canto, qualquer um pode comprar e usar. Esse camarada, eu tenho certeza absoluta, é muito mais novo do que uns 15 anos. Esse cara, muito ele tiver 45, 46 anos de idade, se muito ele tiver. Porém, maltratado pelo álcool e escapou da morte duas vezes, né? Os caras iam matar e ele pulou do carro, podia ter morrido também, da hora aí que ele tem um ferimento na cabeça. Podia ter tido aí um traumatismo craniano, né? Podia ter. Bom, torcer para que ele possa contar essa história um bocado de ano pela frente ainda. Depois que ele disse o nome da menina que estava vendendo droga aí, lascou-se, né?
8: Que era do traficante, né?
2: É, aí, cartão não recebe mais. Celular muito pior. Voltar para pedir, ele não vai. É difícil, filho. Agora vai receber o benefício. Como? Tem que ter o cartão para receber o benefício?
7: Tem que ter o cartão para receber.
2: Porque vai no caixa eletrônico?
7: Vai no caixa, isso. Ou então na lotérica, né?
2: Sim.
7: A gente vai na lotérica, lá na maquininha.
8: Mas tem que ter o...
2: Aí,
7: tem que ter o cartão.
2: E se ele deu o cartão e deu a senha?
7: Pronto. Aí acabou-se.
8: Automaticamente, claro e evidente que tem que dar a senha.
2: Então ele se lascou. Então ele perdeu o cartão, praticamente quase perdia a vida. E ainda pode, ainda corre o risco de perder, porque ele disse o nome da menina que ela vem droga. Né? Aí é... Sei não. Cidadão como esse, não sei não.
8: Você não viu um que foi pego aí com vários cartões? Todos eles tinham senha.
2: Mais de 100 cartões.
8: É, exatamente.
2: Oi, João Duda.
9: Papinha, lembrar os nossos ouvintes que hoje é dia de seleção brasileira, então daqui a pouquinho a gente vai falar muito sobre as expectativas para o jogo entre Brasil e Escócia hoje à noite. Então deixa o seu palpite no nosso YouTube, manda também no WhatsApp a sua expectativa, o seu palpite de placar para hoje, Brasil e Escócia. Olha só essa informação. A Prefeitura de Pedra Grande lançou o programa Emagrece Mais, iniciativa voltada ao combate da obesidade e doenças associadas, como diabetes, hipertensão e alterações no colesterol. O projeto terá como diferencial a oferta gratuita do medicamento Mounjaro, conforme a indicação médica. Dos 65 inscritos já no projeto, 20 pacientes foram selecionados após uma triagem

0: que o tratamento não tem finalidade estética, mas sim o cuidado com a saúde desses pacientes. Papinha, achei uma iniciativa muito bacana.
1: Louvável demais a iniciativa, tomara que seja realmente para as pessoas que necessitam, pessoas com obesidade, pessoas com diabetes, tá? Pessoas com diabetes. Aí eu digo a você, o programa aí é excelente, que não seja um programa aí eleitoreiro, que seja assim para cuidar da saúde das pessoas. Qual é a cidade?
0: Pedra Grande.
2: Que deveria também, no caso, o governo do estado, o governo federal, também seguir isso, fazendo exatamente
0: chegar
2: isso
0: junto,
2: aí.
0: Chegar junto também.
1: Seria interessante, mas aí vai acontecer o quê? O desvio. Igual o fura-fila na Covid, lembra? Fura-fila na Covid. Então, deixa o cara sozinho, deixa isso. O cara lá de Pedra Grande, deixa o cara lá, o prefeito ele fazer sozinho. Não meta o governo no meio, fique sozinho aí resolvendo e será exemplo em nível nacional você fazendo isso. Agora, com aquele cabaço para as pessoas, realmente a cidade é pequena. Quantos habitantes? Vê para nós, quantos habitantes tem Pedra Grande? Tem 5 mil? Tem 8 mil habitantes? Então, todo mundo conhece todo mundo e sabe quem realmente precisa. Fulano de tal tem 120 quilos, fulano tem 140, quase não consegue andar, necessita fazer uma bariátrica, não tem, mas aí a prefeitura vai conseguir fazer com que ele seja acompanhado por uma médica, por um médico e com a canetinha do Monjato. Tá certo, parabéns.
0: Segundo
1: tá
0: os
1: certo.
0: Dados do IBGE, Pedra Grande tem aí em torno de 3.618 habitantes. É um município
1: menos
0: pequeno.
1: Menos de 4 mil habitantes. Isso. Dá para
2: um
1: fazer.
2: O problema também, Patrick, tem que se ver que tem muita gente, né, que precisa disso aí e não pois tem condição.
0: Não, mas e outra, não há 20 condição. Pacientes parece até ser pouco, mas é muito porque precisa de toda uma atenção, né? Como a prefeitura divulgou, esses pacientes vão ter acesso a psicólogo, fisioterapeuta, profissional de educação física, nutricionista.
1: Tudo
0: então
1: isso.
0: É uma rede de profissionais envolvidos nesse processo.
1: É louvável demais esse projeto, cara. Tem um nome esse projeto aí, não?
0: Emagrece mais.
1: Parabéns. Como é o nome do prefeito? Tem que trazer o prefeito, traz o prefeito
0: com
1: aqui
0: certeza.
1: Para conversar. Como é o nome do prefeito?
0: Vamos
1: aí?
0: Vamos trazer. Deu
1: o nome do prefeito aí. Parabenizar Pedra Grande, interior do Rio Grande do Norte, menos de 4 mil habitantes com esse projeto bacana. Olha aí pra você. Ah, mas eu não posso fazer no meu município. Tem 40 mil pessoas. Pode fazer. É só querer. Faz uma triagem.
2: Pedro Henrique.
1: Coloca aí psicólogo, fisioterapeuta, nutricionista, endocrinologista, coloca enfermeira, quer dizer, uma rede de saúde para tratar da saúde do... Parabéns, prefeito. Ah, eu fiquei fã do prefeito, com isso não. Fiquei fã do prefeito. Agora, como você falou, seria interessante o governo federal fazer isso? Seria... Só que vai haver os desvios. Essa é a realidade.
2: Verdade.
1: Infelizmente. A cidade pequena aí o prefeito consegue fazer. Você também que é prefeito de uma cidade do interior do Rio Grande do Norte, ou você que está no outro estado nos assistindo pelo YouTube, pode também fazer isso. É só, cara, tudo pode ser feito. Depende do gestor querer fazer. Eu lembro muito bem de um prefeito chamado Toninho de Miragem, lá na cidade de Viçosa, acho que é isso, Viçosa.
2: Viçosa.
1: É Viçosa, Toninho da Miragem. O Toninho da Miragem, eu não conheço só de nome o Toninho da Miragem. Esse camarada era empresário. Ele tinha um supermercado na cidade, ainda tem uma clínica. Parece que a esposa dele era médica, tinha uma clínica lá, mas tava, a esposa parece que morreu, a primeira esposa dele, né? Mais ou menos isso. Ele foi ser prefeito e disse, eu vou ser prefeito da cidade e vou mostrar como administra. Cara, ele transformou a cidade de um jeito que quando foi para a reeleição não tinha adversário político, não tinha uma chapa.
2: Olha só.
1: Não tinha uma chapa para concorrer com o Toninho da Miragem. Não tinha, pelo bom trabalho que ele fez. Aí ele concorreu de novo, deixou a cidade com a mais linda do mundo. Quando foi? Depois, 8 anos depois, ele colocou uma outra pessoa e a cidade ficou transformada. Ele disse, quando se quer fazer, faz, bicho. Agora é porque tem muito político que o cara só entra querendo roubar. Essa, aliás, foi uma fala do presidente, não sei se foi ontem, né? Não sei se isso é antigo ou se foi ontem, tá rolando por aí, não sei se foi ontem, né? Que todo político é ladrão, eu não digo que todo político não, eu não digo não, né? Tudo não, mas tem um bocado que já entra pensando nisso? Tem. Camarada que vai ser candidato a vereador no interior do estado, o cara se elege em outubro, como é? 5, 4 de outubro, o cara se elege vereador, ele vai tomar posse quando? Janeiro, né?
2: Janeiro.
1: Outubro ele se elege, quando é 1º de novembro o cara compra um carro de 500 mil conto, porra. É brincadeira. Então os caras não querem mudar a sua cidade, não querem mudar o seu estado.

0: os caras querem ficar rico de uma forma que não é decente, entre aspas.
1: E começa antes, Papinha, começa na própria eleição. Como é que numa cidade de 10 mil habitantes, 15 no máximo, um vereador vai se eleger com R$1 milhão?
0: Gastando um milhão de reais
1: se o salário dele não passa de 10.
0: Não vai, como é? Tira 4 anos aí de vereador.
2: Como arrecadou
0: o cara vai tirar dinheiro, né? Então isso deveria o TRE, mas vindo do TSE, poderia fazer já uma fiscalização em relação a como é que fulano está gastando quanto na cidade, quantos mil habitantes. Por exemplo, essa cidade Pedra Grande, 3.400 e poucos habitantes, 3.600, menos de 4 mil habitantes. Como é que um cara vai ser vereador e ele gasta R$1 milhão para ser? Tá errado. Precisa saber que está errado. Agora, que o projeto aí, como é que é? Saúde o quê?
1: Emagrece mais.
0: Porque eu fiquei... Aí, eu gostei do prefeito. Eu gostei. Quanto se quer fazer, prefeito? Pedro Henrique. Quanto se quer fazer? Faz. Parabéns. Faz. Ah, a cidade dele é pequena. Não interessa.
2: E está convidado. Não interessa. Né? Mas convidado para vir aqui falar sobre esse projeto que pode inspirar, inclusive, outras prefeituras pelo Rio Grande do Norte.
0: Atenção, assessoria, prefeito Pedro Henrique. Pedra Grande está convidado a vir o programa para falar sobre esse projeto, tá? Achei bacana demais, parabéns, fiquei fã, verdade. Faz, se quiser fazer, faz. O Miguel do Golani está dizendo: o projeto desse prefeito de Pedra Grande é bom. Tem que saber quantas pessoas precisam desse tratamento e muito cuidado para não acontecer de desvio de dinheiro público na compra de medicamento. Também. O Vanderlei Pereira, 95% dos políticos roubam, mas acredite nos 5%. Escolha esses 5%. Se 95% rouba, então escolha entre os 5% que não rouba, que faz um trabalho decente, que quer fazer. Né? Nem todo político é igual. Essa é a realidade. São 7h10, Vini. O que é que você tem para nós aí?
1: Papinha, vamos trazer aqui o detalhe que ontem, no final da tarde, em Parnamirim, Nova Esperança, aqui na Grande Natal, a Força Tática do 3º Batalhão encontrou uma casa que naquele local funcionava como tráfico de drogas, ponto de venda de drogas.
0: Uma boca de fumo. Hoje se fala biqueira.
1: A biqueira, exatamente. Foi no Nova Esperança. Era por volta ali entre 4 e 5 horas da tarde, quando os policiais das duas viaturas, a viatura 14 e 15 da Força Tática do 3º Batalhão, eles encontraram ali pelo menos 6 pessoas que estavam na frente dessa residência. E aí, quando eles se aproximaram, um dos policiais, inclusive, contou para mim que ele viu os papelotes sendo entregues por uma das pessoas que estava nessa casa para quem estava comprando. Então ele flagrou no exato momento em que o tráfico estava acontecendo naquela localidade. E aí, todo mundo conduzido para a delegacia. Todo mundo quantos? 8 pessoas ao todo, sendo 6 homens e 2 mulheres. No caso, quem estava vendendo essa droga, 6 pessoas ao todo, as 2 mulheres estavam inseridas aí nesse meio, no tráfico de drogas. Além disso, desse crime cometido ontem, várias das pessoas que já estavam nessa casa já respondiam por outros crimes, entre eles tráfico de drogas e roubo. Foi todo mundo para a 3ª delegacia de plantão lá de Parnamirim. As 2 pessoas que estavam comprando, uma delas, um adolescente, também foram levados para a delegacia para prestar esclarecimentos e aí foram utilizados como testemunhas no momento em que a delegada lá de plantão de Parnamirim estava lá lavrando o auto e colocando o crime de tráfico de drogas para essas outras 6 pessoas. E aí todo o material foi retirado de lá pelos policiais militares, foi levado para a delegacia. A gente está acompanhando aí na nossa transmissão no YouTube um vasto material, drogas que já estavam ensacadas, já estavam aí em papelotes para serem entregues a quem ia lá comprar, maconha, crack, cocaína, maconha inclusive até numa boa quantidade ainda no tablete para ser fracionada e vendida, balança de precisão, celulares, dinheiro fracionado, tudo isso foi levado pelos policiais para a delegacia de plantão. Então chamou aí essa boa quantidade de pessoas, né? 8 pessoas ao todo que foram conduzidas, sendo que 6 delas estavam praticando o crime de tráfico de drogas e agora devem responder pelo crime.
0: É, mas já estavam respondendo, porque você disse que um deles, ou dois deles, já tinham sido presos por tráfico.
1: Já.
0: Continua.
1: Todos eles.
0: Crime e outro, é.
1: É brincadeira.
0: Algum tinha tornozeleira aí, não?
1: Duas pessoas.
0: Olha aí, tá vendo? Continua fazendo aquilo que eu disse no começo do programa, tornozeleira e nada, pra mim é a mesma coisa. É um engodo, essa é a realidade. Vamos ao intervalo, 7:03, vamos ao intervalo. Daqui a pouquinho a gente volta, Betreno, com a matéria que você tem daqui a pouquinho, depois do intervalo, Betreno Bezerra.
3: Pois é, mulher tenta entrar em Alcaçuz com banana de drogas escondido no corpo e acaba presa.
0: Escondido onde?
3: Do corpo, tá, não disse qual a parte, não.
0: Não disse, não? Não.
1: Você vai ver a foto já, né?
0: Análogo aqui.
3: Ai, não, não queira que eu diga.
0: O intervalo, a gente volta já, vai.
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10: Bom dia, Natal! Bom dia, Moniquinha! Prefeito Paulinho Freire e a todos os nossos ouvintes neste 24 de junho, dia de São João. Hoje vamos falar sobre uma iniciativa que está ajudando a transformar vidas por meio da qualificação profissional e da geração de oportunidades.
11: É isso aí, gente! Bom dia, Alex! Bom dia, prefeito! Bom dia, amigos ouvintes! A Prefeitura do Natal realizou o acolhimento de uma nova turma do projeto Canteiro de Oportunidades, que oferece capacitação para quem deseja ingressar no mercado da construção civil. E a demanda foi tão expressiva que a Prefeitura precisou ampliar o público atendido. Prefeito, o que representa uma procura tão grande por essa capacitação?
12: Bom dia, Moniquinha, bom dia, Alex, bom dia a todos os ouvintes. Essa procura mostra que as pessoas estão buscando novas oportunidades para melhorar de vida e conquistar espaço no mercado de trabalho. Nosso papel é justamente criar essas oportunidades, oferecendo qualificação profissional alinhada às demandas do mercado e ajudando a aproximar trabalhadores das vagas que estão sendo geradas na cidade.
10: E olha que interessante, o curso de servente de pedreiro havia sido pensado inicialmente para mulheres, mas o interesse da população foi tão expressivo que as vagas também foram abertas para os homens. Ao todo, mais de 30 participantes iniciaram essa nova etapa de formação profissional.
11: E o curso foi estruturado para unir teoria e prática. Serão 60 horas de capacitação ao longo de 2 meses, com aulas teóricas às sextas-feiras e atividades práticas aos sábados. A primeira aula está marcada para o dia 3 de julho.
10: Outro ponto importante é a parceria com a empresa responsável pelas obras da Cidade Social na Zona Norte. Além de contribuir com o conteúdo técnico da formação, a empresa poderá oferecer futuras oportunidades de trabalho para os participantes que concluírem o curso. É uma qualificação que já nasce conectada com o mercado. Correto, prefeito?
12: Exatamente, Alex. Quando unimos capacitação profissional e parceria com empresas que estão investindo na cidade, aumentamos as chances de inserção dos alunos no mercado de trabalho. Esse é um dos objetivos do projeto, preparar as pessoas para aproveitar as oportunidades que surgem com o crescimento econômico e com os investimentos que Natal vem recebendo.
10: E o curso também tem um aspecto muito importante de inclusão. A construção civil é um setor que historicamente teve predominância masculina, mas que vem abrindo cada vez mais espaço para as mulheres.
11: Muitos dos participantes veem na capacitação uma oportunidade de aprender uma nova profissão e construir uma nova trajetória profissional. O projeto também é uma oportunidade de ampliar suas possibilidades de inserção no mercado de trabalho por meio da qualificação. Isso mostra como uma oportunidade pode fazer toda a diferença na vida das pessoas, não é mesmo, prefeito?
12: Sem dúvida, Moniquinha. Quando investimos em qualificação profissional, estamos investindo em autonomia, geração de renda e dignidade. O canteiro de oportunidades é mais uma ação da Prefeitura para fortalecer a inclusão produtiva e criar caminhos para que mais natalenses possam conquistar seu espaço no mercado de trabalho.
11: E com essa boa notícia, nós ficamos por aqui. Não sem antes desejar um feliz São João a todos vocês.
10: Muito obrigado pela companhia. Bom São João e até amanhã.
12: Um excelente dia de São João para todos. Vamos comemorar juntos nessa sexta, sábado e domingo na Zona Norte. Aguardo vocês.
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20: 7h24. Ixi, Maria. 7h24 e a gente vai direto a Mossoró com Padoa Júnior, direto da Rádio Difusora. Padoca, homicídio no Perixeu. Bom dia, meu irmão.
21: Bom dia para a nossa equipe, a Mix e internauta. Um abraço, meu respeito. O crime de homicídio registrado ontem na rua General Pérez, na localidade denominada de Pirritiro, aqui na região do Grande Alto São Manuel, bem próximo à delegacia de plantão de onde estamos falando agora. Segundo informações, o indivíduo identificado como Francisco. 26 anos de idade, e foi perseguido e morto em via pública. O delegado do plantão, Dr. Roberto Couto, esteve no local, juntamente com sua equipe. O local, como sempre, impera a lei de silêncio. É 1h30 da madrugada, muita gente dormindo, e disparos de arma de fogo numa localidade que é um dos pontos críticos aqui da cidade de Mossoró. Um foco de violência é intenso, lamentavelmente, tiro. Com esse indivíduo foi encontrado droga e também uma quantidade em dinheiro. Temos aí uma sonora, o delegado doutor Roberto Moura conversou com a imprensa hoje durante a madrugada, detalhando a ocorrência de crime de homicídio.
0: Exatamente, mais um homicídio aqui nessa área. Como vocês puderam observar, não tem ninguém, os moradores todos dentro das suas casas. O que podemos adiantar é que possivelmente a arma utilizada teria sido um revólver. Ele foi atingido no centro de 2 disparos, segundo a informação do perito. E vamos analisar aqui a ficha criminal dele e repassar as informações que a gente obtiver para a DHPP.
16: Delegado, encontrado aí droga e também dinheiro.
0: Isso, foi encontrado com ele uma quantidade de cocaína e crack e um valor de R$169 em dinheiro. Essas informações, como falei para vocês, que a gente escolheu no local, vai ser repassado para a DHPP para dar continuidade nas investigações.
21: Do Rio Grande do Norte, liberado dentro de instantes para sepultamento. A Delegacia de Homicídio e Proteção de Pessoas vai investigar esse caso. E Mossoró, Padua Júnior, para o Metendo a Colher.
20: Valeu, Padoca. Obrigado, meu irmão. Padua está ao vivo conosco, direto de Mossoró, na frente da Delegacia de Plantão, ali no Grande Alto São Manuel, logo na entrada, na Presidente Dutra. Obrigado, Padua, obrigado. Mais um crime de homicídio, dessa vez ali na General Péricles, no Pirrichio. Pirrichio é uma comunidade pequenininha que se tem ali dentro do Alto de São Manuel, cidadão 26 anos de idade, foi morto ontem à noite com 2 tiros, segundo doutor Roberto Cláudio Moura, delegado.
22: Papinha, antes de Betânio trazer, né, a segunda informação, dizer para os nossos ouvintes que tem enquete no YouTube, viu? E a pergunta de hoje é: quem será o destaque dessa partida entre Brasil e Escócia? E aí as opções são Vinícius Júnior, Neymar, Matheus Cunha e Rayan, que deve entrar hoje no lugar do Rafinha. Até aqui, 50% da nossa audiência acredita que Vini Júnior será o grande destaque da noite de hoje.
20: E eu acho que é Matheus e Cauã.
22: Olha aí, deixa o seu voto.
20: Peguei ela. Olha aí, ó. Peguei ela.
22: Deixa aí.
20: Matheus e Cauã, só olha aí. E a dupla sertaneja tá jogando? Não tem Matheus e Cauã, mas tem Matheus e Juan, né?
22: Juan?
20: Matheus e
22: Tem Matheus Cunha, que tá na lista, que inclusive marcou dois gols. Paraibano, inclusive, nordestino, é, o orgulho é da Paraíba. E aí, Matheus Cunha pode ser um destaque.
23: Mas não diz qual é a cidade dele na Paraíba. Qual é? Eu tô interessante, eu gostaria de saber.
20: Mas vamos procurar.
23: Da Paraíba, mas não diz qual é a cidade.
20: Vamos procurar aqui que a gente acha agora.
22: Bora lá, Betânio.
20: Vamos procurar. Matheus, enquanto Matheus não vai, Betânio, você fala aí a sua matéria. Eu vou procurar o dono Matheus Cunha. Vamos lá, vai.
24: Vamos lá. Uma mulher de 40 anos foi presa em flagrante ao tentar entrar na penitenciária estadual de Alcaçuz, em Nízia Floresta, com drogas escondidas no corpo. Esse caso aconteceu ontem. As porções de cocaína e maconha foram armazenadas em um formato de banana. A Secretaria de Administração Penitenciária do Rio Grande do Norte, a SEAP, não informou qual a parte do corpo a droga estava escondida. O material foi identificado durante o procedimento de rotina que é realizado pela Polícia Penal através do raio-x, que é ali feito no momento da entrada para a visita aos presos. E de acordo com informações que foram levantadas pelos policiais, a droga teria sido entregue à mulher. Essa droga foi fora da unidade prisional. E ela receberia uma quantia em dinheiro após a conclusão da ação. Ela foi autuada por tráfico de drogas. A ocorrência foi registrada imediatamente pela Polícia Penal, que introduziu todas as providências legais. Para mim era outra coisa, mas quando falou todas as providências legais cabíveis reforçando a atuação preventiva, o rigor de protocolos de segurança no sistema prisional. Estou lendo o que tem aqui.
1: Tá certo.
24: Entendeu?
1: Então, introduziu, como é, ficou um análogo à
24: Ah, meu Deus do céu.
1: ela vai ter uma pena mais dura pelo fato de tentar entrar num presídio com drogas no presídio. Aí ela ser presa por tráfico de drogas é uma coisa, agora ela ser presa por tráfico tentando entrar com droga dentro de um presídio, aí ela complica mais ainda a vida dela.
24: E, né? Geralmente droga complica. É introduzida, né? É.
1: Muda, vai, vamos lá, tá bom. Você tá pai assim, viu? Aprendeu com
22: isso. Olha só, Papinha, ontem a gente trouxe a informação de que o ex-presidente Jair Bolsonaro prestaria depoimento sobre a arma que foi encontrada ali com segurança dele durante uma blitz em Brasília. Pois bem, a Polícia Civil do Distrito Federal ouviu ontem, então, terça-feira, o ex-presidente Jair Bolsonaro, ali na parte da tarde, né, no período da tarde, no inquérito que apura justamente essa apreensão de uma arma registrada no nome dele durante uma blitz na semana passada. O delegado Tiago, da 17ª Delegacia de Polícia, chegou ao condomínio onde Bolsonaro cumpre prisão domiciliar por volta das 2h30 da tarde e saiu de lá 40 minutos depois, às 3h10. Em nota, a Polícia Civil do Distrito Federal informou que o ex-presidente respondeu a todas as perguntas da investigação e, em razão do sigilo legal, o teor do depoimento não será divulgado. O advogado de Bolsonaro, Paulo Cunha Bueno, acompanhou todo esse depoimento. Segundo ele, Bolsonaro falou por cerca de 5 minutos e repetiu a versão que já tinha sido apresentada ao Supremo Tribunal Federal, STF, de que tinha pedido ajuda ao militar da segurança presidencial por identificar, né, que a pistola Glock 9mm não estava funcionando. Essa foi a versão do ex-presidente.
24: Nessa ideia que você falando a respeito dessa arma do presidente, hoje, né, o Supremo Tribunal Federal vai decidir se ele continua em prisão domiciliar.
22: É amanhã o prazo final,
24: amanhã, né?
22: Exato, quinta-feira. Não, é amanhã. Quinta, então. Amanhã, quinta-feira, dia 25, é o prazo final, porque é o prazo, né, onde acaba aí esse período de prisão domiciliar do ex-presidente. E aí o ministro Alexandre de Moraes vai decidir se ele continua em prisão domiciliar ou se ele voltará à custódia como estava anteriormente, antes dos problemas de saúde. A defesa dele alega que ele ainda passa ali por alguns problemas de saúde, ainda não se recuperou totalmente, né? Então amanhã a gente vai ter essa decisão do cumprimento de pena, se continua domiciliar ou se volta à custódia, e também teremos os desdobramentos nos próximos dias dessa questão da arma. Segundo então o ex-presidente, ele teria identificado um problema na arma e teria pedido para esse segurança de confiança levar a arma para ser consertada.
1: Vou ficar calado. 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E em nome de Arena das Dunas, Casa de Aposta Arena das Dunas, Duda Medeiros com o esporte. Depois, Vini, volta.
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22: Vamos então falar sobre esporte mais que especial, né? Hoje é dia de seleção brasileira em campo, todos aqui já vestindo amarelinha, claro, para torcer bastante pelo Brasil. Deu certo na semana passada, viu? Então a gente mantém a fé em time que tá ganhando, não se mexe.
3: Eu bebi de novo.
22: Eita, olha só, amanhã não chega.
3: Quatro você vê assim,
22: ó. Olha aí. Pois é, minha gente, hoje, 7 horas da noite, Brasil e Escócia, mas antes disso, vamos falar sobre um jogaço que aconteceu ontem, Portugal e Uzbequistão. Portugal venceu por 5-0. Portugal e Uzbequistão.
23: Uzbequistão.
22: E o Portugal venceu, então, a solução portuguesa é bem pertinho ali.
23: Pra lá de
22: Moscou. A gente tem, então... Pois é, a gente tem, então, a seleção portuguesa vencendo por 5-0, Papinha. E com dois gols dele, viu? Cristiano Ronaldo, que marcou aí os primeiros gols dele na Copa do Mundo. Foi perguntado depois do jogo, e aí, Cristiano, você chegou agora? Ele disse, eu sempre chego, com sotaque português. Tá aí, com a técnica, com essa experiência que o Cristiano tem, e é o primeiro jogador, Papinha, a marcar em 6 copas diferentes. Cristiano já disputou 6 copas, marcou gols nas 6 copas do mundo e marcou gols nas 6 edições que disputou. Então segue fazendo história, Messi fazendo história num dia, ele fazendo história no outro, e esse jogo foi jogaço, viu? Ele marcou gol aí no primeiro tempo aos 6 minutos e aos 39, e a gente fica na torcida pra ver esse grande espetáculo. A última dança, como dizem, né? Tanto de Cristiano como de Messi, que já tá sendo histórica. E agora sim, vamos falar da nossa seleção brasileira. Jogo às 7 horas da noite, todo mundo ligadinho, conferindo essa partida. E aí, algumas dúvidas sobre esse elenco estão em xeque, estão em questão. A primeira, lembrando que Rafinha, na última partida, né, teve ali a lesão constatada no adutor, na posterior, inclusive, da coxa direita. Essa lesão do Rafinha vai precisar de um período de recuperação, e aí muito, né, se discutiu quem assume essa vaga do Rafinha. É o Luiz Henrique? É o Rayan, essa nova estrela que inclusive entrou na partida passada? Tudo indica, pelos treinamentos dessa semana, que o Rayan deve ficar com a vaga do Rafinha, viu? E com o Paquetá aí caindo mais pro meio, como já foi na partida passada. Então a gente vai ter essa mudança. E outra mudança importante, Ancelotti ontem também deixou claro que Neymar está apto a voltar a jogar, deve ser relacionado pro confronto de hoje. A gente só não sabe assim muito bem como ele vai se encaixar nesse sistema tático ainda, lembrando também que ele pode chegar no banco de reservas e entrar, quem sabe, num segundo tempo, até porque é um jogador que está em fase de recuperação. Há 3 anos, Neymar não entra em campo pela seleção brasileira, Papinha. Então, será um retorno, é um retorno muito aguardado do atleta. A gente espera que ele esteja em plenas condições físicas para poder ajudar a nossa seleção brasileira nesse ataque que vai ser muito exigido. E eu vou pedir agora para o Felipe colocar na tela a tabela de classificação do grupo da seleção brasileira. Isso porque hoje, no mesmo período em que vai acontecer a partida entre Brasil e Escócia, também acontece a partida entre Marrocos e Haiti. Ou seja, o grupo todo nessa, vai ser decidido hoje aí as colocações nessa fase de grupo realmente. E aí a gente tem uma Escócia que chega para enfrentar o Brasil, tendo vencido a equipe do Haiti por 1-0, mas também tendo sido derrotada pela equipe do Marrocos por 1-0, também o mesmo placar. O Brasil atualmente está liderando a tabela de classificação, mas, entretanto, todavia, a pontuação do Brasil é a mesma pontuação do Marrocos. O que muda, né, é o saldo de gols da seleção brasileira. Ou seja, dependendo da partida de hoje do Brasil e do Marrocos também contra o Haiti, talvez a seleção marroquina, Deus queira que não, consiga assumir essa liderança e aí passa com vantagem. Por isso, hoje, a Canarinho precisa de um placar elástico para garantir essa passagem para a segunda fase com vantagem. Então, a gente espera realmente que seja um grande jogo, uma grande partida da seleção brasileira. Lembrando, Ancelotti assumiu no meio de ciclo, né? O Brasil teve um ciclo para a Copa do Mundo muito conturbado, com praticamente 4 técnicos. E essa de hoje deve ser a 15ª escalação diferente do Ancelotti desde que chegou na seleção brasileira. Ele não tem, infelizmente, aqueles 11 iniciais que todo mundo espera. Sempre há mudanças, tanto por desfalque como por decisão técnica também. Então a gente fica no aguardo, porque hoje vai ser um jogaço. Tô pronta como nunca para torcer muito, como foi na semana passada também, pela nossa seleção. Quem sabe Matheus Cunha se destacando novamente, ele que, como a gente disse, é paraibano, de João Pessoa, nasceu na capital, né, da Paraíba. Brilha demais no futebol, brilhou na partida passada. Temos Vinícius Júnior também à disposição, que marcou tanto no primeiro como no segundo jogo, e quem sabe Endrick entrando também nessa partida. A gente quer ver o garoto jogar, fez o dele, mas estava impedido na partida passada. Então agora a gente fica no aguardo para ver esses garotos brilharem. Eu já tô com a roupa de ir torcer hoje à noite, 7 horas da noite, e você pode deixar aqui no nosso YouTube também tanto o seu palpite de placar como também a sua expectativa. Quem vai ser o grande destaque, a grande estrela de hoje? Vini Júnior, Matheus Cunha, Rayan? Deixa aqui no nosso YouTube. E agora eu quero saber da bancada. Neymar também tá aqui, Neymar, na nossa lista.
20: Vai fazer 2 gols.
22: Papinha, bora lá. Placar pro
20: 2-1, gol, 2 gols do Neymar.
22: Eita, olha só. Dois, um retorno e tanto, viu? É, um retorno e tanto pro atleta. Betânio Bezerra.
24: Rapaz, eu vou nesse placar, que eu vou insistir nesse placar até
22: ele vir.
24: Ele vir. E ele vem hoje, 4-1.
22: Olha aí, 4-1 para a seleção brasileira. É precisa. Porque
23: Betânia está pensando que a Escócia vai jogar de saia.
20: Só pode. Só pode. 4-1 é foda.
22: 4-1, olha só, por que não? Eu vou em 3-1 para a seleção brasileira hoje. Acredito que seja um bom placar. Abrindo essa vantagem também.
20: Divine.
22: Mas eu penso também,
23: Fabinha.
22: 2-0, Vini?
23: 2-0.
22: Olha aí. Mais cauteloso, mas um bom placar também.
20: Daniel.
22: Vai empatar. Mas por quanto?
4: 1-1.
22: 1-1? Não, Daniel, gostei não do seu palpite. E aí, Felipe?
4: 1-0, Brasil.
22: Olha aí, olha aí, as pessoas mudando. Tá vendo o que é que uma boa esposa não faz?
20: Meu amigo Vinícius.
22: Já fez ele vestir a camisa.
20: Vinícius de Galego da Buchara tá dizendo: você não viu ontem que a Luciana deu uma surra? Foi não, Vinícius. Abraço, saudade do seu pai, meu irmão.
22: E eu penso que a Escócia pode apresentar um certo perigo para a seleção brasileira, mas a gente tem um ataque muito promissor que está crescendo, né, ao longo dessas rodadas. E eu queria passar aqui também pelos palpites da nossa audiência, porque desde o início do programa o pessoal está mandando aqui os palpites de placar. Olha só, rapidinho aqui passando pelos palpites. Olha só, Vânio Tatá 2-1. Olha, para ele é um bom placar esse, viu? Tem também mais placar, eu vi aqui a Valdenora também deixando o dela, mas daqui a pouquinho eu acho, viu, Papinha, que tá difícil, muitos comentários aqui.
20: Ué, o Vânio tá perguntando aqui, se dizendo que a lente do meu óculos tá manchada.
22: Eita, tá enxergando bem ele.
20: Tá manchada. E a Edmilson tá dizendo que é porque a tecnologia é quântica aqui, o meu. Só figura nesse chato com a gente. Vamos intervalo, a gente volta já, 7h42.
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1: 7h49, a Secretaria Municipal de Mobilidade Urbana, STTU, vai iniciar a partir de 1º de julho o processo de atualização cadastral dos usuários beneficiados pela gratuidade no transporte público municipal. A medida atende às mudanças estabelecidas pela lei agora deixa eu procurar aqui onde é que está o resto da notícia. Número 8.089, sancionado em abril deste ano, que redefiniu os critérios para concessão e manutenção do benefício. Segundo a STTU, o recadastramento será realizado de forma escalonada, seguindo ordem alfabética. Os benefícios serão convocados individualmente por meio de correspondência enviada ao endereço registrado no cadastro atual. A carta informará a data, o horário e as orientações para comparecimento. O objetivo é atualizar as informações dos usuários e adequar os cadastros às novas exigências legais, garantindo maior controle e transparência na concessão da gratuidade. Para evitar deslocamentos desnecessários, a STTU orienta que os beneficiários aguardem a convocação antes de procurar a central de usuários do órgão na Ribeira. O beneficiário deverá apresentar os seguintes documentos, olha aí. Documento oficial de identificação com foto, CPF, comprovante de residência atualizado, atestado médico atualizado, declaração de tratamento, comprovante de recebimento de benefício social quando houver, extrato do Bolsa Família quando houver e carteira de trabalho. Lembrando que essa gratuidade, gente, é para pessoas que têm problema de saúde, né? Isso dura para pessoas que têm problema de saúde e acompanhantes. Por exemplo, você tem um filho com autista e precisa ir para um exemplo, para o médico tal dia, então você vai ter a gratuidade. Tanto você como também o seu filho terão gratuidade no transporte. Segundo a Prefeitura, vai ser gratuito, bancado pela Prefeitura. Claro que não é que é bancado pelo
2: a tarifa, né?
1: A tarifa que você mesmo paga de 4,50, 5 conto, quanto é que está a passagem? Né?
2: 5,20.
1: É como o gratuidade para acima de 60 anos de idade. 60 anos, 65. O idoso é de graça. É graça não, quem paga é você. Está incluído no na sua passagem de ônibus. Tem nada de graça, nada de graça, nada de graça. De graça aqui só a cesta básica, DJ, cesta básica, viu, Vini?
2: É, exatamente, Papinha. Olha, inclusive, eu vou trazer aqui a informação de um programa que era experimental e agora se tornou permanente, feito pelo governo federal, que é o do Cadastro Nacional, aliás, o Banco Nacional de Celulares com Restrição, o Programa Celular Seguro. Institui esse banco que visa reunir as informações sobre aparelhos roubados, furtados ou extraviados em todo o Brasil, fortalecendo as ações de segurança pública e ampliando as possibilidades de recuperação dos dispositivos. Nesse sentido, a plataforma deve concentrar os dados do programa celular seguro que já estava sendo feito e agora ele deve ser permanente. Registros de boletins de ocorrências nas polícias civis serão utilizados como forma de bloquear aparelhos celulares que foram roubados de qualquer forma, foram furtados. E com isso, esse celular não vai ter mais serventia para quem quiser vender, no caso, para quem quiser fazer a receptação desse veículo. Porque se tem quem rouba, ele está roubando para revender, para vender em algum lugar, vai ter quem compre. Então, esse celular não vai ter mais nenhuma serventia, porque através desse sistema todos os dados serão bloqueados e o próprio aparelho vai poder ser descartado sem nenhum tipo de uso. Esse cadastro de estações móveis impedidas deve ser feito pela Agência Nacional de Telecomunicações, a Anatel, e traz então os dados dos chips celulares que foram incluídos nesses boletins de ocorrência. Por isso que a gente fala que é importante você fazer o boletim de ocorrência, porque é através desses dados que a Polícia Civil vai poder enviar para a Anatel e a partir disso fazer o bloqueio do seu aparelho celular, aquele que foi roubado ou furtado e que não tenha sido recuperado.
1: É verdade. E segundo Lula, só quem compra celular roubado é pobre. Né?
2: Sim.
1: Foi rico, não compra não mais. Palavras de Lula, nosso presidente, tem que respeitar. É autoridade. 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
3: Papinha,
1: de verdade.
3: Hoje é dia de jogo do Brasil, mas também é dia de São João, né? Ontem foi a véspera, hoje é o dia. Estamos aqui, ó, com a nossa canjiquinha, inclusive, que Papinha trouxe.
1: Essa canjica aqui é da mulher de calango que
3: delícia,
1: faz, dona Rita.
3: Viu? Tá aqui na nossa bancada, a nossa canjica, porque é tudo junto. É Copa do Mundo, é festividade junina e a gente vai aproveitando. Então, um feliz São João para todos, que todo mundo possa aproveitar com a mesa farta, comendo bastante, que é o que a gente gosta aqui no Nordeste, no São João, e aproveitando com a família.
1: Olha, mais alguma coisa, Vinei?
2: Não, é isso mesmo,
1: papai. Olha, Natal realiza uma mobilização para reforçar o banco de sangue de cães e gatos e evitar a falta de insumos em situações de emergência veterinária. A campanha acontece durante todo o mês de junho e terá um dia D, que é sábado agora, dia 27, a partir das 9 da manhã, na sede da Clínica Vila Pet. A ação integra o Junho Vermelho Pet e é realizada em parceria com o Centro de Oncologia e Hematologia Veterinária. O objetivo é ampliar o número de doadores e garantir suporte a animais em cirurgias, tratamentos oncológicos e atendimentos de emergência. Para participar, os tutores precisam realizar inscrições prévia por meio de formulário online disponível no Instagram, arroba Eson Vila Pet. Após o cadastro, a equipe entra em contato para triagem e agendamento da coleta, caso o animal esteja apto. Segundo a organização, a doação é considerada segura e pode ser decisiva para salvar vidas em hospitais veterinários da capital, região metropolitana. Interessante, sim. E vez em quando a gente coloca num programa aí na TV um animal precisando de sangue. É raro isso, como é raro também a gente encontrar algum animal que possa doar. Claro que o animal não vai dizer, eu quero doar sangue para aquele outro cachorro. Não, você tem que saber que seu cachorro está bem, está sadio, pode doar sangue, vai salvar um bocado de pet. Essa é a realidade, acho bacana também essa campanha, Duda.
3: Pois é, Papinha. E antes da gente finalizar, né, a gente falando aqui muito sobre jogos do Brasil, e órgãos do governo do Rio Grande do Norte vão encerrar o expediente 3 horas antes do

0: previsto, né, do término diante dos próximos jogos da seleção brasileira na Copa. O governo do Rio Grande do Norte anunciou na última terça-feira que os órgãos públicos aqui do estado vão encerrar então esse expediente 3 horas antes nos próximos jogos da seleção brasileira. O decreto foi publicado na edição do Diário Oficial e estabelece aí os horários especiais de funcionamento dos órgãos públicos. Nos dias em que as partidas começam às 2 horas, por exemplo, o funcionamento aí dos órgãos públicos só será das 7 da manhã às 11 aí da manhã também. Para os jogos às 4 da tarde, o expediente será até 1 da tarde. E quando as partidas tiverem início às 5 horas, enfim, né, às 2 horas. Hoje, por exemplo, que a seleção entra em campo às 7 horas da noite, o atendimento dos órgãos públicos será mantido até às 4 horas da tarde.
1: É, porque dá tempo para o pessoal entrar em jogo, né, em campo, né?
2: É.
1: Mas dá tempo de se aquecer e entrar em campo, né? Ainda tempo. Um abraço aqui aí, o Edmilson Santos é sacana. Alguém se disponibiliza para contar as quedas de Neymar hoje?
2: Que é isso?
1: Meu amigo, eu prefiro Neymar só no banco de reserva, já vale a pena. É moral, como é que chama aí? É um reforço moral pro cidadão, para os camaradas estão em campo. Neymar, 2 gols vai entrar, vai fazer 2 gols. Neymar.
0: Como
1: Neymar,
0: é a música Neymar, que vocês Neymar, estavam cantando Neymar, mais cedo?
1: Neymar.
2: Vini Júnior. Rafinha.
0: Não, mas eu tinha o errado, aquele, o nome que a menininha canta.
1: Pede, como é? Bate nele. Ai, a bichinha, mano.
2: Casimiro, ela de recebido.
1: É. vamos ver aqui a cesta básica aqui. Vai para quem, Duda? Vem aí para quem vai a cesta básica de hoje. Em nome de EJ Cesta Básica. Vamos lá, pra gente.
0: Bora lá, procurar quem pediu a cesta básica no nosso YouTube. É importante lembrar, viu? Deixem os comentários de vocês todos os dias. Eu quero a cesta básica, para no final do programa a gente dar uma olhada aqui no YouTube e escolher um ganhador. Tô procurando aqui, ó. O Edmilson Santos dizendo que queria participar da camisa.
1: Eu falei na camisa.
0: Pois é, tô procurando aqui o comentário da cesta. Pessoal, não tá querendo a cesta não, viu? Tem que deixar o comentário.
1: Deixa a cesta pra amanhã, então. Ninguém falou, deixa a cesta pra amanhã. Ninguém falou, ninguém quer a cesta. Hoje, então, ninguém sorteia a cesta hoje, não. Eu não. Hein?
3: Edmilson
1: não quer não a cesta, não. Não, não falou isso, não.
2: Ninguém quer a cesta, eu quero.
1: Eu quero, ninguém quer a cesta, eu quero. Pronto, Edmilson, a cesta é sua, pronto.
0: Pronto,
1: Edmilson Santos, a cesta é sua. Vem buscar aqui de 10 da manhã até às
0: 6 da noite.
1: Às 6 da noite, tá bom,
0: Edmilson? É Jota Cesta Básica.
1: Pronto, Edmilson ganha a cesta básica, pode vir buscar. Vamos embora?
0: Bora.
1: A gente volta amanhã às 11h30, todo o balanço de RN, TV Tropical. Se liga aí que é nós na tela. Agora vamos tirar uma foto, vamos comer bolo da moça e vamos comer canjica.
0: E torcer pelo Brasil.
1: Você
0: bora lá.
1: 2-1 Brasil. Tchau.
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0: Grupo Mix, que é Mariana de Cuiabá, Mato Grosso. Toca pra gente, Shakira, Hips Don't Lie.
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0: Santarém do Pará. Eu quero a música do Justin Bieber, What Do You Mean? Tamo junto, Brasil. Vamos lá, que é Hexa.
1: Vamos lá, Brasil, que é Hexa. 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

0: 8h25 e o som do Detonautas, Rádio Lobby Nacional.
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0: Ainda dá tempo, antes do intervalo, de atender mais um pedido musical através do 11 983 40 8000.
2: Bom dia, Rádio Mix, aqui é Adriano, Jundiaí. Toca aí pra gente qualquer um do Foo Fighters. Valeu, obrigado. 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
0: Gostei, o melhor mix do Brasil.
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16: O melhor mix do Brasil e o Pede no Zap continua.
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22: 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Fala daqui de Ribeirão Preto, toque no trampo aqui. Eu queria pedir uma música aí, Charlie Brown Jr. aí pra nós aí. Manda um abraço aqui pros meus amigos aqui da Promática aqui. E é isso aí, estamos aqui na Alex aqui, ouvindo aqui. Bora começar o dia.
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1: O que a gente vai ouvir agora no 11983408000? Vamos lá.
2: Bom dia, bom dia. Toca um Red Hot Chili Peppers pra nós. Give me Ray now. Vai Brasil.
1: Vai Brasil.
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8: A BYD lançou no Brasil o Sea Lion, que é a versão SUV do elétrico Seal, com 0 a 100 em menos de 5 segundos. O carro é um canhão, mas além de ser muito forte, é bonito e com força, viu? Porque em alguns mercados da Europa, o Sea Lion é vendido com a marca Denza, que é a marca de luxo do modelo que eu estou falando. É um concorrente direto dos próximos carros de outras marcas que estão chegando, como, por exemplo, a Lexus acabou de lançar o RZ500, esse carro é forte, viu? E vai concorrer nessa faixa de preço do próprio, digamos, Sea Lion, que é o leão marinho da BYD. E a gente vai buscar muito mais sobre ele, e sabendo que tem preço de competição, viu? O mercado está cada vez mais forte, né? E agora a gente sabe que a própria GWM, por exemplo, já está investindo na primeira semana de junho, na segunda, vai lá, na chegada do Hora 5, que é o sucessor do Hora 03. Esse carro ficou muito bonito, segmento dos compactos e de uma outra pegada em relação ao próprio Sea Lion. Eu sou Jorge Moraes e estou aqui com vocês no Automotor na Rádio.
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0: galera, top 30, Isa, Caos e Sal.
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0: às 10 e o som da Rihanna, Rude Boy.
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0: Olá, boa tarde Natal, boa tarde Rio Grande do Norte. Estamos começando agora mais um programa meio-dia na Mix, o melhor mix de notícias. Hoje é quarta-feira, 24 de junho de 2026, dia de São João e dia de jogo do Brasil. Hoje o Brasil enfrenta a Escócia e nós vamos torcer para que o Brasil vença e saia, claro, em primeiro lugar do grupo, porque se sair em primeiro lugar, provavelmente não enfrentará a Holanda. Vamos ver daqui a pouco, vamos falar com o Pedro Neto, que é o nosso especialista, e vai falar sobre isso. Eu sou Gênero Tinoco e estou aqui para levar a você notícias, informações e entrevistas para lhe deixar bem informado. Boa tarde, Franco Machado.
1: Boa tarde, Gênero. Boa tarde, Pedro. Boa tarde, Tony. Boa tarde, Felipe. Boa tarde, os amigos que estão nos acompanhando aqui pelo 103,9 da FM Mix Natal, o maior mix de notícias que você acompanha no rádio e também pela televisão, porque você está nos assistindo, vendo pelo YouTube. Nós vamos até então às 2 horas da tarde. Hoje é dia de jogo do Brasil. Hoje é dia de São João, a véspera foi ontem, né? Uhum. As grandes comemorações, estampido por tudo quanto é lado. Ninguém teve sossego lá na região que eu moro, nas quintas.
0: Barulheira em todo canto.
1: Nas quintas profundas, hein?
0: Eu recebi reclamação de gente que mora nas rocas com uma barulheira danada.
1: Todo lugar, fogo. A lei municipal diz proibir fogo de estampido. Ninguém cumpre. Ninguém.
0: Desmoralização cumpre. Total.
1: Ligue para algum órgão que tenha poder de fiscalizar, você não vai ter um atendimento sequer, né? Aí você tem uma situação difícil, quem gosta de ter um animalzinho dentro de casa, o estresse é terrível pro cachorrinho, pra cachorrinha, né? Você tem que dar um ansiolítico pro bichinho tomar, para ver se ele se acalma, porque essa lei de só permitir fogos de artifício, aqueles que não soltam pipoco, não. Eles só querem de tiro e tiro alto no pé do ouvido da gente. Foi assim ontem, vai ser hoje, vai ser dia 28, vai ser dia 29 e ninguém toma uma providência. Mas vamos lá, se você também teve problema como esse, manda aí um WhatsApp para nós, 84998270033, vou repetir, 84998270033, estamos aqui à sua disposição.
0: Esse negócio dos fogos, do descumprimento da legislação, está naquela pauta que eu falei ontem sobre a ditadura do egoísmo. As infrações que as pessoas cometem o tempo inteiro,
1: as infrações,
0: desrespeitando os outros. É uma minoria da sociedade que não respeita o direito dos outros pelo silêncio, pelas coisas da regra de convivência social. Falei sobre isso aqui ontem, mas isso aí, essa prática que as pessoas continuam mantendo, havia refluído há um tempo atrás e agora voltou com força, essa prática de soltar fogos infringindo a legislação, é mais uma dessas

0: 2-0.
1: Ele gosta de dizer, Felipe Lima gosta de dizer que é argentino. Que não sabe nem que tem família Lima na Argentina.
0: Tem família. A família Lima é grande para Bebel. Tá até na Argentina tem. Jenner, hoje tem seleção brasileira, né? Estamos todos aí esperando, pelo menos pela uma pista de qual jogador vai substituir Rafinha, no meu entendimento.
1: Teve um jogão, ontem foi um jogo de Portugal.
0: Tivemos ontem bons jogos. Eu não vi. Portugal não vi. Eu vi Colômbia, né? De 11 horas da noite.
2: Também
0: um jogaço. Jogaço.
2: Muito bom. Pra mim, o grande jogo de ontem foi Croácia.
0: Eu não vi.
1: A que horas foi, Frank? Foi mais tarde ainda?
0: Foi cedo.
1: Esse eu não vi.
0: Eu vi Inglaterra. Inglaterra eu vi, um péssimo jogo. A Inglaterra só tocando bola de um lado pro outro. A melhor oportunidade, exatamente, eu ia dizer agora. A melhor oportunidade foi de Harry Kane, quase no finalzinho da partida. Foi a única oportunidade real. Agora, Colômbia e Congo foi o contrário. Colômbia e Congo, o goleiro do Congo pegou tudo e mais um pouquinho. Entendeu? O cara pegou tudo e mais um pouquinho.
2: De onde os caras chutavam, né?
0: Exatamente. Mas hoje tem seleção brasileira, né? E aí estamos esperando pela... Mas só deve sair mais ou menos 17 horas, é que sai a escalação oficial, né, Gêner? Mas eu acredito, algo me diz que ele vai com o Luiz Henrique no jogo de hoje.
1: Tá todo mundo apostando em Luiz Henrique.
0: Eu acredito que ele vai com o Luiz Henrique. Para mim, a única mudança é essa. Vamos ver como é que fica. O pessoal já está aí, todo mundo ansioso, ávido para que chegue o horário da partida, tudo. Mas vamos aguardar. Daqui a pouquinho nós vamos conversar bastante. Temos muitos assuntos para falar sobre futebol. Tem ABC e América também na Série D. Os dois jogam, ABC no domingo, América no sábado. E possivelmente aí o ABC já com o reforço do Ramírez, né? Já o América ainda se espera contratações, mas parece que o pessoal da SAF do América tá. E a notícia a nível nacional, que saiu hoje de manhã, é que os caras querem mesmo acabar com o Vasco da Gama. O Vasco é o fundo do poço, do poço do fundo.
1: A justiça tirou o
0: Pedrinho. Tirou
1: o
0: Pedrinho. Tudo. Ele e os dois, né, que faziam parte da SAF do Vasco, foram retirados e quem assume é uma ex-diretora da CBF, assume provisoriamente o comando da SAF do Vasco da Gama. Quer dizer, é melhor fechar logo as portas e acabar logo o restinho que tem lá.
1: Impressionante.
2: Né? É uma intervenção, né?
0: Incrível, intervenção.
1: O Vasco tem uma torcida gigante no Brasil todo, inclusive aqui.
0: Imagina,
2: uma marca infeliz.
0: Eu fui muito feliz ao longo desses últimos anos no comentário que eu fazia lá atrás e que hoje apenas ele se concretiza. Eu sempre disse, como diz outro, eu arranjei muitas confusões com torcedores do Vasco por causa disso, porque eu dizia que o câncer do Vasco era Eurico Miranda. E os caras, não, é o cara que todo mundo, sabe, respeita o Vasco por causa dele. Eu digo, no dia que esse cara deixar de existir, o Vasco está morto, porque ele literalmente matou o Vasco. O Dívidas.
1: Sim.
0: Sabe? Era o Márcio Braga do Flamengo. Era o Chico Horta do Fluminense. Tá? E graças ao Flamengo, no caso de graças a Deus, ao Eduardo Homem de Melo, que substituiu.
1: Esse foi o melhor presidente
0: da história. O melhor presidente da história do Flamengo. Hoje o Flamengo é o que é, devo aquele cara, que hoje é deputado federal, tá? Já o Vasco da Gama, infelizmente, todos que vão para lá ainda tem requisitos de Eurico Miranda dentro do Vasco da Gama. Então, os caras por trás fazem aquele trabalho para derrubar quem vai.
1: E fizeram isso com o Roberto Dinamite?
0: Fizeram com o Roberto, do Vasco. Fizeram com o Júlio Prates, que seria um baita de um presidente, né, quando foi candidato, e faltando um dia, Eurico Miranda foi lá e tirou o vice-presidente de Júlio Prates e botou como presidente e o cara ganhou. Né? Então, quer dizer, é difícil. Mas é o preço que se paga, amigo velho, quando você acredita. Tenho dito isso, torcedor do Botafogo. Hoje alguns estão sorrindo ainda. Mas eu tenho dito, vocês vão pagar um preço muito alto lá na frente com o John Tesla. Pode ter certeza disso. Mas temos muitos assuntos, gente.
1: É isso aí. Hoje nós vamos receber aqui o empresário Eudo Laranjeiras, presidente da Fetronor, que é a Federação dos Transportes aqui. E vamos receber também Emerson Melo, que é especialista em leis de trânsito e pré-candidato a deputado estadual pelo MDB.
0: Lembrando que o Laranjeira já foi presidente do ABC, tá?
1: Foi, eu sei. Já foi. Você vai falar sobre isso, né?
0: Também.
1: Vai falar. Vai estimular ele para ser presidente.
2: Eu disse, a salvação do ABC é você, viu, Eudes? Estou fora.
1: Eu queria fazer um registro aqui, o seguinte. Hoje é a missa de sétimo dia de Dona Cidinha Garcia. Dona Cidinha é a mãe de Otávio Garcia, meu amigo desde sempre, também de Odilonzinho, de Carlos Alexandre, uma família muito ligada a gente, uma família típica daqui. Ela era viúva do Dr. Adilon Garcia, que era um dentista reconhecido, querido, uma família querida. Frequentamos a casa deles, estou aqui, frequentamos a casa deles, do lado da casa dele tinha um terreno, a gente jogava futebol lá, a gente menino, com o Otávio, com todo mundo, era um grupo ali. Eles moraram a vida inteira ali na Ceará Mirim, esquina com a Avenida Afonso Pena. Então,

0: mandar um abraço aqui para o Otávio de solidariedade, mas e avisar, informar aqui que a missa do sétimo dia de falecimento da Dona Cidinha será realizada hoje na Capela de São Judas Tadeu, que fica ali na Avenida Rodrigues Alves, 490, em Petrópolis. É, fica entre a Rua Trairi e a Rua Mipibu. E a partir das 17h45, aliás, não é hoje, é amanhã. A missa de sétimo dia é amanhã, às 17h45. Está feito o registro aqui. Vamos agora ao nosso Mix de Notícias.
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0: Dragagem do Porto de Natal deve ser concluída até outubro. A obra começou em abril. Eu vejo todo dia lá a draga. É. Eu olho, tá lá a draga, para lá e para cá, para lá e para cá.
2: É, uma das coisas mais difíceis aqui é você começar uma obra, tocar, não ter uma intercorrência aqui, outra acolá. Porque essa história do aprofundamento do calado do nosso porto vem desde que eu pulava ali no cais da Tavares de Lira para tomar banho e voltava perto do Centro Náutico Potengi, do Esporte Clube do Náutico, né? Mas é antigo demais, é antigo. Eu me lembro que, você se lembra também, que nós não recebemos aqui alguns navios na Copa com mexicanos.
0: Teve um navio grande mexicano que foi para Recife.
2: Porque não tem, porque não tinha defesa.
0: Não tinha como entrar no porto.
2: É,
0: não tem
2: o como calado, entrar. O calado.
0: E ele era muito alto.
2: É.
0: Não passava.
2: Você vê como são as coisas, né?
0: A ponte limitou. Ai. Porque a ponte só admite, eu acho que 55 metros
2: esse, ponto, e né? Esse calado, ele precisa aprofundar para receber cargueiros de grande porte, né? Senão não, também não chego lá. Vão empacar.
0: É. Complicado, né?
2: Demais. Vamos em frente, né?
0: Vamos lá. É com você.
2: Praia de Pipa, ou da Pipa, como alguns gostam de dizer.
0: Eu chamo da Pipa.
2: É, registra mais um desabamento de falésias após fortes chuvas.
3: Esse homem incendeia salão de ex-companheira. Caso ocorreu no interior do estado. Isso é um babaca, né?
0: É, total.
3: Um babaca, né?
0: Total. É a ruindade humana se manifestando.
3: É, né? É um total. Babaca. Total. Como se ele incendiando o estabelecimento da ex-companheira fosse soltar pra ele.
0: Aí vai só dar prejuízo a ela, porque ela vai abrir no outro canto.
3: Pois é.
0: Porque se ela tem um salão, é porque ela deve ter talento.
3: Com
0: e
3: certeza.
0: Aí ela vai abrir no outro canto e ele vai ficar malhado aí como um idiota.
3: Chupando o dedo, né?
0: Pois é. Olha. Bom, a Assembleia Legislativa recebe parecer do Tribunal de Contas do Estado para votar as contas de 2019 do governo Fátima Bezerra.
2: É, estava tramitando por lá, não sei se o parecer foi favorável pela aprovação ou reprovação, só quando o plenário da Assembleia se manifestar, porque não diz aqui, né?
0: Não diz na matéria, não.
2: É, isso é do primeiro mandato ainda, né, João?
0: 2019 é, primeiro ano do primeiro mandato.
2: É. Olha, TRRN determina a remoção de poste no Instagram que chama Álvaro Dias de caloteiro e pede identificação de perfis por suposta ação coordenada em favor de Alisson Bezerra. A guerra está começando.
3: O problema todo, Franklin, é que nós já tocamos nesse assunto várias vezes aqui. Para alguns, redes sociais é terra sem lei.
0: E não é, né?
3: E não é. Esse é o problema. O cara, sabe, ele xinga sua geração, sua mãe, seus filhos, sua mulher, seu papagaio, seu periquito, diabo a quatro, e acha que não fiz nada demais. Eu apenas dei uma opinião, eu externei uma opinião. Beleza, se eu fizer tudo isso com você, você não vai gostar. Eu conheço um blogueiro aqui em Natal que é desse jeito, né? Ele esculhamba com todo mundo, sacaneia todo mundo. Agora, quando o cara faz qualquer comentário sobre eles, eles vão para a justiça, dizendo que os caras estão faltando com respeito a eles. É interessante isso, né? Vamos lá.
0: Vamos lá.
3: Campos de petróleo no Rio Grande do Norte recebem licenças prévias para exploração de novos poços. Muito bom para o Rio Grande do Norte essa notícia, tá? Esqueçamos aqui essa história de ser direita e esquerda. Quem é o governo? É o Rio Grande do Norte. O mais importante é isso.
0: É isso aí. A extração de petróleo gera riqueza,
2: riqueza
0: nos locais, gera impostos e a partir daí você cria um ambiente completamente favorável aos negócios de evolução e desenvolvimento. Então a gente tem que ser favorável sempre. Pesquisa da Datafolha revela que a maioria dos brasileiros defende a classificação do Comando Vermelho e do PCC como grupos terroristas.
2: É, uma vantagem aí de 59%, né? Ou aliás, um percentual de 59% dos brasileiros que apoiam essa decisão que foi tomada, né, já pelos Estados Unidos, inclusive, CV e PCC como organizações terroristas. A população sabe, sofre, sente na pele.
0: É isso mesmo.
2: Novas regras do Conselho da Justiça Federal, CJF, e do Conselho Nacional do Ministério Público, CNMP, permitem que juízes integrantes do Ministério Público dividam férias anuais em até 12 semanas de 5 dias. É um fracionamento aí, né?
3: Eu queria saber porque o judiciário pode...
0: Quando você faz, quando você estabelece semana de 5 dias, você deixa de contar os sábados e domingos para as suas férias. Ninguém que trabalha no Brasil, com exceção dessas duas categorias que estão falando aqui, tem isso.
2: Tem isso.
0: Você tem que trabalhar, tirar férias permanentes. Eu acho que chegou a hora
2: aí
0: de ter
2: um pouco... Aí no mínimo tem 8 dias a mais do que nós todos.
0: Não, né? 8 dias
3: não. 8 não, mais 30.
0: São 2 meses.
3: É, 2 meses, mais 30.
0: São 12 semanas, são mais de 2 meses.
3: São 30 dias.
0: São mais de 2 meses.
3: 60 dias no total.
0: Absurdo, cara. Eu acho que chegou a hora de haver uma reflexão e tentar se enquadrar numa postura mais racional de isonomia social. Está havendo muito questionamento de toda sorte. A gente escuta o tempo inteiro as pessoas criticando as instituições por conta dessas inconsequências. Isso é uma coisa inconsequente.
3: Ô, Gênio, de verdade mesmo, você acredita que você vai ver isso um dia?
0: Não
3: vai. Porque todo mundo só puxa a sardinha para si, você entendeu? Um juiz, se você, né, for conversar com um juiz, com um desembargador, com um promotor, não, eu tenho direito porque eu trabalho muito. Jornalista não trabalha muito, o médico não trabalha muito, o pedreiro não trabalha muito.
0: E o lixeiro?
3: Entendeu? O lixeiro não trabalha muito, o economista não trabalha muito. Pô, brincadeira. Aí, às vezes, eu tenho um amigo, nós temos um amigo em comum, né, que é juiz, e às vezes, quando terminar o programa, parece que eu tô vendo, ele vai deixar um recado ou me ligar. Meu amigo, pegou pesado. Não é questão de pegar pesado. A questão é que eu não... Pra mim, olha, o pau que bate em Chico tem que bater em Francisco. Não é porque eu sou do judiciário que eu tenho direito a tudo. Entendeu? Porque senão eu sou da área da saúde, eu também vou querer. Eu sou da área de humanas, eu também vou querer. Pelo amor de Deus, cara. Por que diabos é que o juiz tem direito a 60 dias de férias? E um trabalhador comum não pode ter? Ora, faça-me um favor, cara.
0: O fato que está sendo noticiado aqui não é os 60 dias apenas. É a divisão em períodos de 5 dias. Então você tira férias de segunda a sexta. De segunda a sexta, não conta nas férias como todo mundo conta.
3: Exatamente, gente. Sábado e domingo, é isso. É. Mas o problema não é só esse, não. O problema, gente, se você olhar, quando você vai... Aí vamos voltar para aquele velho assunto que já está batido. Os penduricalhos, por exemplo. Você tem penduricalho na tua conta, gente?
0: Eu não tenho,
3: você não tem, Franco não tem, o médico não tem, fulano não tem. Não, o cara recebe pelo que ele trabalha. Entendeu? O judiciário, não. O cara tem tudo isso. Sabe, ninguém abre mão do melhor para si. Agora, para os outros, não pode. Aí não pode, de forma nenhuma. Tá errado, cara, tá errado. O executivo tem direito? Tem. O legislativo tem direito? Tem. O judiciário tem direito? Tem. Todos têm direito, não é só um. No caso, somente o judiciário que tem que ter direito a tudo isso. Tá tudo errado, velho, tá tudo errado. Vamos pro trânsito, gente?
0: Vamos pro trânsito.
3: Vamos lá, Felipe de Lima.
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3: Vamos começar por onde, Felipe de Lima? Por onde? Moema, Tinoco com João Medeiros. Olha, o trânsito tá puxado, quem vem de lá para cá, viu? Tá puxado, tá bem. Quem tá indo, não. Quem tá indo tá tranquilo, o trânsito fluindo bem, mas para quem tá vindo, tá um pouquinho puxado. Mas parece-me ali que é muito mais questão do seu sinal, localização do sinal. E logo depois que passa o sinal, flui melhor. Mas aquela estrada da Redinha ali tá precisando, na realidade... Alô, Prefeitura... Estrada Redinha está precisando muito recapeamento, meu amigo. Com urgência está precisando de recapeamento. Está horrível.
0: Não é Estrada Redinha, não é Prefeitura, não. É Governo do Estado.
3: Governo do Estado, então. Que seja o Governo do Estado.
0: É uma avenida estadual.
3: Pronto. Então, o Governo do Estado, meu amigo, pelo amor de Deus. É igualzinho a Maria Lacerda e a Bel Cabral, que é Governo do Estado também. Entendeu?
0: Não, é Parnamirim.
3: Não, o senhor. Governo do Estado. Governo do Estado. Governo do Estado.
0: A Roberto Freire.
3: É. Governo do Estado também.
0: A Via Costeira também.
3: Também. Então, quer dizer, você chega na Maria Lacerda, na Abel Cabral, nessa João Medeiros Filho, na Via Costeira, na G. Roberto Freire, você é Governo do Estado, alô, Governo do Estado, alô, pessoal que trabalha com isso. Vamos lá, pô, vocês também andam de carro, velho.
2: Eu tenho uma coisa, comigo um pensamento de que essa malha viária, que é da área urbana do município, mesmo que sendo trechos dela de rodovias federais, deveriam ser passadas para o município tomar conta. Para não ficar nessa história.
3: Sabe qual é o problema, Franklin? É o seguinte: o governo não passa porque na hora que ele passa. Isso aí tem que passar também o recolhimento.
2: Isso, eu sei disso,
3: entendeu?
2: Implicado.
3: Eles não querem abrir mão, né? Exatamente. Eles não querem abrir mão, é porque eles querem dar o ônus. Mas não, o bônus
2: o
3: é
2: o bônus não quer dar.
3: Entendeu? Tá tudo errado, velho. É por isso que eu digo. Pô, meu amigo, se vocês não tomam conta, deixa alguém tomar, pô. Deixa pois alguém é. Tomar. Porque como é que você vai andar nessa João Medeiros aí com essa buracada toda que tá? É o governo do estado, mas o governo do estado não toma conta. Abel Cabral já disse aqui, ninguém anda. Você tem que desviar dos buracos. É Maria Lacerda, a mesma coisa. A engenheiro Roberto Freire, pô, uma avenida, uma das principais de Natal. Eu passo ali todos os dias. À noite eu passo ali. Eu já conheço cada buraco da engenheiro Roberto Freire, por onde é que eu vou ter que desviar. Tá errado, cara. Sabe? Então, quer dizer, ah, não, eu lhe dou o ônus, o bônus eu não lhe dou. Pô, que beleza. Né? Que coisa linda, coisa boa. Isso é muito fácil, pô. Vamos lá, pro outro aí.
0: Complicado, né?
3: Saiu o viaduto da Redinha. Olha aí, Franco, nem o teu ônibus tá lá hoje, viu, Franco? É. Tem outro ônibus lá, mas não é o teu, não.
2: Ou fecharam a escola ou tá quebrado.
3: É. Não, mas esse aí é outro.
2: É outro,
3: esse aí. O de Franco é o amarelinho.
2: É.
3: Esse é outro. Mas tranquilo, o viaduto da Redinha, rapaz, parece uma cidade fantasma. Não passa um carro ali, cara. É incrível. Olha só. Nem nada, é uma tranquilidade aquilo ali. Mas muito bom, vamos lá. Viaduto do Quarto Centenário, lá na Arena das Dunas. Tá tranquilo o trânsito, viu? Parece que o pessoal já tá indo pra.
0: Não, o povo já casa. Tá. Parece que já tá em casa,
3: esperando, o jogo. Esperando o jogo, né? Bem tranquilo, olha, até ali, né? Em frente à Igreja Universal, o trânsito tá tranquilo também, não tá tão lotado como geralmente nesse horário fica.
0: Verdade.
3: Bem tranquilo mesmo. Principalmente para quem tá vindo, né, da Zona Sul para cá. Para quem tá indo, um pouquinho mais complicado, mas é normal. Isso aí vai ficar um negócio complicado a partir das 16 horas de hoje. Aí vai ficar bem complicado.
0: Todo mundo correndo, né?
3: Todo mundo correndo, velho, para assistir o jogo. Finalizando, Filipão. Em cima da ponte de Igapó, velha ponte de Igapó, que Franco conhece bem isso aí. Tá complicado para quem tá vindo, o trânsito tá bem lento, tá devagar. Para quem tá indo da sentido Zona Sul, né, Zona Norte, tá um pouco melhor, mas mesmo assim também, pessoal, a partir das 15, 16 horas, é que esse trânsito aí deve piorar um pouquinho. É STTU, essas da STTU, as câmeras são, Felipe? Isso? Valeu, muito obrigado, pessoal da STTU. Gênero Tinuco.
0: Andreia tá me dizendo aqui, pediu para você olhar aí o WhatsApp aí, que nós vamos fazer aqui uma mesa redonda amanhã sobre a Copa do Mundo, sobre futebol. Ela acabou de botar aqui, dizendo, informando que Zeca Mello veio
3: participar
0: aqui, que já confirmou. Como a gente tá fazendo, chamando pessoas da sociedade que gostam de futebol, que entendem dessas coisas e que vem discutir aqui. Então amanhã vai ter uma resenha aqui sobre a Copa do Mundo, é a segunda. Nós fizemos a primeira no dia que a Copa do Mundo começou, acho que um dia antes, e trouxemos para cá o ex-técnico, que entende tudo de futebol, Fernando Teixeira, Ricardo Bezerra, Duda Medeiros e o ex-juiz
3: César Vigílio.
0: Foi muito legal o bate-papo aqui.
3: Muito bom.
0: Muita participação.
3: Amanhã vamos ter Zeca Mello, né? E mais um convidado que amanhã de manhã nós vamos confirmar quem será.
0: Vai ver quem vai ser, né?
3: É
0: isso aí. Vamos às notícias, né? Falar de futebol?
3: Vamos falar de futebol. Afinal de contas, hoje tem seleção brasileira, né?
0: Pois é. Acho que tá uma. Eu senti já uma pegada diferente para esse terceiro jogo. As pessoas mais envolvidas, as pessoas já se manifestando, já convocando, convidando as outras para assistirem junto. Tá vendo? Eu tô achando que tá havendo um crescente na participação para os jogos.
3: O que é normal, né, gente?
0: Vai
3: diminuindo o número de jogos, né? E agora é mata-mata. A partir de hoje é.
0: Terminou aqui depois?
3: Termina aqui, meu amigo, é mata-mata.
0: Ó, tem 6 seleções classificadas já para a fase seguinte.
3: Argentina,
0: México,
3: França, México.
0: México, Estados Unidos, Alemanha, Argentina, França e Noruega.
3: Isso aí.
0: Já são 6. Então 5 já estão eliminadas. É. Haiti, Panamá, Turquia, Tunísia e Uzbequistão.
3: É.
0: Os outros estão lutando, né?
2: Eu lamentei o Panamá, para mim foi uma grande surpresa. O jogo de ontem foi incrível, rapaz. Foi incrível. Mas também o time da Croácia jogou demais. Jogou o jogo da vida deles, né? E prestaram homenagem muito legal a Modric.
0: 40 anos.
2: Todos os jogadores, depois da comissão técnica, terminou o jogo, ele foi substituído aos aos 35 minutos.
0: Jogou bem ele? Tempo.
2: Jogou bem, distribuiu bem.
0: Os grandes jogadores estão se destacando.
2: Jogou bem,
0: né?
2: Jogou bem. Ele deu duas cavadinhas que deixou o atacante de cara pro gol.
0: Ontem, o destaque de Portugal, ontem foi Cristiano Ronaldo, aos 40 anos, 41, uma coisa assim. Fez dois gols, teve chance de fazer mais dois ou três. Ele jogou muito, assistiu o jogo todo.
3: O único jogador no mundo a marcar gols em 6 edições seguidas de Copa do Mundo.
0: Copa do Mundo.
3: Cristiano Ronaldo. Messi, o maior artilheiro de todas as Copas, com 18 gols até agora. E Cristiano Ronaldo, o único jogador, ele tem 10, né? Mas é o único jogador no mundo a marcar gols em 6 edições seguidas de Copa do
0: Messi,
3: Mundo.
0: Messi, aniversariante do dia.
2: Ia dar também uma voadora danada na moça que fez uma pergunta pra ele. Já contei pra vocês.
3: Eu vi.
2: Ela foi deselegante.
0: As pessoas são nada.
2: Messi, né? Tal, cara e tal.
0: Ele saiu de um jogo em que ele foi escolhido o melhor jogador em campo. Fez 2 gols, teve 2 outras grandes oportunidades, quase que fazia. Teve uma falta ensaiada lá, muito bem feito. Bom,
2: mas a homenagem a que eu queria me referir é que quando terminou o jogo, chamaram-no de volta, que ele estava no banco de reserva, Modric. No meio do campo, entregaram uma camisa, 200 jogos a ele, e todos os jogadores vestiram também uma camisa dessa e foram para a torcida. Aplaudido até dizer baixo.
0: Essa Copa está homenageando, né?
2: É.
0: Galvão Bueno foi homenageado pelo Guinness, pelo maior número de transmissões de Copa do Mundo. Guinness, o livro dos recordes, né?
2: É.
0: O comentário que todo mundo está fazendo, e eu botei até no meu blog hoje, blogdogener.com.br, é a remada viking.
2: É.
0: E a forma de comemorar dos norueguês.
3: Muito legal, né, cara?
2: Você viu num bar cheio de bêbados que acaba fazendo, não?
0: eles estão fazendo em todos os lugares, é um espetáculo, né? Eu gostei muito. Acho que marcou, né?
2: É.
3: Na realidade, é muito interessante você ver esses jogadores, eu vou chamar de veteranos, né? Não de velhos, mas de veteranos. Cristiano Ronaldo, Messi, Modric. Sabe, são jogadores que...
0: Harry Kane também.
3: Mas não é tão não.
0: Mas tem 33, 34 por aí, né?
3: Tem 27.
0: Harry Kane?
3: É, pode dar.
0: Não, tem, não tem mais. Quem tem isso aí é Mbappé.
2: Colombiano também, Mbappé, que só joga 27. Na seleção, não joga no clube de jeito nenhum.
0: 34 também.
2: 34.
3: Aquele ali, James Rodrigues, só joga em seleção.
0: Só.
3: Dê a camisa da seleção a ele que ele estraçalha, literalmente. Agora tem uma coisa. 32, Henry Kane.
0: Harry Kane tem 32.
3: Agora vou dizer um negócio ao seu. O tal do James Rodrigues, se você der a camisa da seleção, é brincadeira. Agora bota a camisa do São Paulo, do Flamengo, do Vasco, qualquer. Além, no Vasco ninguém joga bola mesmo, não. Mas ele é um negócio espetacular, rapaz. Ontem eu assisti, porra, ele ontem jogou muita
2: jogou
3: bola.
2: Jogou muita bola.
3: Jogou não, muita bola.
0: Um jogão, né?
3: E eu gostei muito do que eu vi. Agora, voltando, Gênero, aos jogadores veteranos, né? Você veja que todos eles estão aparecendo bem. 41. Cristiano tem 41. Cristiano Ronaldo, que até então está fazendo hoje.
0: Fazendo 39. Hoje.
3: É hoje, exatamente. Que até então, o único que não tinha aparecido era Cristiano Ronaldo. Eu não posso contar com o Neymar, antes que alguém pergunte, porque Neymar está há 38 dias sem atuar.
0: Jogou, né?
3: Né? Então não posso contar.
0: Ele deve entrar no final.
3: Agora,
0: do jogo hoje.
3: Depende do resultado.
0: Se estiver ganhando fácil, ele entra, né?
3: Também acredito que não. Não, o contrário, Gênero. Se estiver ganhando fácil, eu acredito que ele entre. Se estiver ganhando fácil, eu acredito que ele entre, porque o jogo está decidido, aí ele vai entrar para pegar ritmo de jogo.
0: Porque
3: se tiver.
0: O técnico disse que ele tem condições de jogar 90 minutos já.
3: Tem nada. Tem não, cara. Pelo amor de Deus.
2: Eu acredito na opinião, eu vou com a opinião de Gênero. Se a coisa estiver preta, como dizia lá na minha terra,
0: né?
2: Pernambuco, chama Neymar.
3: É o problema todo, Franklin.
2: Alguma...
3: É um risco que vai escorrer.
2: O cara tem um peso ainda quando entra em campo.
3: Não,
2: rapaz.
3: Isso aí
2: tem
3: ninguém discute. Não, mas eu estou dizendo o seguinte, não é por esse lado. Eu estou dizendo o seguinte, Franklin. É porque ele vem de uma condição séria, entendeu? Aí você corre risco de estourar o jogador novamente.
0: Mas ele está treinando, entendeu? Com muita força.
3: Não, eu tomara.
0: Os comentários ontem da participação dele no treino foram excelentes.
3: Eu tomara aquele. Eu
0: disse que surpreendeu um técnico, pessoal. Eu vi uma matéria ontem.
3: Eu venho dizendo aqui há muito tempo: Neymar, para mim, se quiser, é o maior jogador do mundo, o maior jogador da Copa. O problema é ele querer. Agora, ele com a bola nos pés, não tem ninguém que jogue mais bola do que ele, só o Messi. Demais. Só Messi.
2: Os resultados de ontem, Inglaterra 0-0, né, ô Pedro?
3: 0-0, um jogo feio.
2: Croácia 1-0 em cima do Panamá. A Colômbia ganhou de 1-0 também do Congo, República do Congo. E a Argélia bateu a Jordânia 2-1. Esse jogo eu não vi.
0: E Portugal
2: meteu, de madrugada.
0: Portugal meteu 5-0.
2: Sim,
0: no Uzbequistão.
2: 5-0 no
0: Cristiano Ronaldo fez 2. Esse jogo da Argélia, eu acho que foi na madrugada de ontem, não?
3: Foi.
0: No começo do dia de ontem, foi.
3: Foi.
0: Meia-noite, uma hora da manhã.
3: Foi, foi.
0: Uma hora
3: foi.
0: Da manhã de ontem. Por isso que essa hora ninguém vê, né? Porque é muito tarde, né?
2: Além de Brasil hoje, tem Suíça e Canadá, Bósnia e Catar, Marrocos e Haiti, né? E África do Sul e Coreia do Sul.
3: Se eu não me engano,
2: Flávio. Além de Chérnia, como é? Chequia. Chequia.
3: Chequia.
2: Chequia.
0: Hoje e não, México. Franco.
2: Tem aqui 16.
0: Não, pelo meia, não, pelas minhas contas aqui, hoje tem Suíça e Canadá,
3: não,
0: Bósnia e Herzegovina e Catar, Escócia e Brasil, Marrocos e Haiti.
3: Exatamente, é isso.
0: São
3: mesmo,
0: esses jogos
3: é
0: de hoje.
3: Mesmo.
2: Sul, 10 horas da noite tem África do Sul e Coreia do Sul, Chequia e México.
3: O que
0: são três grupos.
3: O que eu sei é o seguinte: é que os jogos dos grupos serão nos mesmos horários.
2: É isso aí
3: que
2: tá aqui.
3: É o que eu sei.
2: Por grupo.
3: Por grupo. Justamente para ninguém dizer, ah, não, vou precisar de X gols ou tá.
0: Mas então, eu acho que tá certo, Frank, porque são três grupos. São três grupos. Como são três sedes, é nos Estados Unidos um grupo, no Canadá
2: e
0: no México.
2: Suíça e Canadá, Bósnia e Catar. 4 da tarde.
3: É.
2: 7 da noite, Brasil, Escócia, Marrocos e Haiti.
0: É.
2: Mesmo grupo, né?
0: É.
2: E 10 horas da noite, África do Sul e Coreia do Sul, Chequia e México.
0: É isso aí.
2: É jogo badedel.
3: É. Vamos lá, vamos pro.
0: Como é que vai fazer aí o Casé que tá transmitindo todo? No mesmo horário, o que é que ele vai fazer?
2: Tem intervalo ou ainda dá pra falar da ABC América?
3: Não, tem intervalo.
0: Tem intervalozinho agora. Intervalo. Tom de Lima tá reclamando ali.
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1: 11 horas 39 minutos. Estamos de volta com Meio-dia na Mix, o melhor mix de notícias. Franklin Machado.
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2: Bom, ainda tem ABC América na ponta da agulha?
3: Tem ABC. Vamos falar de futebol um pouquinho, porque isso. Nós temos ABC e América jogando nesse final de semana pela Série D, né? É óbvio, é lógico que o principal hoje, o assunto principal, é seleção brasileira, tá? Vamos dar foco à seleção brasileira, porque nós só temos Copa do Mundo em 4 anos, a próxima Copa do Mundo somente em 2030, Marrocos, Espanha e Portugal. Mas hoje nós temos a seleção brasileira. Agora, o ABC joga no domingo, o América no sábado. O América, Franklin, você como conhecedor profundo do futebol, sabe do que eu estou falando. Eu me preocupo muito com essas vitórias de ABC e América. Como assim, Pedro? O ABC e América vencendo, você está preocupado? Porque engana, Franklin, engana. E aí os dirigentes dizem que está tudo bem, que o time é o melhor do mundo e tem torcedor que acredita. E não é bem assim. Olha, o América Futebol Clube, pessoal, venceu o Fluminense por 3-0. Importantíssima essa vitória. O América agora pode perder por 2 gols de diferença, que ainda assim se classificará para a próxima fase. Maravilha. Só que vai afunilando, meus amigos. O grau de clubes mais difíceis, das equipes mais difíceis, vai aumentando.
2: Chega agora, né?
3: Então, o que que acontece, cara? Se você não tiver uma equipe competitiva boa, se você não tiver um bom banco, banco que eu falo não é o banco master, né? É um banco bom, banco de reservas, à altura. Você tem problemas lá na frente, porque aí na hora que você quer substituir, você não tem como. E o América é carente disso. O América tem dois jogadores do meio para frente. Alisson, Tadei e Cassiano. Só, e mais nada. Do meio para trás, o América está muito bem. O América tem bons volantes, Aruá, Copete, Balotelli. O América tem dois bons laterais esquerdos, dois bons laterais direitos. Tem quatro zagueiros muito bons. Tem um baita de um goleiro, que é o Renan Bragança. O problema do América é do meio para frente. Esse é o grande problema. Mas a SAF do América tem uma história de dizer que os reforços estão dentro de casa. Por 4 anos vocês vêm ouvindo isso. Não, não vamos contratar porque os nossos reforços estão dentro de casa. Aí quando é desclassificado, aí fica o choro, né? Não porque nós aumentamos. Lembra da palhaçada do ano passado? Ano passado, o cara que é responsável pela SAF do América teve a coragem de dizer: nós vimos algo de positivo este ano, mesmo com a desclassificação. O que foi? Nós aumentamos em 4 centímetros a estatura da nossa equipe. Tá de sacanagem, né, velho? Tá de sacanagem, tá de brincadeira, né? É uma equipe de basquete, por um acaso? Né? Então
1: fizeram
3: tem muito
1: que
3: isso.
1: Salto,
3: deve ter sido, né? Aí o cara, gênero, 15 dias depois que o América foi desclassificado, a SAF foi dar uma entrevista. Aí o responsável, o CEO da SAF, disse: não, mas temos coisas boas. Por exemplo, aumentamos a estatura do nosso elenco em 4 centímetros. Tá de brincadeira, né, cara? Tá de piada, pô. Eu queria ter uma equipe de anão, mas que fosse, se classificasse. Então, o América é carente. E o ABC, Pedro, também. Pessoal, não se iludam. O ABC caiu de produção nesses últimos 3 jogos. O ABC venceu o Altos lá fora, mas quem viu o jogo, e eu vi, posso afirmar aqui a vocês, eu computo como uma das piores apresentações desse ano do ABC foi a de domingo contra o Altos. Maravilha, venceu, joga pelo empate, mas até quando vai conseguir entornar esse caldo? Tá? Até quando? O ABC é carente de 2 laterais, eu digo isso há 60 dias, mas parece que o pessoal faz o vídeo de mercador, né? Ah não, mas tem outras posições. Tem não, o ABC tá bem, tem 2 bons zagueiros, o Edson e o Wellington, tá? O ABC tem bons volantes, o ABC tem bons meias, tem bons atacantes. O problema do ABC são seus 2 laterais, parece até a seleção brasileira, né? O ABC não consegue de forma nenhuma se dar bem quando você fala em 2 laterais. E o ABC é carente. O ABC joga domingo, 16 horas, Arena das Dunas contra o Alto do Piauí. Tem tudo para chegar à próxima fase. Possivelmente vai enfrentar o Parnaíba do Piauí. O América passando, possivelmente vai enfrentar o Trem do Amapá, vai se distanciar um pouco mais, vai jogar um pouco mais distante. Mas nessa hora, não venham me reclamar de viagem, de hospedagem, de alimentação, de translado, porque você vai ter que enfrentar, isso é uma Série D, meu filho. Série D, você não vai jogar sempre no Arena das Dunas, não. Série D, você vai jogar em campos que às vezes parece campo de várzea, entendeu? Que nem grama tem. Então não tem por que estar reclamando, fomos nós, que fizemos os nossos clubes chegar onde eles estão. Entendeu? Esse é o problema, pois não, Franco?
2: Você falou de viagem aí agora, ontem quem reclamou de viagem, barbaridade, foi Ancelotti. O voo não decolou em todos os...
3: 1 hora e meia, né, de atraso.
2: 3 horas eles ficaram no solo para decolar dentro do avião em New Jersey, para ir para onde vão jogar hoje, né? Porque em Miami estava tendo raio, chuva, todo mundo. Aí não podia descer lá.
1: Foi melhor ter
2: certo. Não, foi melhor ficar.
1: O risco é grande.
2: Mas aí perguntaram para ele: a malha aérea, ele é não perguntando, sei lá.
3: Mas, pô, gênio, tá certo, eu vou correr o risco.
1: Mas tempo ruim,
2: não, né? Não pode. Agora, você ficar 3 horas dentro de um avião.
1: É melhor do que ficar no ar.
2: É, exatamente.
1: A melhor solução com o tempo ruim é você estar no chão.
3: É, pô, tá louco, velho.
1: Você sabe que.
3: Amigo, quem pega, quem já pegou, eu já peguei e falo isso, porque, pô, morro de medo de avião, nunca neguei isso. Meu amigo, quando você pega aqui.
2: Mas na realidade, aqueles o que ele quis associar é que a questão da malha aérea e da permanência em solo aquele tempo todo é a questão dos Estados Unidos sediar essa Copa com todos esses percalços que existem lá. Hoje não chove aqui, mas chove acolá. Tem um raio aqui, não tem acolá. País para grande. O jogo aqui, não para acolá.
1: País grande, né? Características específicas.
2: Tem... A outra Copa é onde você falou aí?
3: Marrocos, Portugal e Espanha. A próxima.
2: você que é um viajador, né? São distâncias também.
1: Pequenas.
2: Pequenas?
3: Não,
2: pequenas.
3: De um país para outro é pequenininho.
1: Pequenininho. Você sai de Lisboa para Madrid, uma hora e pouco.
3: É tudo pequenininho, tudo avião, pertinho, né? Ali, tudo perto.
1: Para Marrocos também.
3: Também, quer dizer, tudo
1: para Marrakech, não sei, não lembro agora para a capital.
3: Pra Mas Marrakech, nós temos que pensar na realidade, né? Voltando aqui ao nosso futebol, pensar grande, cara. Eu penso, sabe? Eu sou otimista. O problema, eu ontem, né, já ia esquecendo desse detalhe. Veja só como o futebol é interessante. Gente, ontem eu fui na cidade. Eu tinha que comprar um negócio, aí fui à cidade. Aí quando eu vou passando ali perto da João Pessoa, aí eu escuto o cara, Pedro Neto, opa! Eu falo com todo mundo, né? Não pode ser diferente. O cara disse, e o ABC? Eu digo, precisa contratar. O cara, lá vem você. Meu amigo, o ABC tá muito bem, você fica dizendo que o time tá bom. Eu digo, você quer ouvir que o time tá bem? Quero. Eu digo, então eu vou lhe dizer. Se você quer, eu vou dizer só a você. Aí eu perco logo a estribeira, sabe? Eu digo, você quer ouvir que tá bem? Eu vou dizer só a você que o time tá bem. Pô, meu amigo, pelo amor de Deus, você me perguntou se o time tá bem. Eu disse que não, que precisa contratar.
1: Aí se, você ele tá... queria, é. Se ele não queria ouvir sua opinião, porque ele não...
3: Exatamente, foi o que eu disse. O senhor, já que eu não sei nem o nome dele, mas eu disse, eu digo, vou fazer o seguinte, então, vou fazer um comentário só pra você. Pronto, o ABC tá bem, é o melhor time da Série D. Tá bom pra você assim? Ele, não, não é isso que eu tô dizendo. Eu digo, você acabou de dizer que não concorda com a minha opinião. Então, é direito seu.
2: É.
3: Ora. Você sabe que eu tô falando com você, que eu não sei o nome, mas... É porque, rapaz, é incrível. O torcedor, ele gosta de ouvir só o que interessa a ele. Eu gostaria de estar chegando aqui todos os dias para dizer, olha, ABC e América estão voando, meu amigo. Não tem para ninguém. É óbvio que eu gostaria de dizer isso. Mas eu não me sinto confortável para estar mentindo para o meu torcedor, para o torcedor do ABC, do América, sabe, dizendo isso. Não estão. E eu prefiro dizer isso agora, a lá na frente o cara dizer, pô, mas você tinha dito que estava tudo bem. Né? E não estão. Agora, eu também digo o seguinte, eu já vi o América subir como em 2022... Era o pior elenco que o América. Foi o pior elenco que o América montou nos últimos 10 anos para disputar a Série D. E foi o elenco que foi campeão, 2022. Lembra disso, Franco Machado? Aquele com o Leandro Senna no comando.
2: Foi.
3: Só tinha o Alas Pernambucano levando o time nas costas.
2: Isso.
3: E o América foi campeão. Show, maravilha. Tomara que esse ano seja desse mesmo jeito. O ABC está bem? Não, o ABC precisa contratar. Porque laterais, é preciso contratar laterais. Não tem como você dizer diferente. Agora, torcedor que gosta de ouvir apenas as coisas boas, infelizmente eu não tenho como dizer essas coisas. É igual você vir hoje para a seleção brasileira. Seleção brasileira é favorita? Para mim, não. Quando eu falo, não estou falando do jogo de hoje. Favorito
1: do jogo. O jogo de hoje é favorita, né?
3: Favorita. Para mim é favorita. Estou falando para
1: ganhar o título.
3: Tá? Aí eu já disse, não mudo uma vírgula daquilo que
1: aí
3: eu digo.
1: Argentina 60 dias. E França.
3: Argentina,
1: né?
3: França e Espanha. Para mim são essas três. Ok? É,
1: dos que eu vi jogar, acho
3: pra
1: que
3: mim.
1: A França foi melhor.
3: E das, logo atrás, na prateleira de baixo, aí eu coloco Brasil, Alemanha,
1: Holanda, né?
3: Portugal
1: e Holanda.
3: Tá? São essas. Alemanha, Brasil, Portugal e Holanda, exatamente. Então, quer dizer, não tem como você dizer diferente, porque o grande problema é que às vezes o torcedor gosta de se iludir. Ele gosta de ouvir aquilo que interessa a ele. Tudo bem. Pô, o Brasil hoje é favorito contra a Escócia? É favorito, sim. Eu vi a Escócia jogar. A Escócia, Franco Machado, tem uma defesa horrível. Os caras são durões. Durões. Se pegar jogadores como o Brasil tem, habilidosos, como o Vinícius Júnior, como o próprio Neymar, talvez entre no decorrer da partida, pelo lado direito, o Luiz Henrique, que abre passagem, que sabe, um Rayan. Eu tenho certeza que o caminho é esse. Agora não vamos
2: aqui. Cintura dura, né? Como
3: exatamente, a gente chama de cintura dura. Tem, por exemplo, dois meias muito bons de ligação. Tem dois meias muito bons, o número 4 e o número 10, que eu não sei os nomes, mas são dois bons jogadores.
1: É, né? Joga no Roma, né? Joga na Itália.
3: Ele joga na Itália, na Itália. Tá? Então claro. são dois bons jogadores. E o outro joga da Inglaterra, Gêner. São dois bons jogadores. Agora, a seleção brasileira é favorita, sim. No jogo de hoje ela é favorita. Agora, por exemplo, próxima fase, o Brasil é o primeiro colocado do grupo, vai enfrentar o Japão. Eu digo que o Brasil é o favorito, mas já não tenho essa convicção toda, gente. Não tenho, sabe? Porque eu vi o Japão jogar também. A rapidez dos caras, a transição, defesa, meio, ataque, é uma coisa absurda. A rapidez deles é contagiante. Aí a Holanda. A Holanda é pelo nome e pela tradição do futebol holandês. A Holanda é três
1: tá
3: vezes.
1: Bem, tá bem a seleção.
3: É três vezes, né? Vice-campeã mundial.
1: Acho que duas ou três. Eu assisti o jogo da Holanda com o Japão.
3: Eu também.
1: Jogão,
3: eu também.
1: Dois a dois.
3: Jogão, né?
1: E vi o outro
3: jogão
1: jogo da Holanda.
3: Contra a Tunísia. Tunísia foi? Acho que foi. 5-1. Então, quer dizer, nós temos que ser realistas. Você tem que ser otimista, mas você tem que ser realista. Dizer na realidade aquilo que está passando. Então, eu não vejo a seleção brasileira, sabe? Antigamente, você jogava com a Venezuela, com o Japão, O bolão era para ver. E o bolão, gente? Era 4, era 5, era 6-1, era 6-2. Hoje você diz assim, Brasil e Japão, porra, se acontecer. Amigo, bolão vai ser ali. 1-0, 2-1, 3-2.
2: É isso mesmo. Né? Mas o Japão, a culpa é de Zico.
3: É. Ensinou os caras a jogarem.
1: Foi. Eu vou chamar o comentário do dia hoje.
3: Vai lá, gente.
1: Oi, diga lá, Felipe. Felipe pediu ali um, peraí, ó.
3: O Felipe de Lima.
1: Felipe de Lima, o comentário hoje do advogado Gutenberg, Natal Tinoco, na coluna Fato em Foco.
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4: Boa tarde, Gêner. Boa tarde, bancada. Boa tarde, ouvinte do Meio-dia na Mix. A notícia não é tão nova, porque foi da semana passada, mas achei extremamente importante que a gente notasse que quando se elege, quando se escolhe alguém para nos representar, evidentemente que a gente tem um conhecimento mais ou menos superficial daquilo que vem a público de determinado político, de determinado representante. Na semana passada, como falei, houve uma reunião do G7, que é o grupo dos 7 países mais ricos do mundo, as 7 maiores economias, e ocasionalmente eles têm convidado, como dessa vez estava o nosso presidente. Ao considerar que ali estão os homens que, cujas decisões são mais importantes para a humanidade, para a economia da humanidade, para a segurança da humanidade, pelo menos, nós devemos imaginar que um representante, quando vá para um encontro desse, deva ter se preparado suficientemente para defender os interesses do seu país. E para isso leva uma quantidade grande de informações e uma pauta que deve ser, na primeira oportunidade, colocada em discussão. A minha decepção vem quando se vê o nosso presidente, em vez de tratar dos assuntos do país, quais são as posturas que ele tem, a questão do comércio internacional, a segurança das fronteiras, o crime organizado que vem hoje está também liderando muitas das manchetes dos jornais, o nosso presidente vem falar sobre si, sobre sua postura ideológica, negando que tem alguma vez na vida sido de esquerda, como se isso fosse mal, mas que parece que pelo menos está saindo de moda. Não sei se existe, mas na ciência política deveria ser estudado também a liderança através da sua psique, a sua mente, o encadeamento de ideias, de comportamento que levam à definição de como essa pessoa efetivamente é. Aos casos mais suaves e praticamente dominante, que é dois que são narcisistas, porque o político tem também um quê de artista, do palco, do cenário, do aplauso, mas há outros tipos de comportamento que são extremamente deletérios, como podemos ver com os ditadores como Saddam Hussein, como Hitler, Mussolini, como Stalin, Mao Tse-tung, cheios de taras, cheios de neuroses e que levaram povos inteiros ao sofrimento e quase ao extermínio. E no ano da eleição, é bom que a gente encontre alguém sem excesso de vaidade, sem excesso de narcisismo e sem vínculo com o Banco Master. Boa tarde, até quarta-feira.
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1: 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Vamos a um breve intervalo e voltamos já com o Meio Dia na Mix.
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1: 13 horas e 4 minutos, estamos de volta com o Meio-dia na Mix, o melhor mix de notícias. Já com a mesa aqui renovada, agora estão conosco aqui o empresário Eudo Laranjeiras, que é o presidente da Federação de Transportes daqui, do RN, Fetronó, e também o professor Emerson Melo, que é um especialista em trânsito, com quem nós vamos bater um papinho aqui. Ele também, que é pré-candidato a deputado. Vamos pegar e explorar aqui esse pré-candidato para a gente ver qual será o compromisso dele, caso chegue lá, não é? Eu, de satisfação tê-lo aqui conosco mais uma vez.
2: A satisfação é minha, estar aqui nessa bancada, dessa rádio que todo mundo escuta e na presença de amigos tanto tempo.
1: Frank Machado me disse que ia lhe emprestar para perguntar por que é que você não vai assumir o ABC de novo. Ele disse, quando ele lhe viu chegando, ele disse, vou emprestar ele para ele estimular para ir para o ABC. Digo, mas deixa eu de parte.
2: Mas eu disse a Frank, o cara só faz besteira uma vez na vida. Eu já casei duas vezes. E ser presidente do clube, cara.
1: Foi aprovado recentemente, foi aprovado o Marco Legal do Transporte. O que é que isso significa para o sistema de transporte?
2: Olha, isso é um marco realmente muito importante para o setor.
1: Sim.
2: Ele dá garantias que não existiam, ele dita regras que não existiam, ele dá margem a ter outras fontes de receita, ele dá muita segurança ao setor, ele delimita o que é que o setor tem que fazer. Ele foi muito importante, apesar dos vetos.
1: Né? Sim. Foram derrubados os vetos já ou não? O governo apresentou vários vetos, né?
2: Ele apresentou 20 vetos, 12 artigos e mais 8 parágrafos.
1: Tá? Sim.
2: Mas assim, acho que o governo, aí é uma opinião minha particular, do setor como um todo, mas minha muito particular, de que o governo atirou errado.
1: Sim.
2: Porque ele acertou

0: Aí aumenta a tarifa.
1: Aumenta a passagem bastante. Então a gente fica hoje com um serviço deteriorado, não pode subir a passagem porque o passageiro não tem mais capacidade de pagar. A gente não tem capacidade de uma renovação de frota dentro dos padrões. E fica uma situação que quem mais perde é quem deveria estar ganhando com o marco, que seria os clientes, os passageiros. Mas, infelizmente, houve esse veto e a gente espera que os senadores e os deputados tenham uma consciência de que prejudicou quem vota.
2: Sim.
1: As pessoas votam e são passageiros.
2: Só que nós estamos no ano de eleição, então não passa.
1: Não, mas é o contrário, eles diriam deixar porque baixaria a tarifa, era bom para o cliente.
2: Pois é,
1: e eles
2: porque o Brasil, a gente outro dia recebeu aqui, Dina Pérez, que é do Procon Natal, e ela fez uma ponderação muito interessante, que quase ninguém fala. Ela disse o seguinte, que nós vamos associar para o nosso, pro seu caso. Ela disse o seguinte, a diferença dos Estados Unidos para o Brasil é que quando tem inflação lá, o norte-americano, ele culpa o governo pela inflação, que sempre é fruto do descontrole do governo. O governo tem despesa mais alta, o governo gera inflação. No Brasil, dada a situação política típica do Brasil, sobretudo com muita demagogia política ao longo do tempo, em vez de culpar o governo, que é sempre culpado pela inflação, a sociedade se acostumou a culpar os empresários. Especificamente em relação ao transporte, a sociedade se acostumou a assistir à busca de culpa sempre para o empresário e não para o que está gerando o preço da passagem mais elevada. Essa é uma situação que a gente tem que colocar dessa forma para mostrar para quem está na audiência a realidade dos fatos. E aí eu quero pegar aqui o professor Emerson Melo, que é especialista em trânsito. É isso ou não é?
3: Pois é, Geide, Franklin, eu.
2: Boa tarde.
3: Boa tarde a todo mundo, a todos os ouvintes da Rádio Mix. O marco legal, isso, eu acho que é essa daqui.
2: Não, né? Qual é a câmera dele, Felipe?
3: Desculpa. Vamos lá. O marco legal do transporte público foi extremamente importante, como disse aqui o Eudo, né? E é exatamente isso que nós estamos conversando aqui. Hoje a responsabilidade é total dos gestores. Os gestores, sobretudo os municipais, têm que parar de brincar de ser gestor. Na campanha é muito fácil prometer e depois todo mundo se esquiva e não pratica realmente o que a lei diz. Essa lei, o marco, na verdade é uma lei federal, a lei 15.432, que nada mais é do que a garantia do transporte público com menor preço. Eu gosto de um termo muito interessante lá no artigo 3º dessa lei, que é modicidade da tarifa. O que é modicidade da tarifa? É o menor custo possível para o passageiro. Isso, se for o caso, vai ter que ser subsidiado pelas gestões, mas é o menor custo possível para ele, sem perder a qualidade do transporte. O transporte tem que ter horário. O que a lei está dizendo agora é dizer o seguinte, olha, vamos parar de brincar de transporte, não é jogar um ônibus na rua. Tem que ter horário marcado, tem que ter GPS, tem que ter aplicativo que funcione. O passageiro não tem nada a ver com isso. Se há hoje um descontentamento entre a classe empresarial e os gestores, o passageiro não tem que pagar essa conta. O marco temporal é importante, é um marco realmente na história do transporte público é brasileiro, e ele diz mais o seguinte, não, a gente não está falando aqui só de ônibus, ele fala de mobilidade, e mobilidade é muito mais além do que ônibus, mobilidade é a integração de vários tipos de transporte, como por exemplo o VLT, o BRT, como existe em outras capitais, e não vamos esquecer a raiz da mobilidade, viu, Geide? Não vamos esquecer a raiz da mobilidade. A raiz da mobilidade é exatamente a saída do trabalhador aonde ele mora, aonde ele vive, para onde ele trabalha, e hoje Natal tem um problema sério de mobilidade, sobretudo na Zona Norte, na Grande Natal, nas cidades em torno, que não há desenvolvimento, não há emprego, não há renda, porque se a Zona Norte estivesse desenvolvendo, né, o pessoal fala assim, vamos construir a terceira ponta, a quarta ponta, a quinta ponta, você pode construir 8 pontes, se você não desenvolver, se não criar emprego e renda dentro da Zona Norte, o cidadão nunca vai deixar de estar usando esse deslocamento. Então hoje, o que a gente precisa pensar em Natal é muito maior do que simplesmente uma relação de prefeitura com empresa de ônibus, e sim resolver de fato o problema da mobilidade e a qualidade desse transporte público para os passageiros.
2: É isso aí. Algum comentário?

0: Eu, Gênero, eu
1: completando, o Marco deu, por exemplo, tornou o transporte aéreo essencial, ele tornou essencial, ele reforçou que é essencial e social.
0: Certo.
1: O que quer dizer isso? É que teria que ter orçamento de todos os gestores, federal, estadual e municipal, está no seu orçamento, como o SUS. Não é isso? Quem é que paga a segurança?
0: Sim.
1: É. Então, o transporte hoje é enquadrado na mesma situação. E o Estado vetou toda a situação em que ele tivesse que colocar dinheiro no sistema. Então, isso deu uma atrapalhada. Foi muito cá para nós aqui e para todos que estão nos escutando. Hoje, o que ele tirou foi ruim para o passageiro, mas o marco para o empresário foi fundamental para dar a segurança jurídica que a gente não tinha.
0: Tem segurança jurídica sem ter processos licitatórios municipais? Como é?
1: Não, não. Você tem contratos que são contratos precários.
0: Então, os de hoje, né?
1: Os de hoje.
2: Inclusive, a lei, me permite uma parte, a lei 15.432 diz que é obrigatório, não é mais facultativo, é obrigatório a licitação do transporte público. E, inclusive, integrando com outros tipos de transporte. Isso seria o ideal.
3: E me parece que essa questão de licitação é no país inteiro. Eu sei que Natal é uma novela, um capítulo hoje,
2: mas
3: amanhã,
2: existe,
3: não acaba.
2: Franklin.
3: Aí eu fui fazer uma pesquisa no Rio de Janeiro há 10 anos que não se faz.
2: Mas existe, Franklin, sabe o quê? Modelos. No Brasil existem modelos. O pessoal fala muito, aí eu vou contrapor um pouquinho aqui com a classe empresarial de ônibus. O pessoal fala que Natal não respeita ou não tem as faixas exclusivas. Mas quando a gente vai para Curitiba, por exemplo, que tem o BRT é um mix entre... ônibus e trem, porque lá o ônibus sanfona não só tem dois vagões, não, lá tem três. Então é quase um trem. E lá, se você for observar o BRT, a linha exclusiva de ônibus, nós temos três faixas para carros de um lado, três do outro e duas só para ônibus. Mão e contramão. Então, eu sou contra, eu sou a favor da faixa exclusiva, mas eu sou contra hoje no modelo que está em Natal. Hoje, para poder você fazer faixa exclusiva, você teria que ter os binários. Você teria que ter 5 ou 6 faixas para você deixar uma exclusiva ou duas, se for o caso, dependendo do caso.
0: E hoje está misturado com moto, né?
2: Hoje você tem três faixas.
0: Com bicicleta.
2: Imagina aí a Felizardo Moura, ela tem ali uma...
0: Aqui é pro Dani Moraes, acho que é isso, né?
2: Isso.
0: É ônibus com bicicleta.
2: Isso.
0: Misturado.
2: Não existe... Inclusive, tem outro conceito interessante na lei, que é agora a faixa... Porque nós temos a faixa exclusiva e, pela primeira vez, nós temos um conceito diferente, que agora é a faixa preferencial. Natal, escuta o que eu vou dizer agora. Natal só tem faixa exclusiva na Bernardo Vieira, na Felizardo Moura e ali naquele trecho da Moema Tinoco.
0: Faixa exclusiva.
2: O restante
0: para ônibus?
2: Exclusiva, totalmente exclusiva. O restante é faixa preferencial.
1: Bebê, acho que a faixa, sem ser a canaleta, a faixa é uma saída porque não se tem dinheiro para isso. O ruim é que as faixas estão aí, a sociedade acha que tem direito e usa a faixa. Então atrapalha o ônibus. E você vê que em cidades pelo mundo, a faixa é respeitada, tá certo? Aqui não, aqui se brinca de ter faixa. Então o transporte coletivo é para ele ser mais rápido que o carro mesmo, para desestimular o carro. Uhum. Mas aqui se brinca, se tem poucas faixas e se brinca. Você sabe que São Paulo, aquele... que era do PT, que foi um prefeito de São
2: Pita.
1: Paulo. Pita.
2: Pita.
1: Pita fez, além daquele ônibus que ele quis fazer, que tem no
0: Pita
1: certo.
0: Era Maluf.
1: E ele Pita, fez.
0: Era Maluf.
1: Era Maluf. Ele fez faixas exclusivas e lá se respeita. Lá se respeita. O problema aqui é falta de fiscalização e falta de se ter um trânsito mais ordenado. Eu concordo com os binários, sem dúvida. O que precisa se dar é velocidade ao transporte, para ele não ser... Aí o cara diz, o ônibus atrasou. Não, meu amigo, o ônibus está preso no trânsito. Então não é o ônibus que atrasa. Como é que eu voltei, como ele falou, como o professor falou, que ele estava lá, ou agora na lei tem que ter horário. Como eu vou cumprir horário num trânsito desse? É um problema.
0: As coisas mais engraçadas é quando se fala em horário. E aí o professor Hermes falou em GPS, as coisas, quando se fala em horário de ônibus, a gente... Com a cultura que nós temos aqui, pelo Brasil afora, a gente acha que é impossível. E não se lembra, por acaso, que na Europa, em alguns lugares, os ônibus são rigorosamente pontuais.
1: É.
0: Então o ônibus vai chegar ali às 19h13. Quando dá 19h13, ele chega.
1: É verdade.
0: A gente vê isso em alguns lugares e tal. E a gente pensa que isso é impossível e não é. É um sistema todo estruturado, pensado e acompanhado para que haja efetividade. Né?
1: Tem mais uma coisa no marco que o professor não falou, que é a diferenciação. Aí vem naquela linha do subsídio, a diferenciação existe. Existe a tarifa pública, que é o que o prefeito quer cobrar do passageiro. Que eu acho que hoje, no modelo que a gente fez, ia ser em torno de 20% do que é hoje.
0: Sim.
1: Então a tarifa do Natal seria R$1 e pouco, R$2 no máximo. E a tarifa de remuneração do setor. Porque eu preciso ser remunerado, você concorda comigo.
0: Claro.
1: Eu não sou instituição filantrópica, não sou. Então a gente precisa entender que é um negócio. Infelizmente, não se entende, se faz muita politicagem com transporte, não se faz política de transporte.
0: Se faz politicagem com tudo, né? Tudo. A gente mora num país em que, lamentavelmente, se faz politicagem com as empresas. Obrigam as empresas a se comportarem.
3: Falando da nossa cidade, eu ouvi um dia um professor da universidade falar que nós não precisamos mais de aumento de frota, de coisa que o valha, mas segundo a opinião dele, nós temos uma distribuição de linhas equivocada.
1: Olha, eu não sei se aumentaria alguma coisa, mas, por exemplo, na licitação, o modelo da licitação, ele vai gerar algum problema no início, porque as pessoas não são acostumadas a fazer baldeação, transbordo, do jeito que quiser chamar. Que você faz isso naturalmente no trem, você faz isso naturalmente em qualquer lugar. Então aqui eles vão diminuir, vão aumentar muito os transbordos e vai dar mais velocidade ao negócio. Então talvez não precise aumentar ônibus mesmo, não. Eu acho que, porque toda vez que você aumenta ônibus, você encarece o serviço. Então vai ficar uma quantidade de ônibus que agora com muito mais velocidade, com muito mais, porque eu tenho uma linha de 30 quilômetros, o ônibus vai dar 5 viagens, 6 viagens no máximo no dia. Se eu tiver uma linha de 10 quilômetros, eu faço muito mais viagem e eu transbordo, boto lá no transbordo as pessoas. Então, esse transbordo existirá, as pessoas vão chegar muito no início.
3: Seria a estação de transferência antiga?
1: Antiga, que... estação, naquele modelo, não naquele modelo que a pessoa desce e pega o outro ônibus.
0: A ideia é o quê? É deixar, fazer um sistema de ônibus dentro dos bairros. E aí você isso joga para uma...
1: Alimentando.
0: As grandes
1: porque assim,
0: linhas.
1: Hoje não precisa mais construir aquelas estações.
0: Primeiro
1: é quente e tal, nós estamos num clima muito pesado.
0: Devia ser como em Dubai, tudo com ar-condicionado.
1: Dá, sim, aí eu também concordo com você. Mas tudo de você, eles, você usa só com um cartão, você desce na parada que quiser e vai transferir para a linha que você achar, aquela linha passa aqui, eu desço e pega outra linha, entendeu?
0: Perfeito.
1: Essa modicidade que ele falou é importantíssima para que você, por exemplo, hoje em Natal você já pega dois ônibus pagando uma passagem só, tá certo? E isso é importante que se fale. Mas nessa linha que vai acontecer na licitação vai ter muitas transbordos, terão sim, muitos transbordos.
0: Nesse projeto novo?
1: Nesse projeto, esse que vai ser licitado. Aí.
0: Sim. Para quando esse processo licitatório?
1: Rapaz, dizem que já era para ter sido passado. Mas veja bem, é assim, houve porque realmente...
0: as licitações têm dado sistematicamente vazias, né?
1: São, lógico.
0: São apresentadas tantas exigências que ninguém tem interesse
1: não
0: em participar.
1: Não tinha segurança jurídica, por exemplo, na última licitação, o projeto como um todo era 300 e poucos milhões por ano, o custo. E na conta, as empresas faturariam 280. Quem é que já ia entrar no negócio com 50 milhões de prejuízo?
0: É.
1: Então precisa se entender que tem que ter a remuneração. Então isso é outro ponto que com o Marco. O Marco deu realmente agora
2: o norte.
1: Agora diga uma coisa: com esse Marco, a prefeitura vai ter que rever alguns pontos. Concorda?
2: Concordo.
1: Vai ter que rever alguns pontos. Então vai atrasar mais ainda a licitação, porque esse marco saiu agora.
0: E outra coisa, a gente não tem. Só um minutinho, professor.
2: Sim.
0: A gente não tem aqui ônibus com ar-condicionado?
1: Ainda não.
0: Nem tem condições de ter? Porque a gente está falando aqui. Você bem falou sobre o calor, né? A gente está falando
1: não,
0: aqui.
1: Não, mas é verdade. Por quê? Porque a remuneração está baixa.
0: Sim.
1: Você já tem muitas cidades pelo Nordeste que estão adotando ar-condicionado normalmente. Recife já está normal. Fortaleza
2: Teresina,
1: já é normal,
2: né?
1: Teresina tem, João Pessoa já tem, quer dizer, isso onde existe uma... Rapaz, você se lembra de Batinga?
0: Me lembro.
1: Nós fomos considerados o melhor segundo transporte do país, era Curitiba e Natal.
0: Batinga foi daqui em 80.
1: É, então.
0: O grande Mais Formiga, né? Se, era começo dos anos 80, se eu não me esqueço.
1: Fez toda a remodelagem, trocou, fez bolsões de cada empresa e tomando conta de um lugar com trânsito. Quer dizer, houve uma mudança radical e o transporte Natal foi considerado o melhor, o segundo melhor. Os empresários não são os mesmos, porque como os empresários daqui foram indo, tá indo embora, veio gente de fora, tem gente de Recife, tem gente da Paraíba aqui, que realmente estão tomando conta do transporte do Estado.
0: Sim.
1: Tá certo? Mas é uma coisa que os empresários já não desaprenderam, cara. O problema é que mudou, não tinha problema de tarifa. Marco Formiga tinha ele tinha a tarifa. Também o poder aquisitivo era diferente do de hoje, tá? Então, quer dizer, isso é uma situação normal que você precisa entender, e isso é que a gente tem que pôr na cabeça das pessoas. Precisa entender que as empresas de transporte, eles são operadores. Quem é dono do serviço é a prefeitura e é o Estado. Perfeito. Ele manda eu fazer 10 viagens dessa linha, eu faço 10 viagens. Quem dá os horários é o Estado, é o município. Não somos nós que fazemos as operações. Nós operamos, somos operadores de transporte.
3: Quando você falou que vai demorar um pouco mais, porque é preciso fazer alguma alteração.
1: Pode ser que exista.
3: No processo de licitação, aquela história de piso rebaixado, ar-condicionado, isso e aquilo outro, motor traseiro, tinha tudo isso, né?
1: Rapaz, bebê, isso era uma utopia, porque nós não temos capacidade ainda de ter com ônibus rebaixado, com motor traseiro aqui na cidade. Tá certo? Motor traseiro até pode ter, mas é porque nós temos valas ainda, porque Belo Horizonte não tem articulado, porque se lembra, Belo Horizonte tem muitas valas. Então, quer dizer, e aquilo ali, o ônibus fica enganchado. São Paulo também, desde quando está um ônibus trancado lá, enganchado. Mas isso é uma adequação, né? É uma naturalmente. Na medida em que, vê bem, o empresário precisa querer. O empresário quer estar com um carro velho ou com um carro novo?
0: Novo.
1: Então, todo mundo isso quer. É o mais normal do mundo. O problema é de capacidade de financiamento, de fazer, de como é que anda.
0: É. Nós estamos conversando aqui com o empresário Eudo Laranjeiras, que é o presidente da FETRONOR, Federação dos Transportes aqui do Estado, e também com o professor Emerson Mello, que é especialista em trânsito e que tem agora um viés político, ele é pré-candidato a deputado estadual. Por que você quer ser candidato a deputado estadual, professor Emerson?
2: Olha, primeiro, eu não queria. quase todo mundo acho que diz isso, mas eu realmente não queria. Meu pai foi prefeito 3 mandatos lá na cidade de Itaipu, e se eu tivesse que querer... Meu pai é Sebastião Ambrosio de Melo, vulgo Bastinho da Campel. Muito querido na região ali do Mato Grande, né? Mas se eu quisesse, realmente, eu teria sido candidato lá, né? Eu teria talvez até mais chances, né? Vamos dizer assim, da política de lá. Mas eu nunca quis, né? As pessoas de lá de Itaipu vão saber o que eu estou dizendo, porque eu nunca quis. Eu sempre acompanhei ele, mas nunca quis me envolver. O que acontece é que...
0: Aí você perdeu o juízo, foi?
2: Ainda não. Mas eu comecei a fazer vídeos para a internet para divulgar o meu trabalho, né? Eu trabalho com defesa e recurso de multa e comecei a divulgar como todo mundo faz. Vai para a internet para divulgar o seu produto. Essa coisa foi tomando uma dimensão tão grande que em 4 anos eu saí de 5 mil para mais de 130 mil seguidores. 27 milhões de pessoas veem meus vídeos todos os meses.
3: Então, derrubou a vozinha do tempo, quantas vezes?
2: A gente tem. Ainda não. A vozinha está com 15 milhões. Mas nós temos um engajamento muito grande e conseguimos o respeito da população, né? Isso sem querer, eu não tinha pretensões políticas. As pessoas. Hoje eu virei um canal de denúncias. Hoje eu
0: que tipo de denúncia?
2: Eu fiscalizo tudo: buraco, transporte, infrações, irregularidade dos órgãos de trânsito, né? E também até preço de combustível. Eu estou fiscalizando. Hoje, através do nosso Instagram, nas nossas redes sociais. E as pessoas acabaram identificando uma voz. 90% dos meus vídeos na minha rede social não sou eu aparecendo, são as pessoas falando. Então as pessoas têm voz, têm vez ali no meu Instagram. E elas foram me pedindo. Eu fui citado em mais de 10 pesquisas para vereador de Natal em 2024, sem ser nem filiado. Apareceu meu nome lá na pesquisa e ali foi virou a chave. Eu vi que realmente as pessoas queriam que eu me candidatasse, que eu representasse elas. e hoje eu estou aqui como pré-candidato ao MDB. É, eu tenho o viés político meu é bem independente, eu sou uma pessoa independente, não sou ligado a nenhum tipo de oligarquia ou nenhuma família tradicional, eu não tenho nenhum líder
0: político. Não é oligarquia lá de Itaipu, não?
2: Não. Meu pai, porque a campanha é estadual, né? Então a gente não pode dizer que o nome do meu pai, que é uma liderança política de um município, ele seria uma oligarquia na campanha.
0: Eu tenho um caso com o Itaipu.
2: É, mas a campanha é muito maior do que...
0: Eu tenho um caso com o Itaipu, engraçado.
2: É.
0: Eu sempre usava, de vez em quando eu tinha que dar um exemplo de cidade aqui, eu uso a cidade do estado. Aqui eu me lembro, na hora eu citava. Para quê? Para lembrar as pessoas. Nós temos 167 municípios. Isso. E muitos deles são esquecidos. E aí, uma vez eu citei Itaipu, outra vez eu citei Poço Branco, depois eu citei Itaipu de novo, aí um dia encontrei com uma pessoa de lá e veio me reclamar. Porque eu citava Itaipu, se eu estava brincando com a cidade. Aí eu disse, você devia me agradecer, porque eu sou a única pessoa que fala de Itaipu na rádio.
2: Taipu,
0: mas como você está me tratando dessa forma, isso faz uns 4 anos, está me tratando dessa forma, a partir de agora eu deixarei Itaipu no lugar dela. Nunca mais eu vou falar. E nunca mais falei, porque eu achei que ele foi grosseiro comigo.
2: Não, mas
0: a cidade
2: falar,
0: não tem Itaipu. Culpa, né?
2: A cidade não tem culpa.
0: Mas o cara foi grosseiro, eu não gostei.
2: Mas o povo de Itaipu é um povo hospitaleiro, né? Simpático, é um povo festivo, adora festa, né?
0: Eu conheço bem.
3: Eu teve um tempo aí, pretérito, eu não vai lembrar. Everaldo Lopes, um jornalista, colega.
0: Cartão amarelo.
3: Que, por sinal, eu escrevia uma coluna na tribuna.
0: Franklin, eu preciso amarelo. Chamar um intervalo.
3: Então chame.
0: E a gente volta
3: depois
0: já.
3: A gente volta.
0: Conversando aqui no meio dia na Mix com Eudo Laranjeiras e com o professor Emerson Melo, falando sobre transporte, trânsito, essas coisas. Nós voltamos já.
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0: 13h34, estamos de volta com o Meio Dia na Mix, o melhor mix de notícia. 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Nós estamos...
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0: Fez bem direitinho aí o recado. Apesar da fome que declarou, né? Vamos ter jogo hoje do Brasil. Qual é a sua posição hoje, Emerson?
2: Rapaz,
0: Brasil, olha, e a Escócia.
2: Vai ser meio a zero. Podem...
0: Pra quem?
2: Brasil, eu não tô... Assim, a gente torce muito, né, como brasileiro, mas eu não tô colocando muita esperança nessa seleção, não.
0: Pois
2: pra mim, foi a pior que eu já vi.
0: Pois eu tô achando bom, que ninguém tá com esperança, e acho que nós vamos ser
2: campeões. Tomara que dê zebra, né?
0: Tu acha que nós vamos ser campeões.
2: Deu zebra em 82.
0: 94 deu zebra.
2: Não, em
0: 82. Ninguém mais já era a seleção ruim, aí chegou na hora, foi lá e ganhou. É, sua posição, eu, Naranjeiras.
3: Sou brasileiro, mas eu também tô igual na posição do professor.
0: O povo pessimista.
3: Não tô acreditando muito, não.
0: É geral, né?
3: Vou torcer pelo ABC para que a gente vá para a Série C, o resto...
1: Tá bom, tá.
2: Sou ABCista também, viu?
0: Aqui é tudo ABCista, inclusive Frank Machado, tu entra no ABC.
1: Não, ele me conhece, sabe?
0: Eu tô tirando o ano com você, Machado.
2: Domingo tem a corrida do ABC, viu? Eu tô lá, viu?
0: 5 km. Tem jogo, né?
2: Pelo domingo mesmo, eu tô lá, 5 km.
1: Eu vou também. Pra segurar o isopor de cerveja assim do lado.
0: Então, domingo é o jogo da volta, do ABC
1: e professor, é a questão do modal de transporte que eu queria saber de vocês. Essa uberização alterou o quê?
3: Muito. A pandemia, veja bem, até a pandemia se pensava o sistema de uma forma. A pandemia transformou o mundo, não foi aqui, não foi? Transformou o mundo. Essas compras, você vê, o crescimento desses Mercado Livre da vida, dessas Amazon, que é um negócio estúpido. Você compra um negócio hoje em São Paulo, daqui a um dia, dois dias, está na sua casa. É um negócio, em termos de logística, o Brasil está dando show, pode ter certeza disso. Um país continental desse.
0: Logística privada.
3: É, privada.
0: Correio. Antigamente o correio era um espetáculo. Era. O Sedex tinha um Sedex que era de um dia para o outro.
2: Era. Hoje, Sedex não, 10, né?
0: É, hoje não chega mais, né? Não tem mais.
2: O Sedex 10 agora são 10 dias.
3: Então, com essa mudança, aí surgiu essa modalidade que é muito inteligente. Não estou tirando os méritos. O que é que nós somos contra? É que eu tenho que pagar um bocado de imposto nesse país, vocês sabem que nós pagamos um absurdo de imposto, e eles não pagam nada. O profissional que está ali não recebe nada, tanto do Uber carro como Uber moto. Então, esses aplicativos, eles estão no Brasil ganhando dinheiro. Eles não estão.
1: E muito, né?
3: E muito. E deixando o nosso pessoal a ver navios, porque ele está deixando muita gente, estão diminuindo o recolhimento para o INSS, para a aposentadoria de todos os brasileiros. Então, isso tem que ser repensado. Ou você vai aumentar ainda mais o INSS, ou você vai ter que ter outra fórmula. Esse pessoal tinha que pagar. Então, é uma concorrência desleal que eles fazem com todo setor que esteja com concorrência com eles. O de entrega, o de tudo que tem aí. Nós estamos... Esse Uber agora... Vamos
0: você falou de Uber Moto.
3: Eu vou ver se eu consigo... É um absurdo isso. Eu vou ver se eu consigo transmitir para vocês. Uma viagem daqui a Cidade Satélite, você tem um preço único, porque a ideia é de que seja o preço médio. Apesar de toda média é burra, mas é um preço médio. Está aqui. Quem vem até o Alecrim paga a mesma coisa que eu vou até Cidade Satélite. E nós estamos, e o pessoal está tirando os passageiros da pequena viagem, porque até o satélite ele fica mais caro que o ônibus. Então ele está tirando quem subsidia o transporte. Então o transporte está ficando cada vez mais caro, menos passageiro em função dessa novidade que eu vou dizer. A moto eu sou totalmente contra. O Uber não tem o que fazer. É uma senhora incapacidade. Foi uma capacidade quem criou essa ideia. Você está num ponto, liga, o cabo vem de buscar. Fantástico.
0: A motocicleta é um sujeito ter coragem de andar no Uber Moto, ou seja qual for. Transporte em 99, não sei o quê, com esses motociclistas, aliás, com esses motoqueiros que estão aí, cada um mais enlouquecido
1: dentro do trânsito.
3: E você sabe de um detalhe.
0: Eu não tenho coragem, eu tenho motocicleta desde sempre, mas não tenho.
3: Gosto de estatística. Você sabe que mais de 60% é por mulheres?
0: Sabia,
1: né? Exatamente.
3: Mais mulheres do que homens.
0: As mulheres que usam.
3: Porque a mulher tem medo de ir para parada do ônibus, que pode ser. Tem alguma coisa. Então é um negócio assim estranho. Quando me disseram essas, e isso já é pesquisado. Impressionante as mulheres.
2: Vamos fazer
0: professor Hermes, qual é a sua opinião?
2: Vamos fazer um registro seguinte. Primeiro, o Uber, ele só cresceu na deficiência dos outros transportes, né?
0: Eu acho que ele cresceu na deficiência dos táxis. Você também tinha um número limitado de táxis, que era apenas 1.000. O número de táxis aqui em Natal é o mesmo há 40 anos.
2: Exatamente.
0: 1.000 táxis. A cidade cresceu, cresceu, cresceu, e o sistema de táxis não acompanhou. Eu acho que o Uber entrou aí.
2: Exatamente. Aí houve uma deficiência de transporte. Na pandemia, eu concordo com o Eudo, na pandemia era proibido andar dentro dos ônibus, porque era aglomeração. E aí foi valorizado o transporte individual, era menor possibilidade de contágio. Então houve uma explosão dos Uber e dos moto-Ubers. Agora, eu só vou discordar em relação a não pagar imposto. Por quê? Porque o motorista e o moto-Uber, ele não tem... primeiro que ele, às vezes, só fica com metade da viagem. O grande ganhador de tudo isso é a plataforma.
3: Sim, menos da metade.
2: Sem dúvida nenhuma.
3: Menos da metade.
2: Então, às vezes, o motorista fica com menos da metade. E outra coisa, o motorista está ali, se ele sofrer um acidente, como eu acompanho alguns que vão lá no Valfredo e passam, como alguns casos, passam 90 dias no Valfredo, quando ele sai, ele passou 90 dias sem ganhar dinheiro. Ele não tem nenhum tipo de garantia.
0: Você se refere ao motociclista?
2: O motociclista principalmente. Principalmente, porque a moto caiu, tem vítima. Diferente do carro que bateu, muitas vezes não tem vítima.
0: Outra coisa também é o seguinte, os carros, você tem o motorista, muitas vezes o carro nem é dele, é alugado. Tem umas pessoas que, né?
2: Exato. Exatamente. Ele então, assim.
1: Não tem carteira assinada, não tem coisa nenhuma.
2: Ele não tem.
1: Um recadinho aqui, gente. Um cidadão aqui, amigo meu, disse: Franco, você sempre fala nisso e não falou hoje. Não confunda motociclista com motoqueiro.
0: Eu sou motociclista.
1: Gente, é motociclista. Obedece a legislação, as leis do trânsito e tal. Motoqueiro não faz nada disso.
2: Agora vamos lembrar o seguinte, eu como professor de legislação de trânsito, toda mudança no trânsito tem que ter um trinômio, tem que ter um tripé. E se o tripé, você sabe, uma perninha que não funciona, cai tudo. Mas toda mudança no trânsito é acompanhado de engenharia, de fiscalização e de educação. Muitas vezes o maior culpado do motoqueiro, de existir mais motoqueiros do que motociclistas, é dos próprios órgãos de trânsito, porque não, só fazem a parte de fiscalização, não fazem uma engenharia bem feita. E quando a gente fala de engenharia bem feita, a gente fala de binário, a gente fala de uma via bem projetada. E às vezes eu digo que a engenharia de tráfego, quando ela é bem feita, o proibido, ou seja, o que dá multa, é muito difícil de fazer. Aí o que é que eles fazem? Eles constroem a via que o proibido é muito fácil.
0: Tipo, para a gente entender, para ficar claro.
2: Tipo, vamos supor, recentemente agora rolou nas redes sociais, inclusive foi uma filmagem do meu amigo Kennedy Diniz. Inclusive disseram que a prefeitura disse que não foi ela, foi o DENIT, mas o DENIT pintou umas marcas de canalização ali perto do Arena das Dunas, que se você passar por cima daquela marca de canalização, é R$ 880. As rotatórias de Natal, todas elas são estreitadas.
0: É muito
2: difícil. Se você passar, você tiver uma caminhonete, tiver um carro maiorzinho e passar com um pneu dentro de uma marca de canalização daquela, é R$880. Aí eu vou mais além, o projeto da via, eu falei com o engenheiro responsável pelo projeto da via da Avenida da Integração com a Prudente de Moraes. Ele disse que não tinha aquela marca de canalização no projeto. Por quê? Porque duas faixas de circulação vão desembocar em duas faixas lá na frente. A prefeitura criou uma marca de canalização ali na Avenida da Integração que todo mundo que vem pela direita passa por cima. E lá jogou uma câmera de vídeo monitoramento. Ou seja, são milhares de multas por dia hoje sendo autuado o motorista por
0: R$880. Você vai virar freguês daqui, porque eu vou me trazer para cá para você falar sobre multa. É. Se há uma pessoa que tem o rua essa picaretagem dos radares eletrônicos, sou eu. Acho que tem que ter radar eletrônico, sim, controle de velocidade, sim, nos lugares certos.
2: Isso.
0: Você ter controle apenas para fazer uma emboscada com o motorista e tomar o dinheiro dele, isso aí é o Estado, de uma forma genérica, o ente público contra o cidadão. E eu fui agora mesmo, eu fui a semana passada a Recife. Eu peguei lombada, radar, né, de eletrônico na estrada, com 40 quilômetros, com 50,
2: não
0: com
2: 60. Não tem uma padronização,
0: com 80,
2: né?
0: E com 100. Você eu acho que teve até um de 30, que eu não me lembro de foi, porque são todas cidades.
2: Até 30 tem.
0: É, e aí é uma vergonha, porque você não se estabelece um limite padrão. Você, além disso, você tem as lombadas físicas, você tem uma série, os buracos que tem na a BR-101, não tinha buraco antes, está cheio de buraco agora, inclusive na Paraíba, que era a melhor conservação era na Paraíba.
2: Isso.
0: Então é um drama, nós vamos falar sobre isso depois.
2: Por que não padroniza as ruas de Natal a 60? Porque qual a diferença de você passar 50 de 60? Quase nada. Por que você não coloca 60? Aí não, tem lugar que é 50, tem lugar que é 60. Você não sabe.
3: A cidade inteira, no meu entendimento, é 50. Só no semáforo que é 60.
2: Pois é. Aí vamos lá. Aí, se a velocidade é 60 e tem um radar 50, tem que ter display. Tem que ter. Aí é o que a gente chama de lombada eletrônica. Isso está regulamentado por uma resolução.
0: Ô, professor Emerson, você. O radar, os radares eletrônicos. Em alguns lugares, ao invés de eles serem apenas o disciplinador da velocidade, eles retêm o tráfego. Eu vou dar um exemplo clássico. Em Abreu e Lima, chegando em Recife, tinha três ou quatro lombadas em 40 quilômetros. Então você passava, você saía de Natal para lá, você ficava preso desde a cidade vizinha, que eu esqueci o nome agora.
2: Porque passava a
0: vida. Igaraçu. É. Você às vezes passava 2, 3 quilômetros ou 4 de engarrafado, porque lá na frente tinha uma lombada de 40 quilômetros. Tinha mais de uma. Eles tiraram. E agora o trânsito está fluindo.
2: Exatamente.
0: Ou seja, você faz a retenção com uma lombada eletrônica que só atrapalha o trânsito.
2: Geide, vamos deixar claro para quem está nos ouvindo o seguinte. Todo radar tem 7 quilômetros de tolerância. Então você não tenha medo. A gente não está aqui incentivando a ninguém passar do limite. Mas se o radar é de 50, tenta passar 50. Se você passar 51, 52, você não vai ser multado.
0: Ou passa com 35.
2: Pois é. 40, e tem outro detalhe. O velocímetro do seu carro, ele é programado... para ter 10% a mais da velocidade real. Então, quando você está a 100, você, na verdade, não está a 100, está a 90, 92. Ah, você não está a 100 km. Então, pode tentar mirar lá os 50 ou 60 km do seu velocímetro do seu veículo, que você, eu garanto, você não vai tomar multa.
0: Tem uma lombada eletrônica aqui, na BR-101, depois do viaduto em Ponta Negra, que tem dias que o trânsito está retido lá longe, 3 km para trás.
2: Por causa da lombada.
0: E não tem ali na frente nenhuma escola, é uma avenida larga, não tem nada que justifique.
2: É você só a lombada e o pessoal passando abaixo da velocidade.
3: A vinda de Ponta Negra é que ele tem um pouco aqui.
2: Isso.
0: É, isso mesmo.
2: Exatamente.
0: Mas só eu preciso. A gente tem uma programação que nesse horário eu faço aqui, eu dou os parabéns aqui para os aniversariantes do dia.
2: Sim, sim, sim.
0: Então a gente vai lá e volta.
2: Tá.
0: Então,
2: tá,
0: mas é um pouquinho ainda. Hoje é dia de mandar os parabéns, nesse dia, dia 24 hoje, para José Álvares Vieira, Zé Vieira, presidente da Federação da Agricultura. Parabéns para o arquiteto Felipe Bezerra, um abração. Parabéns para Cristiane Veiga, Ana Karine Barros, João Batista Lima, João Lima. Parabéns para Cristina Rasbum, Lucila Almeida, para Paulo Roberto Lopes, para Marcelo Saleitão. Entre as figuras nacionais, aniversariam hoje um conterrâneo de Eudo Laranjeira, João Carlos Pai Mendonça, empresário, 88 anos, figuraça. Era João Carlos do Bom Preço.
2: Bom Preço.
0: É, outra, hoje é JCPM lá, o grupo dele. Também aniversaria hoje o jornalista Mauro Naves, 67 anos. E entre as figuras internacionais, a gente já falou, mas aniversaria hoje, Lionel Messi, que faz 39 anos. Hoje.
3: Faltou minha mãe aí hoje.
0: Diga o nome dela.
3: Maria de Jesus.
0: Dona Maria de Jesus. É. Laranjeira, mãe de Eudo. Nessa dela hoje. Ela está aqui em Natal ou está lá?
3: 97 aqui em Natal.
0: 97 anos, 97. Olha só. Parabéns para ela. Vida longa e saudável, que é o mais importante.
3: É importante,
1: é. Nunca lhe perguntei.
0: Efemérides. Efemérides. Hoje é dia do leite, hoje é o dia da ufologia, claro, dia de São João, dia do caboclo. Hoje é o dia de prevenção de quedas, importantíssimo para quem tem mais idades. Hoje é o dia do observador aéreo, é dia de nadar em uma piscina, é dia de mulher na diplomacia, é dia da ufologia, da era moderna dos OVNIs, das empresas gráficas, do policial e bombeiro militar e da aviação de reconhecimento. Essas as efemérides. Voltando agora, professor Emerson Mello, estava interrompendo você, a palavra é sua.
2: Isso, só complementar aquela informação que eu disse, que tudo no trânsito, para poder dar certo, tem que ter o trinômio, né? Tem que ter a engenharia bem feita, não aquela de pegadinhas só para fazer multa. Tem que ter a fiscalização, sim, que aí os órgãos não esquecem desse item, mas tem que ter educação. E a educação no trânsito não é entregar panfleto. Eu quero acabar com essa estigma aqui em Natal, que vamos fazer aqui o Maio Amarelo, aí faz uma palestra numa faculdade. Aí vai um monte de gente lá falar de multa, acaba a palestra, vai embora para casa e acha que o povo está educado no trânsito. Acha que os motoqueiros viraram motociclistas. Não é assim. O que o artigo 76 do Código de Trânsito garante, lá desde 1997, o Código diz que a disciplina, a legislação de trânsito deveria ter sido implementada na grade curricular desde o ensino infantil. Concordo, ensino infantil, nível fundamental, nível médio e o superior. Hoje é um absurdo o que acontece no Brasil. Uma faculdade de direito, Franklin. De direito. O cara termina lá, sai como um bacharel e não paga, Geider. Não paga a disciplina chamada legislação de trânsito ou direito de trânsito. Ele paga direito constitucional, penal, mas não vê direito de trânsito. Isso tem que mudar no Brasil. Aí você quer que o motociclista, o cara lá que vem, né, na periferia, o cara que está desempregado, porque hoje o Uber e o Moto Uber é a salvação desse povo, para não cair na marginalidade. Infelizmente é isso. Eu não estou aqui discutindo se é bom ou se é ruim. A gente sabe dos riscos de moto hoje. Era muito bom que tivesse menos motos na rua, mas infelizmente, às vezes é a salvação. Aquela pessoa que está ali na periferia só tem aquilo para se virar. Eu conheço pessoas que estão há 9 anos no Uber tentando encontrar um emprego e não conseguem. Então, o que que acontece? A gente precisa inserir a disciplina legislação do trânsito, precisa começar a levar a sério a educação do trânsito desse país. Não só entregar panfletinho no semáforo e achar que o motoqueiro vai virar motociclista da noite para o dia.
0: A gente vive falando aqui a diferença entre motociclista e motoqueiro. E o motoqueiro é o que mais tem aí, parece até que é uma praga, porque a gente chega aqui. Eu chego aqui na Hermes da Fonseca, eu estou parado aqui na esquina da Alexandre de Alencar, aqui, em frente aqui à área de Turismo, e aí vem 3, 4 motocicletas, o cara sobe na calçada e atrás desce, sobe na calçada, desce lá na frente e vai e não respeita.
1: Leva teu retrovisor.
0: E você se assusta muitas vezes, e você fica quieto ali, só olhando, e ninguém faz nada. Será que ninguém da fiscalização do trânsito vê? Ou só a gente que vê? Ninguém vê, porque normalmente tem guarda na esquina, né?
3: Eu tenho uma pergunta para fazer, professor.
0: Vamos lá,
3: Ivo. Por que eu não posso pegar no celular dirigindo? Se eu parar no sinal, tiver com o celular, tiver parar, câmera, eu levo multa. E o Uber anda com
0: o celular,
3: o moto Uber.
0: O moto é.
3: E eles podem, porque eu sou igual a eles, cara. Eu só não sou
0: Talvez até mais cuidadoso.
3: A legislação. Isso eu tenho, inclusive, colocado no Conselho de Trânsito, é um absurdo. Se é para um, é para todos.
2: A legislação de trânsito proíbe o manuseio. Manuseio vem de mão e não de dedo. Inclusive, eu sou contra. Né? Não pode manusear. Não, o que que acontece?
0: Inclusive, quer dizer que se tiver
2: de mão, inclusive, vem
0: de dedo, se tiver no carro,
2: porque você fala a legislação. A legislação fala que você não pode manusear o celular, não deduzear o celular. Eu sou contra a infração de que você toca no celular, por exemplo, o Uber, ele toca no celular para aceitar uma corrida. Você, às vezes, toca no celular para botar no Viva Voz. Eu sou contra, porque você não segurou o celular, você não está o tempo todo segurando. Aí,
0: em tese, não pode ser multado, então.
2: O Código de Trânsito diz que você pode dirigir com uma das mãos para passar marcha, para fazer gesto convencional de braço e para acionar acessórios. Quando você tem uma tela multimídia e você vai lá, aumenta o som do carro, muda de rádio,
1: bota na
2: muda
1: 103,
2: de... você não está tocando na tela? Qual é a diferença? É, bota na 103, né? Então, qual é a diferença de você tocar na tela do kit multimídia do seu carro e você tocar na tela do celular? Para mim, zero. Para mim, eu não tenho. Então, eu sou contra essa autuação de que a pessoa clicou lá no celular, tocou no celular e dizer que está manuseando. Agora, não pode, a legislação diz que não pode manusear, segurar o celular, nem em semáforos. E eu, olha, eu acho absurdo.
0: É uma loucura isso.
2: O carro está parado? Não pode no acostamento. Não pode no acostamento. Você não pode estar viajando, parar no acostamento e parar no celular. E pegar no celular. Por quê? Porque é um estacionamento e é proibido usar a área de acostamento para estacionamento. Você não pode usar o acostamento como estacionamento. Você tem que sair daquela margem do acostamento e ir ali para aquela parte de terra para poder você pegar o celular.
0: Coisa louca.
2: Você não pode parar o papo nem no
0: acostamento. O papo está evoluindo, mas o tempo já voou.
3: Eu queria. Pode ainda dar tempo da gente falar alguma
0: coisa? Dá tempo, eu do Lajeiro, nós temos
3: dois minutinhos. Eu queria dizer assim: tem quatro itens dos vetos, que eu acho impressionante. Nós temos a CID. A CID foi criada há alguns anos para o transporte.
0: Certo.
3: Parte dele, até 60%, ser revertida ao transporte para melhorar o peso, para subsidiar a tarifa e tal. Ele vetou.
0: Sim.
3: E hoje dá zero. O governo não dá nada para ninguém da CID. Fica só para ele. Eles fizeram gratuidade dos pedágios. Nós pedimos gratuidade dos pedágios. Nós não. O Congresso botou lá, gratuidade de pedágio. Porque é um ônibus urbano, aqui não, mas não tem um ônibus urbano que anda em pedágio.
0: Sim.
3: E você tem que pagar. Ele dá 10 reais, paga 10 vezes. Então, pedimos, não puderam, não deram. Crédito de carbono. Nós temos um projeto, que é o Despoluir, que nós há 10, 15 anos nós trabalhamos. Você não vê ônibus fumaçando de Natal, você via. Você não vê. Caminhões ainda tem, mas pouco. E se a gente está se trabalhando para ter crédito de carbono? Não vai adiantar, porque não vai ser. Eles bloquearam. E a gente botou.
0: Em vez de estimular,
3: bloquearam. Eu estou dizendo sempre a gente, desculpa, foi colocado na lei que seja para ele, já destinação de renovação de frota.
0: Seja,
3: melhoria para o passageiro. E o governo vetou. Quer dizer, e vetou o principal, que era a possibilidade de se dar dinheiro para subsídio. Que muito hoje, mais de 300 cidades no país, hoje já tem.
0: No
3: mundo todo, há muito tempo. Agora, no Brasil, depois da pandemia, mais de 300 cidades. E o governo vetou. Quer dizer, eu acho que isso aí. Por isso que eu disse no início aqui. Ele afetou. Os vetos dele foram diretamente em cima dos passageiros, que, por sinal, eles votam.
0: É impressionante. Empresário, eu de Laranjeira, presidente da Federação dos Transportes, muitíssimo grato por sua participação aqui conosco. Nós voltaremos a conversar ainda este ano, se Deus quiser, né? Evidentemente, para discutir essas coisas, para esclarecer a sociedade, para mostrar à opinião pública que há um sistema estruturado, pensante, que precisa ser reconhecido dessa forma por todas as instâncias de poder. Eu vejo dessa forma, claro, porque a gente acompanha tudo o que acontece.
3: Gente, quem tem que agradecer sou eu, nós aqui do setor, porque você está trazendo um tema fantástico, que é o nosso marco legal do transporte. Então, discutir o marco é importante para a sociedade saber que tem gente trabalhando para melhorar o setor.
0: Perfeito. Professor Emerson Melo, você como é candidato, a gente só vai trazer você agora depois da eleição, eu acho. Você sabe que a gente não pode.
2: Eu vejo tanto pré-candidato falando em rádio.
0: Mas é isso, os pré-candidatos. Mas aí quando começa. Daqui para. Está afunilando. Nós estamos aí, acho que para começar a campanha é um mês e pouco. Começa em agosto.
2: Isso.
0: Daqui a pouco, se a gente trouxer um, tem que trazer os outros. A pauta com você nem era pré-candidatura, eu apenas brinquei aqui. Na verdade, a pauta é a sua atividade profissional, que é especialista em trânsito, transporte, essas
3: interessante,
0: coisas.
3: Interessante, né? Esclarecido um bocado de coisa que eu também não sabia, não.
0: Pois é. Muito obrigado pela sua participação aqui conosco, que agora o seu nome disse até a Andrei, né? Está registrado. Quando a gente quiser assunto de transporte agora, esse outro lado de trânsito
2: muito,
0: também.
2: Muito obrigado, eu que agradeço também o convite. E a gente torcendo sempre para que saia essa licitação do transporte público de Natal, que seja da melhor forma possível, integrado com outros tipos de transporte e que ganha a população, com a modicidade da tarifa, o menor preço possível, com a maior qualidade que a gente pode ter.
0: Professor Emerson Melo, diretamente de Itaipu, olha aí, pré-candidato a deputado. Muitíssimo grato sua participação aqui conosco, muito grato eu do Laranjeira e Franklin Machado.
1: Até amanhã, com a vitória, né, do Brasil.
0: Pois é, deixa eu Deus agradecer quiser. Aqui. Quero agradecer aqui a Anelle Medeiros, a participação aqui com a gente também, Anelle. Virginia Tchelli, que também anda, elas andam aí trabalhando sempre junto com a gente. Felipe e Tony de Lima, a família Lima aqui dominando o ambiente. Nós voltamos amanhã, se Deus quiser, mais feliz pela vitória do Brasil hoje. Eu fui humilde hoje, tem 2-0 no bolo. Acho que vai ser mais. Acho que vai ser mais. Tchau.
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4: Essa semana eu estava dirigindo uma série de picapes e aproveitei para poder fazer uma análise direta daquela que, na minha opinião, entrega a melhor relação de custo de propriedade e conforto no mercado brasileiro das picapes de porte médio. E vou eleger claramente aqui a Mitsubishi Triton como o melhor produto do segmento quando a gente analisa preço, comportamento, status e o conforto a bordo. A Triton conseguiu reunir todos os elementos quando eu somo e entrego isso ao ouvinte, inclusive a motorização diesel. Eu tenho outras opções para gastar um pouco menos, investir um pouco menos, mas aí você começa lá embaixo com a Fiat Titano, tem a nova Dakota, né, que já tem um preço diferenciado, e sabendo que a Power, que é a picape da GWM, também está em evidência no mercado, mas estão num patamar de valor e entrega um pouquinho menor do que a própria Triton, que é diesel e que atende muito a esse segmento das picapes, onde ainda tem a Ranger custando 50 mil a mais. Por essa razão, eu não a classifiquei nesse direcional das picapes com melhor relação custo-benefício para o consumidor. E a S10, que cumpre bem o seu papel, assim como a Frontier, que está faltando um pouco, mas que elas vão aparecer já já. É isso, caronas. A gente se fala, porque se é para falar de carro, é para falar com a gente aqui na rádio.
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1: Mix agora 3h37, Zara Larsson com Lush Life, encerrando os 40 minutos de música sem nenhum intervalo aqui, ó.
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13: Vamos que vamos.

0: Mix 1 para as 4 agora. Rolou aqui o som do Justin Timberlake com My Love. Daqui a pouquinho, depois do intervalo, a gente volta com muito mais. Então não sai da Mix não, tá?
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2: Salve, salve, galera da Rádio Mix, eu sou Bruno Cantarelli, chegando diretamente de Miami com as informações da Copa do Mundo. Hoje tem Brasil e Escócia ao vivo aqui no Som da Mix, a rádio oficial da Copa do Mundo FIFA 2026. E o técnico Carlo Ancelotti fez mistério ao longo da semana, mas a tendência é de que Rayan será o substituto de Rafinha no ataque do Brasil. Lembrando que Rafinha sentiu um problema muscular na última partida contra o Haiti, segue na seleção, não foi cortado da Copa do Mundo, mas está fora de combate nesse jogo contra a Escócia. Outra opção para o ataque seria Luiz Henrique. É muito bom lembrar também que Neymar está de volta à seleção brasileira. Pela primeira vez, o jogador fica à disposição de Ancelotti nesta Copa do Mundo. Vamos ver se o Neymar vai entrar em campo ou se ficará apenas no banco para entrar a partir da próxima fase, a fase de mata-mata. O jogo vale a primeira colocação do grupo. Hoje, Brasil e Marrocos estão empatados com 4 pontos. Brasil levando a melhor no saldo de gols. Então, vale atenção também no jogo entre Marrocos e Haiti, além, é claro, do Brasil precisar vencer bem a Escócia aqui em Miami. O provável time que vai entrar em campo é o seguinte: no gol Alisson, na lateral direita Danilo, dupla de zaga do Brasil com Gabriel Magalhães e Marquinhos, na lateral esquerda Douglas Santos, meio de campo com Casemiro, ao lado de Bruno Guimarães e Lucas Paquetá. No ataque, a tendência é de que Rayan entre na vaga de Rafinha, Vini Júnior, e no comando de ataque a manutenção de Matheus Cunha. Lembrando pra vocês, hoje ao vivo diretamente aqui de Miami, Brasil e Escócia. Eu, Bruno Cantarelli, narro, Betão comenta, é o Charla na Mix, e é a Mix da Copa. Tamo junto!
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0: Mix agora 5 para as 5, Akon e Snoop Dogg, I Wanna Love You.
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9: Mix agora 5 em ponto, começando mais uma edição aqui do Top Mix e as mais pedidas de hoje, a 4ª posição, chegando com Marcelo Falcão e Chorão e o Legado.
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